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1: 9:05, é o nosso Minuto Gospel começando. 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Meu amigo, aí o Micael Bisotto pediu a música aqui, aí no Minuto Gospel, Soldadinho de Deus.

agora, com muito carinho, quero chamar para cantar comigo essa linda canção, o meu irmão Moisés Cleiton.

9h14 é o nosso Paradão Sertanejo com o Minuto Gospel. O Nelson aí do quilômetro 5 pedindo a música Oração da Família.

9h24, é o nosso Paradão Sertanejo. 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Esse é o nosso Paradão Sertanejo. E o Ayrton tá pedindo música, boa noite. Se possível, toca a música Homem das Mãos Furadas.

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18: 21:36.
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19: Boa noite, Saber. Tudo bom? Elias da Cabanha César. Toca para nós aí uma com Neto Brito e Lua Pereira, Mega Hair. Um abração aí, Tora Velha.

0: 9 horas e 39, o nosso Paradão Sertanejo ao vivo. Aqui na Mais Popular.
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0: É o nosso Paradão Sertanejo aqui na Rádio Esmeralda. Até às 11 da noite na sua companhia. 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
0: Pessoal, e tá ligado com a gente aqui na Rádio Esmeralda 96.5. Já já tem as loterias aí para você. Que se liga com a gente aqui na Mais Popular. Abraço aí pra toda a rapaziada ligada com a gente aqui no nosso Paradão Sertanejo na 96.5, né? Meu amigo Chuteira, rapaz, tá na nossa companhia. Alô, Chuteirinha! Abraço aí pra você. O Romário aí do Quilômetro 5 pediu a música Sorte Que Você Beija Bem, Maiara e Maraíza. O Leonardo do Kennedy pediu Índia. Leandro Leonardo para o pessoal aí do Quixa, da Associação dos Recicladores. Alô, rapaziada aí dos Recicladores. Abraço aí pra vocês.

Boa noite, amigo Samir, amiga Gisá. Eu e a Cleoni estamos ligados. Manda a música para nós aí. Um abraço, irmãos.

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0: Na Rádio Esmeralda, 9:55.
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18: Boa noite, Samira, amiga Giza. Obrigadão, irmãos. Se puder mandar uma música pro Joãozinho, lá em Caxias do Sul, da Marco Polo, manda para mim que eu agradeço, tá? Meu sobrinho Joãozinho, lá em Caxias.

Boa noite, Samir. Boa noite, Jesus. Tudo bem? Queria escutar uma música do Rick Renner. Qualquer uma deles aí. Tá valendo? Ofereço pra vocês. Tá? O casal top da rádio. Tá valendo. Um abraço. É o Pokémon. E é do Brasil, gurizinho. Sempre.

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1: Dez horas e três, é o nosso Paradão Sertanejo aqui na Rádio Esmeralda. Até às 11 na sua companhia.
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1: 16 graus de temperatura, é isso aí, gente. 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
0: É o nosso Parador Sertanejo. Daqui a pouquinho tá chegando as loterias pra você. Aí que tá ligado com a gente aqui na nossa Rádio Esmeralda. Antes, atendendo alguns pedidos, meu amigo. Aí tá ligado com a gente, chuteirinha, né, Gisá? Aí tá na sintonia. O Miranda pediu o Nego José Valdir. Também, quem pediu música aqui, Jesus, o Sadi lá do Campestre. É, o Sadi pediu o Cara Errado. O Fábio pediu música também, pediu Eu Bebo no Balcão com a Valéria Barros, né? Tá na nossa companhia. Próximo amigo Elias da Cabanha César também tá na sintonia. Aqui do nosso Paradão Sertanejo, na Rádio Esmeralda Mais Popular.

0: 10h16, é o nosso Paradão Sertanejo, trazendo as loterias pra você. 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Agora sim, as loterias pra você. E tá ligado aqui na nossa Rádio Esmeralda mais popular. Começamos com a Mega Sena. Concurso 3.070, dezenas sorteadas 19, 27, 29, 43, 54 e 60. A Mega Sena, gente, está acumulada em 170 milhões da Mano Rádio. É, o próximo sorteio será dia 18. É domingo, né? 170 milhões é dinheiro, né? Loto Fácil, concurso 3.804, dezenas sorteadas 01, 02, 06, 07, 08, 12, 14, 15, 16, 17, 18, 19, 20, 24 e 25. A Loto Fácil acumulou 5 milhões de reais. Próximo sorteio amanhã, dia 15. Vamos de quina, gente. Concurso aí 7.142, dezenas sorteadas 05, 33, Idade de Cristo, 34, 48 e 58. É, acumulou em 37 milhões de reais. Amanhã tem mais um sorteio aí pra você tentar. Temos a Lotomania, concurso 2987, dezenas sorteadas 07, 12, 20, 29, 31, 32, 39, 43, 44, 48, 50, 52, 60, 61, 69, 84, 85, 90, 91 e 99. A Lotomania acumulou em 13 milhões de reais. Próximo sorteio será aí na sexta-feira, dia 16. Vamos de dupla cena, gente. Concurso 3.020, dezenas sorteadas da primeira faixa 10, 15, 31, 40, 41 e 49. Segunda faixa 03, 05, 07, 15, 29 e 48. A dupla cena acumulou 8 milhões e 300 mil reais. Próximo sorteio será também sexta-feira, dia 16. Hoje tem federal, né, gente? É o concurso 6.109, dezenas sorteadas aí pra você. Quinto prêmio, 5.592, 5.592. Quarto prêmio, 5.165, 5.165. O terceiro prêmio é 8.748, 8.748. Segundo prêmio, 5.621, 5.621. E o primeiro prêmio, 7.637, 7.637. Dia de sorte, concurso 1.322, dezenas sorteadas 02, 03, 04, 13, 17, 26 e 31. Mês da sorte, outubro. Acumulou dia de sorte em 450 mil reais. Próximo sorteio amanhã, dia 15. A Super 7, concurso 910, dezenas sorteadas de hoje. Coluna 1 deu 5. Coluna 2 deu 7. Coluna 3 deu 9. Coluna 4 deu 3. Coluna 5 deu 5. Coluna 6 deu 6. E a coluna 7 deu 8. A Super 7 também acumulou 11 milhões e 300 mil reais. Próximo sorteio, sexta-feira. Milionária 398 é o concurso. Dezenas sorteadas. 03, 04, 05, 31, 38 e 41. A milionária teve o trevos sorteados 1 e 4. Também acumulou 106 milhões de reais. O próximo sorteio será dia 18, no próximo domingo. Tá aí, gente, os números das loterias para você. 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

0: alcançando o nível máximo em audiência. Enquanto isso, a concorrência tá lá embaixo. 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
1: 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Abraço aí, meu amigo Elias da Cabanha César, tá na nossa companhia. O homem veio e tá com problema aí de... Aí tá com problema de... Como é que é, Elias? Bursite aí de tanto troféu que o homem levanta. É, vai pra Spovac amanhã, né? Atrás de mais uma premiação aí. Deus abençoe, meu querido. Tudo de bueno aí, né? Foi pra Espolagem lá e deu pódio, né? Me vem, não é fraco, hein? Rapaz, 655 quilos aí o peso do bicho. 14 meses e 12 dias. Uma raça Wizard. Bonito bicho, né, Gisele? É, né, Elias? Um abraço aí pra você, meu querido. Metalificha lá no Spovac também. 10 horas e 25 minutos, horário oficial de Brasília. 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Meu amigo Leandro, meu amigo Jason. Abraço aí pra você.
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1: É, abraço aí pro Luiz Fernando Cabral, também tá na nossa companhia. Meu amigo Ney Pokémon também na sintonia. Micael Bisotto. Alô, Paulo Júnior. Alô, Miranda, gente bacana. O Rodrigo do Lombachada pediu vestido azul com São Francisco. Sérgio do bairro municipal também tá na companhia. Pediu a música aí do César e Paulinho. Duas vezes você.

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0: 10h34, é o nosso Paradão Sertanejo aqui na Rádio Esmeralda, gente. 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É o nosso Paradão Sertanejo aqui na Mais Popular. Olha só, gente, também abraço aí pra rapaziada que tá ligado com a gente. Seus pensamentos. 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Esse é o nosso Parador Sertanejo aqui na Mais Popular. O meu amigo Luiz tá aí ligado com a gente. Fala aí, meu filho.
1: Boa noite, meu amigo Samir. Continuamos aí na escuta aí do programa aí. Programa Santa Mil aí. Parabéns aí, Samir. Do Mano Rádio aí também. Um abração aí. Gostaria de pedir uma música por gentileza, meu amigo. Desejar aí para nossos amigos aí, vigilantes do Skill ali. Nosso amigo aí que dirige a van também, nosso amigo Jorge aí. Um forte abraço, seu Jorge aí. Grande companheiro nosso aí. Gostaria de pedir a música aí do Bruno Marrone, hein? Por um gole a mais. Oferecer para os nossos amigos aí do Skill ali. Os amigos da Ruby Fruit que estão trabalhando, né? Nossos amigos mecânicos aí. Os amigos alemão das Chaves aí. Forte abraço. Nossos amigos aí da segurança aí, que nós temos aí. Um grupo ali. Um WhatsApp aí. Forte abraço, gurizada aí. Estamos juntos aí sempre aí. Grande gurizada aí. Um forte abraço a eles aí. E a nossos amigos aí também da segurança pública aí, sua proteção divina a todos aí. Muito obrigado, meu amigo, por atendido aí.

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0: cemitério, mãe.
1: Deus nos livra, Antônio.
0: Deus nos livra, mãe.
1: Ir pro cemitério, Antônio?
0: É. 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

0: 10h49, o nosso Paradão Sertanejo, batendo aí 50 minutos, né? Aí faltando 10 minutos para as 11, né? 10h50, horário oficial de Brasília. A gente tá ficando por aqui, gente. Agradecemos demais a sua audiência. Voltamos amanhã, a partir das 4 da tarde, tem show da tarde. Aqui na Rádio Esmeralda, ao vivo da Mais
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0: Produção executiva, minha rainha Gisa Wisniewski. Desejamos uma extraordinária noite para você de descanso. O Kleber do Santana pediu Bandida e Corpo e Alma. Tô tocando um pedacinho. Éder do Banho Imperial pediu a Branca de Neve e também o Sandro. Aí pediu Mil Anos para curtir. Obrigado a todos aí que ficaram na companhia. Obrigado, Gisa, pelo trabalho maravilhoso, minha querida. Noite maravilhosa, hein, gente? Sempre Deus no coração, Rádio Rádio Esmeralda tá louco de bom. 15 graus bateu a temperatura, viu? Mais uma edição aí do Paradão Sertanejo vai chegando ao seu final. Agradecemos demais. Grande abraço. Fui!

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5: 22:59.
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19: Pai nosso que estais no céu, santificado seja o vosso nome. Venha a nós o teu reino, seja feita a sua vontade, assim na terra como no céu. O pão nosso de cada dia nos dai hoje, perdoai as nossas ofensas, assim como nós perdoamos a quem nos tem ofendido. E não nos deixeis cair em tentação, mas livrai-nos do mal. Amém.
20: Em cima do caminhão cabe a saudade. No coração a liberdade, amanhecendo o dia em outra cidade. Ao chofé a paciência de esperar quando não dá para carregar. Às vezes longe da família, a comunicação é o celular, mandando uma foto do lugar e contando as horas de voltar. Caminhoneiro é assim, uns dias é bom, outros ruins, mas é um sonho de menino. Cá pra nós é destino. Transportar o progresso com um braço forte, do sul ao norte. No aniversário sozinho, dentro do caminhão, parado ou cortando o chão. Essa é a vida do chofé de caminhão. A melhor sensação é encontrar um amigo na estrada, parar para tomar uma coca gelada e perguntar: tu também carregou lá? me informe como é que tá. Alguns chamam um caminhoneiro de analfabeto, que é profissão de gente que não teve opção. Mas eu falo que é algo a mais. Ser caminhoneiro só é quem é capaz de mal chegar e já ter que sair. Sair vendo o filho dormir de fininho para não acordar, com medo dele chorar. Quando o filho acorda, papai tá em outro lugar. Saiu na incerteza de voltar. Por isso eu digo, essa profissão não é para qualquer um. Essa profissão Deus escolheu de um.
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pelas ondas da mais popular. E quero dar boa noite ao nosso amigo e colega Tidão, que está nos estúdios da mais popular para mais um quilômetro 93. Olha só, já vou liberando aí a nossa comunicação no 98418-6298. Esse aí é para te mandar teu alô, teu recadinho, tua música. Enfim, fica à vontade aí para participar do nosso quilômetro 93. Daqui a pouquinho chegando as loterias, previsão do tempo, aí a mensagem, né, do bom dia, também aí as informações do esporte. E você fica aí informado no nosso programa. Salve também para todos os nossos amigos patrocinadores e parceiros há 8 anos e meio junto à Rádio Esmeralda. E aquela proteção divina para todos que estão nos trechos do nosso Brasil veranil. Alô para os taxistas, motoristas de aplicativos, área da saúde, segurança pública, a todos que estão em QAP, aquela proteção do nosso Senhor Jesus Cristo. Vamos lá, Tidão! Quarta-feira, quartou! É, especial, muitas músicas do mundo estradeiro. E chegando aí a abertura no nosso primeiro bloco musical desta quarta-feira chegando, vamos curtir aí Hoje Não É Nosso Dia com Felipe Falcão e Faz Amor Comigo com Roberta Miranda. Muito boa noite, respeitem os profissionais do volante.

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Voltando com o nosso quilômetro 93, 23 horas 17 minutos. Alô aí pro meu amigo Luiz Fernando Cabral, que é reapante na audiência. Abraço aí pra galera aí, os mecânicos que também estão curtindo. O Gerson, o meu amigo Bruno, o Emerson aí do Rota 77. Também o meu amigo Jirica. Grande abraço pro Curva. Conosco também o meu amigo Rodrigo. Aquele abraço, Zé, a Mônica, o Tiagão Bertual, o Éder Zanotto, Fernando Capanema, Rafael Dutra, grande Fabiano Goulart, Ednei na audiência, meu amigo Tatu, a Gabriele, o Zé da Fruteira tá na audiência, Caroline Risotto, aí o César Fracini, Guilherme Antunes, Marcelo Silva, a Ivete Gobetti, todos da audiência na frequência nessa noite de quarta-feira, quartou, e tá chegando aí nosso próximo bloco musical, Tidão, vamos curtir, aí olha só, Boate Azul do Duca e Dalvan, Demoro com Gilberto Gilmar e Asa Branca, Morelinha Linda com Di Paulo e Paulino, 15 graus.

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1: Eu gostaria de apresentar a vocês os nossos papais, Dona Luísa e seu Luiz. Que já estão em outro plano de vida, mas que a gente homenageia. É um momento de muita emoção, porque ambos eram muito musicais. E a gente vai cantar para os dois, porque foram embalados por esses grandes artistas. Essas duas músicas é o Rei do Baião, Luiz Gonzaga, e os nossos Tonico e Tinoco. A gente vai homenagear os dois no choro da viola e no soluço da sanfona. A gente quer convidar vocês para dançar o Arrasta-Pé com o de Paulo e Paulino. Chora viola, chora sanfona.

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Meu Pai, agora que as vozes silenciaram e os clamores se apagaram, aqui, ao pé da cama, minha alma se eleva a Ti para dizer: creio em Ti, espero em Ti, amo-Te com todas as minhas forças. Glória a Ti, Senhor. Deponho em Tuas mãos a fadiga e a luta, as alegrias e desencantos deste dia que ficou para trás. Se os nervos me traíram, se os impulsos egoístas me dominaram e dei lugar ao rancor e à tristeza, perdão, Senhor, tem piedade de mim. Se fui infiel, se pronunciei palavras vãs, se me deixei levar pela impaciência, se fui um espinho para alguém, perdão, Senhor. Nesta noite não quero me entregar ao sono sem sentir sobre minha alma a segurança da Tua misericórdia, Tua doce misericórdia, inteiramente gratuita, Senhor. Eu Te agradeço, meu Pai, porque foste a sombra fresca que me cobriu durante todo este dia. Eu Te agradeço porque, invisível, carinhoso, envolvente, cuidaste de mim como uma mãe em todas estas horas. Senhor, ao redor de mim, tudo já é silêncio e calma. Envia o anjo da paz a esta casa. Relaxa meus nervos. Sossega o meu espírito. Solta as minhas tensões. Inunda meu ser de silêncio e de serenidade. Vela por mim, Pai querido, enquanto eu me entrego, confiante, ao sono, como uma criança que dorme feliz em Teus braços. Em Teu nome, Senhor, descansarei tranquilo.

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5:01. Muito bom dia, senhoras e senhores. Estamos chegando para esta manhã de quinta-feira. Hoje, dia 15 do mês de outubro de 2026. Santo do dia hoje é Santa Teresa de Ávila. Comemora-se hoje o Dia Internacional das Mulheres Rurais. Dia Mundial da Lavagem das Mãos, Dia do Professor, Dia do Educador Ambiental, Dia do Consumo Consciente, Dia Internacional também da Bengala Branca e Dia do Médico Neurologista.

Janeiro. Hoje passaram-se 288 dias, faltando 77 para o final dele. Fase da lua é nova, estação é primavera. Temperatura nesse instante aqui na Manoel de Brito está em 15 graus. A previsão do tempo para hoje, segundo a Climatempo, parecida com a de ontem, só algumas nuvens e períodos de céu nublado. Final da tarde, pancadas de chuva. Começando por aqui, cumprimentando você, nosso amigo do campo, nosso amigo da cidade, você que está indo para o trabalho, você que está retornando, sejam todos muito bem-vindos. Anderson Duarte faz companhia até às 6h25, melhor da música do Rio Grande. 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

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Um abraço, nosso amigo Elias. Toda a sua equipe. 98418, sua mensagem de 98418-6298, sua mensagem de texto, seu áudio básico, aquele de até 30 segundos. Ou 32317828, ligue e fala direto comigo no estúdio aqui da Mais Popular. Começando a parte musical de hoje com Mauro Moraes, Assim No Mas. Depois o grupo Rodeio com Deus Gaúcho. E os Araganos aí com Céu, Sol, Sul, Terra e Cor. 5 e 6. Dia.

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5: Já de volta agora, 5 horas e 20 minutos. Este é o Bom Dia Gaúcho desta manhã de quinta-feira. Informativo aí pro pessoal do interior aí. Já está sabendo do Fundesa. O Fundesa é um fundo criado pelas cadeias de produção e genética da avicultura, suinicultura, pecuária de corte e pecuária de leite. E tem por finalidade complementar ações de desenvolvimento e defesa sanitária animal no estado do Rio Grande do Sul. O fundo também servirá para garantir aos seus contribuintes ato indenizatório de enfermidades infecto-contagiosas sob controle de radiação conhecidas nos programas de sanidade animal. O pagamento da contribuição do Fundesa para produtores de bovinos e búfalos deve ser realizado exclusivamente por boleto bancário emitido no site oficial do Fundesa ou por e-mail. Principais informações: prazo sem multa até 30 de outubro e o valor da taxa para quem tem bovinos e búfalos ou bubalinos, enfim, R$1,33 por animal, conforme a lei estadual número 16.428/2025, calculado com base na declaração anual do rebanho. Penalidades por atraso após 30 de outubro incidem 4% de juros ao mês, mais multa de 2%. Pessoal, aí mais uma taxinha aí pra você pagar, seguro bovino, pra quem tem ficha de vacina já pode ir procurando aí a emissão das guias de boletos diretamente na página da Fundesa. R$1,33 por animal. Seguimos por aqui, o pessoal segue ligando, segue participando, nosso amigo Kiko tá por ali já, fala Kiko, bom dia.
6: Bom dia, Anderson. Toca aí, meu amigo velho. Uma do Rui Biriva aí, da tua escolha aí, amigo velho. Toca aí, amigo velho, por exemplo, seu Quevedo aí, o Juliano da Esperança do Baiadal. E não vi mais o Tauravé. Jair, tio Paulo aí do... Galera do Quinto. O meio, o pessoal dele aí. Bigodinho Alemão do Campestre. E os demais que estão no escuta aí, amigo velho. Um abraço, campanha, meu erudito.
5: Valeu, tio Kiko, aquele abraço. Excelente quinta-feira. Vamos trazer aí pro Kiko, então. O bolicho do tio Candinho. Após o Rui Biriva, depois na sequência nos Varzedos da Fronteira aí com Walter Moraes e Nilton Ferreira. Nosso amigo Rui Teles.

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5:32, seguimos por aqui, temperatura em 15 graus. Este é o Bom Dia Gaúcho desta quinta-feira. Vamos às cotações agropecuárias aí pro dia de hoje.

0: preço médio R$172. Gordo R$12,99. Terneiras de 14 a R$15. A vaca gorda R$10,50 a R$11,50. Cordeiros e cordeiras R$12,50. Suínos a R$6. E o dólar fechou o dia ontem em alta R$5,01. Nosso amigo Jair já está chegando por ali, dando seu bom dia. Fala, seu Jair.
1: Bom dia, Anderson.
2: Bom dia a todos os ouvintes. Mandar um alô pro Paulo, pro Júnior, pro Lemão de Campestre, pro seu Quevedo, pro Anjo, pro André, pro Paulinho, pro pessoal do Quinto, se possível, Conhaque.
0: Que tradição, hein?

trazendo este bloco aí onde mora o Sabiá, amigo Valmir. Jair tá dando uma variada no repertório diferenciado, né? Que é Jair? Também nosso amigo João do Mauá tá ligado conosco, pediu João de Almeida Neto. Também vem neste bloco. Esse é aporreado com nhaque, então N Medeiros. 5h35. Bom dia.

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Agora 9 faltando para as 6. Seguimos por aqui com vocês até as 6h25. Melhor da música do Rio Grande.

0: amigo João, pessoal do Galpão da Amizade, o Betinho, toda a turma, o Clair, o Mário Abreu. O João tá pedindo aí o Alambrador. Vem com a primeira gravação aí dos irmãos Teixeira. Essa marca aí de Doné Teixeira. Gravação original. Seu Quevedo também está por ali, dança. Bom dia, fala, seu Quevedo.
1: E aí, meu amigo Duarte, bom dia. Quintou, um bom dia para ti. Um bom dia para o meu amigo Pedrão, do SOS Vigilância. O meu amigo Kiko, o Jair. O Pedrinho, Paulo do Quinto. O Jair. O Gauchinho do Mercado, o Açougue. Aí toca para nós a do João Chagas Leite, Noite Adentro. Tá bom, Duarte? Bom dia.
0: Ah, especial aí, seu Quevedo. O Alemão do Campes também tá por ali. Um abraço. Vamos trazer então esse bloco lembrador aí, Noite Adentro, mas vem na voz da Daí de Freito. Não achei esta com o João Chagas Leite. Se tiver isso, eu me mando, seu Quevedo.

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6:03, seguimos aí, pessoal. Amigos ligados e ligados conosco. 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

0: 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Seguimos por aqui atendendo a pedido do nosso amigo Evandro Mesquita, que pediu o Urucubaca e João Fontoura. Também nosso amigo Ney já está também por ali fazendo seu pedido. Fala, Ney, bom dia.
1: Bom dia, Duarte. Manda um alô para a galera do Ney. Já temos o Sebandiano aqui para a Macena, aqui, ali para o seu Alfredo Andriguete dar uma peleada. Tá bom, né? Tá bueno? Manda aí para o Jair, pro tio Paulo, pro Kiko, pra todo o pessoal que tá na tua escuta aí. Manda uma música das tuas aí, meu irmão. Vamos lá. Pode ser uma das tuas aí pra nós escutar. Valeu, um abraço.
0: Tá, beleza, beleza, beleza aí, tio Ney. Seu Gilberto Faquinho também tá por ali, um abraço. Seu Pingo Rezende chegando por ali também, dando um bom dia. Florentino, ô tio Florentino, onde é que andava?

0: Nosso amigo Elimar também está dando seu bom dia. Fala, seu Elimar.
1: Bom dia, meu amigo Duarte. Uma ótima quinta-feira, um ótimo programa. Um abraço a toda a gauchada da Querência de São Pedro, que estão ouvindo meu amigo Duarte na Rádio Esmeralda.
0: Não por demais. Então vamos neste bloco de Urucubaca, João Fontoura, Vaneira para o Sul, com este que vos fala. Agora 6:06.

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0: 6h16, seguimos aí com o pessoal participando aí cedo. Tem gente surpreendendo e mandando mensagem cedo, mas que tradição. Fala aí, seu Paulo. Seu Paulinho, não. Vá pensar na. Não vá pensar na Evandro Marques.
1: Bom dia, meu amigo Duarte. Tudo tranquilo? Temos nós escuta o programa aqui por casa. Se puder botar a música Namoro de Corno, te agradeço.

0: Agradeço, oferece aí pros irmãos Jair Júnior, minha mãe Zenir, o amigo João tá lá no quinto distrito escutando, tio Nica, o Ney, o André, o Ângelo, o Juliano, o Douglas, o Evandro, Paulinho, a Márcia, o Bolacha, o Kiko, o Bigodinho, o Alemão e o Pingo Rezende, e aquele abraço para todos os outros que estão na escuta. 30 segundos, fechou. Que cachorro, que cachorro.
1: Que coisa, sério, agora tá certo, tá especial, isso aí. Menos, como é que diz aquele, menos conversa, nós vamos ter mais música. Seu Bigode, fala, seu Bigode.
2: Bom dia, Duarte, bota qualquer uma dos coelhos pra nós aí, cara. Diferece pro Meia, pro Pedrão e pra quem tá escutando o programa aí. E manda um abraço lá pro pessoal de São Pedro lá. E pros Amaral também. E aquele abraço aí, Eduardo. Fica com Deus aí, que é um baita no cara.
1: Feito, tio Jonas. Valeu, obrigado. O senhor também fica com ele. Vamos trazer neste bloco, então, o Namoro de Corvo. Depois o bloco comercial. Depois a gente encerra aí com as cueras. Mais algumas, se der tempo. 6 horas e 18 minutos, temperatura em 15 graus.

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6: É 6h23, amigos, já na finaleira do programa. Mas um abraço pro André e na escuta, alô, Júnior. Júnior Barbizan, tu lixo, mas barbaridade, mandando abraço de Vardo Paulo aí. Rapaz, queimei um assado. O mascotinho disse que tinha derrubado o telefone. É, tá uma lida, né? Baguala. Alô, Ju. Paraíso das Cantilenas, Arroma. Nosso amigo Paulo do Itaqui, fala, tio Paulo.
7: Aí, Anderson, muito bom dia. Manda aí pra nós uma do Mano Lima aí, meu amigo velho. Manda pra toda essa gauchada que tá na escuta aí. Um abraço.
6: Tá especial, então, aí. Vamos trazer neste bloco e pra encerrar o programa, então, me chama que eu vou aí dos Cueras. De nosso amigo Jonas. Agradecendo pra gurizada dos Cueras aí, que estavam completando data, neste dia 12 de outubro.

48 anos de estrada. Fez aí tio Nori, toda agudizada aí. Sigam por mais 48. E mais 48, mais 48. Tenho certeza que o cara lá em cima tá muito feliz e contente. Os amigos lá de cima, né? São antenor. E também o nosso amigo. Bueno, por demais, uma excelente quinta-feira a todos. Amanhã estaremos de volta a partir das 5 da manhã com mais um Bom Dia Gaúcho. Então me chama que eu vou aí. E pro Paulo aí, pessoal da Rua Plástico também, que estão ouvindo ali. A mulher e o cavalo, mano, um grande abraço e até amanhã.

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1: Em Vacaria, pontualmente, 6:30, esse é o horário oficial de Brasília.
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1: Bom dia, destaques da primeira edição desse dia 15 do mês de outubro do ano 2026, é quinta-feira, a estação é primavera e a fase da lua é nova. Guarda Municipal atendeu o acidente contando os materiais no dia de ontem na Chácara das Palmeiras. Ponte sobre o rio, ali a ponte do Corfe, já está liberada desde ontem. Comitiva de Campestre da Serra e São Marcos estão cobrando avanços na recuperação da ponte sobre o Rio das Antas. Vítima morta ontem com vários disparos de arma de fogo. A necropsia constata apenas um disparo tirou a vida de homem de 33 anos. Esse seria, no caso, segundo a contagem desse jornalismo da Esmeralda, o 11º homicídio do ano. Tribunal do Júri da Comarca de Vacaria reúne-se logo mais a partir das 9h. Dupla tentativa de homicídio vai a julgamento hoje. Proteção à infância. Candidata abre inscrições para conselheiro. Bolsa Família, pagamento somente no dia 19 desse mês. Cursão alertando, vai faltar água novamente hoje em Vacaria, em toda a cidade, para melhorias no abastecimento. Novo equipamento chegando. Aposentados e pensionistas começam a receber só no dia 26. Hospital de Vacaria, conforme noticiamos, promovendo mais uma campanha de doação de sangue. Temos também Polícia Civil encontra fezes de ratos em local de produção de alimentos em Porto Alegre. Apenas por questão de curiosidade, veja o que é alimentação, né? Você engole uma coisa que não sabe, aí fica ruim demais, né? Operação Leite Compensado, denunciados pelo Ministério Público, 13. Esses e outros assuntos a partir de agora na primeira edição, que é para a Livraria do Estudante. Bom dia, Marli. 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Agora são 6:35, vamos conferindo. 6:35, o tempo, o que a gente pode dizer aqui? Os meteorologistas dizem que o tempo é chuvoso hoje e amanhã, agora ontem, compensação, foi o suficiente. Ontem, na verdade, não era chuva, era um dilúvio aqui em Vacaria. Foi uma coisa que há tempo a gente não observava aqui na cidade. Foi uma coisa assim, ali no início da noite, ali uma coisa assim por demais. Parece que era despejado com um balde, não era chuva normal. Mas tudo bem, foi tudo tranquilo, sem alteração nenhuma. Foi bastante chuva mesmo para encher rio e lagoa. Mas o seguinte, 14 graus a temperatura, estação é primavera, fase da lua é nova. Vamos ver o comportamento do tempo, hoje e amanhã marcando chuva, hoje a mínima 12, 20 a máxima, 94% a umidade relativa do ar. Amanhã chove de novo, 8 a mínima, e começa a cair a temperatura, 18 a máxima, 96% a umidade. No sábado, tempo bom, 6 a mínima. 15 a máxima, 93% a umidade relativa do ar. E o sol nasceu, está aí, ó, está aparecendo aí, ó, às 5:46. Pôr do sol, 18:32, vento 7 km por hora. Olha, a palmeirinha está bem quietinha. E índice de pólen é moderado. Hoje é dia do professor. Nossa saudação, muito que calorosa e muito especial. Todos os professores, esses mestres que ensinam todas as profissões. Hoje, se você é também professor, se você é dentista, é médico, é juiz, é promotor, tudo graças a um professor que te deu o ensino. Então, professor é uma categoria pouco, a gente observa aqui, pelo menos no nosso estado, pouco valorizada pelo tanto que tem importância para a sociedade. Todas as profissões, se você é torneiro mecânico, se você é engenheiro, se você é professor, se você é advogado, enfim, tudo sai das mãos de um professor. Sem ele, talvez você pouco soubesse. Mas nossa homenagem muito especial a todos os professores e todas as professoras aqui que nos acompanham todos os dias. Parabéns, professor. Dia Mundial de lavar as mãos. Eu acho que até isso, mas de qualquer maneira é Dia Mundial de Lavar as Mãos. E Dia do Educador Ambiental, dia de Santa Teresa d'Ávila. Agora são 6:38, conferindo mais uma vez. 6:38 e o tempo agora dá para dizer que é bom, temperatura de 14 graus, indicadores econômicos, a saca de soja 146, 73 o milho, 1.350 tonelada do trigo, o feijão preto 250, o carioca 300, é isso, né, Paulão? Obrigado, viu, Paulão, ontem pelo convite, muito bom, muito bom. Abraço aí para o Adelardo Ambrós, também para o Fernando, do seu estabelecimento lá na Ramiro. Um grande abraço, viu, Fernando? Estava excelente. Parabéns. Parabéns a todos que estavam lá. O boi gordo, 12,70 e a vaca, 11,20. Bolsa de São Paulo, queda 0,16%. O índice Dow Jones, queda 0,94%. Nasdaq, queda também 1,88%, grama do ouro 24 quilates, 737,62, 758,08 e o 18 quilates, 493,11 até 506,42. Dólar comercial 5,02, alta 0,17% e o euro 5,61, uma queda de 0,2%. Agora são 6:39, conferindo, Jonathan. 6:39, o tempo aqui em Vacaria, bom, o sol brilhando, quem diria, os meteorologistas estão aqui afirmando, ó, chuva hoje, chuva amanhã, acho que já veio antecipada, chuva veio toda ontem, não tem mais, secou a torneira lá em cima. Vamos agora trazer todas as loterias, ah, sim, Quanto à bolsa, as pessoas estão perguntando aí, e Bolsa Família, quando é que começa a pagar? Olha, o Bolsa Família, minha gente, só a partir do dia 19. Está perto, hoje é 15, daqui mais 4 dias, dia 19, enquanto que os aposentados e pensionistas da Previdência, esse demora um pouquinho mais, só vão ver a cor do dinheiro no dia 26 desse mês. Agora todas as loterias, porque ainda temos o espaço eleitoral gratuito daqui a pouquinho, então temos que ir antecipando aquilo que nós temos condições de fazer. Então vamos lá. Loteria das 18, loteria na verdade federal. Loteria federal, não é as 18, ela corre diferente das demais. Quinto prêmio, R$ 75.592. Quarto prêmio, R$ 55.165. Terceiro prêmio, R$ 78.748. Segundo prêmio, R$ 75.621. Aí, Chinchila, acertou ou não? E o Floriano? Vamos lá, então. Vamos tenteando aí. Primeiro prêmio da Federal, R$ 87.637. Das 14, o primeiro prêmio, R$ 1.886. Das 16, 0,250, e das 21 horas, o primeiro prêmio, 1.876. De imediato, vamos trazendo a Mega Sena. O concurso é 3.070, não tem ganhador. Números 19, 27, 29, 43, 54 e 60. 91 acertaram 5 números, 52.767. Com 6 não tem ninguém. Agora temos aqui Loto Fácil, concurso 3.804, número 01, 02, 06 e 07, depois marquem o 08, 12, 14, 15, 16, 17, 18, 19, 21, 24, 25. Com 15 não tem ninguém, 148 com 14 acertos, 2.663 para cada um, é pouca grana, né? Aqui na concurso 7.142, números que foram sorteados 05, 33, 34, 48 e 58, na principal ninguém, 99 com 4 acertos, 7.357, é melhor que nada, né? A Lotomania, concurso 2.987. Números 07, 12, 20, 29, 31, 32, 39, 43, 44, 48. Depois marquem também os 50, 52, 60, 61, 60 e 9, 84, 85, 90. 91 e 99, com 20 não tem ninguém, tem 6 com 19 acertos. É um bom dinheirinho para passar o fim de semana, já dá bem tranquilo. Ó. 65.953, dupla cena, concurso 3.020, primeiro sorteio 10, 15, 31, 40, 41 e 49. No segundo sorteio 03, 05, 07, repetiu 15. 29 e 48. Primeiro e segundo não tem ninguém com 6. No primeiro tem 12 com 5, 8.251. Opa! No segundo tem 1 com 6 acertos. Boa, boa. 108.929. Não dá para se queixar, né? E tem mais 5 com 15 acertos, mais 5.941. Super 7. Super 7, o resultado concurso 910, colunas 1 e 5, 2 e 7, 3 e 9, 4 e 3, 5 e 5, 6 e 6, 7 e 8. Com 7 ninguém, 8 com 6, 9.817. Agora dia de sorte, o concurso 1.322, 02, 03, 04, 13, 17, 26, 31, mês da sorte, outubro. Na principal não tem ninguém, tem 22 com 6 acertos, 2.360. Ficaram faceiro, pensaram que era 22, não. Com 6 acertos e 22, 2.360. 360. Já em seguida, vamos trazer informações da segurança. É só aguardar um pouquinho.
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1: Obrigado, Jonatas. Agora são 6h53. O tempo é bom, sol brilhando, 14 graus. Estamos de imediato trazendo informações da área da segurança pública.
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1: A Guarda Municipal de Vacaria, nas últimas 24 horas, atendeu um acidente de trânsito com danos materiais no Chácara das Palmeiras, aqui em Vacaria. Vítima morta a tiros ontem, dia 14, aqui em Vacaria, foi identificado como Israel de Lima Ávila, tinha 33 anos de idade, natural de Esmeralda. O crime aconteceu por volta das 13h40 na rua Luiz Fernandes da Fonseca Filho, bairro São Francisco. Motivo não se sabe ainda. Polícia Civil, Brigada Militar agiram rapidamente e identificaram 3 suspeitos desse delito. Um homem foi detido em flagrante no local e outro se apresentou voluntariamente na delegacia de polícia. Dinâmica e motivações do crime continuam sob investigação da Polícia Judiciária. Corpo foi levado para Esmeralda ainda ontem após a realização da necropsia aqui em Vacaria. Essa questão desse delito seria, em contagem aqui do jornalismo emissora, 11º homicídio do ano, tendo em vista que um outro, que ainda não foi identificado o corpo, ocorreu em 29 de agosto. Ocorreu esse, sim, seria o 10º homicídio do ano, que ocorreu ali na Avenida das Nações 194. A Corsan está realizando, já desde a madrugada de hoje, terceira etapa da obra que vai possibilitar a operação de 2 bombas de captação de água, barragem Arroio das Chácaras em Vacaria. A intervenção é necessária para aumentar o volume de água enviado para a estação de tratamento, especialmente em períodos de maior consumo. Durante o dia, poderá haver baixa vazão, oscilações no abastecimento de água na cidade, em toda a cidade, até que o sistema seja recuperado gradativamente após a execução do serviço. Outras informações podem ser utilizados os canais da Corsan, app Corsan, agência virtual cliente.corsan.com.br. A Corsan está permanentemente disponível nesses canais. Recomenda que a população utilize esses meios de contato para serem atendidos com a maior rapidez possível. Tribunal do Júri da Comarca de Vaquearia volta a se reunir logo mais a partir das 9 horas, sob a presença da juíza titular, doutora Tietê Lewandowski, para julgamento de uma dupla tentativa de homicídio que ocorreu em 7 de setembro de 2024, na rua Coronel Emílio Carneiro Borges, bairro Borges, quando o réu teria tentado matar por motivo torpe o pai e a própria irmã a golpes de faca. O julgamento começa às 9 horas. A Escola Técnica Estadual Bernardino Rodrigues Padilha de Vaquearia está com inscrições abertas. Vamos trazer agora o Miro Santos. Temos informações com o Miro. Agora são 6h56. Miro, é com você agora.
0: Na noite de terça-feira, dia 13, aconteceu um incêndio na rua Fábio Souza Duarte, no bairro Pradense, aqui em Vaquearia, no início da noite, por volta das 18h50. Uma guarnição do Corpo de Bombeiros de Vaquearia foi quem atendeu o incêndio. Segundo as informações, teria iniciado pela parte frontal da residência, com acesso também pelos fundos, o que permitiu verificar que o fogo ainda não havia se propagado para esse setor. Praticamente toda a residência ficou danificada, apesar das chamas terem sido controladas pelos bombeiros. Porém, devido ao calor, houve muita destruição. Na hora do incêndio, estavam dentro da casa dois idosos, que são irmãos, um homem e uma mulher, e que foram retirados por uma neta que os acompanhava. Junto com eles também moravam outras duas pessoas, que não estavam em casa na hora do incêndio. Devido a este sinistro de graves proporções, a casa teve que ser abandonada pelos moradores, que foram levados para ficarem em outra residência de parentes. Mas, devido à falta de cômodos, estão em dificuldades para todos serem abrigados. Familiares agora estão em busca de apoio, inclusive, do Poder Público Municipal, o Executivo e também do Legislativo, para tentarem reconstruir a casa dos idosos e eles poderem voltar à sua residência. Por enquanto, terão que aguardar até que uma solução seja tomada em relação aos seus destinos. Segundo os familiares, eles receberam atendimento médico, mas não houve feridos devido ao fato. Apenas inalaram um pouco de fumaça. Os bombeiros estiveram lá com três homens para atendimento desta ocorrência. Do jornalismo, Miro Santos.
1: Muito bem, Miro Santos, agora são 6h58, 6h58, o tempo aqui em Vaquearia permanece bom, temperatura de 14 graus. Pois é, queriam tanto aprovado agora. Aí, aquela PEC, Senado aprova a proposta. Agora, nunca vi coisa tão rápida. Se todos os projetos fossem assim, a coisa seria bem mais fácil. O Senado aprovou, nessa quarta-feira, uma proposta de emenda à Constituição que modifica as regras da jornada de trabalho do Brasil. A medida prevê fim do modelo 6x1, em que o trabalhador atua por 6 dias consecutivos, descansa um e estabelece 2 dias de repouso remunerado por semana sem corte de salário. A votação terminou com 75 senadores favoráveis a essa aprovação. É, fica bom mesmo para... Eles não são empresários, né? Não tem que pagar nada, não tem que arcar com as consequências, mas de qualquer maneira, tudo bem para os empregados, né? Eu sou empregado, mas estou, infelizmente, triste por causa disso aí, porque, de repente, ao contrário do que se pensa, vai começar a sobrar gente. Supremo decide que bancos não devem incluir expurgos com correção depósitos judiciais. Vamos agora ao espaço eleitoral gratuito. Daqui a pouquinho, retornaremos.
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9: Obrigado, Jonatas. Agora são 7h16 e a ponte sobre o rio ali no Corfe, em Campestre da Serra, está com trânsito totalmente liberado desde ontem, no finalzinho ali da tarde, aliás, no início da tarde. A estrutura havia sido interditada para execução de trabalho. Durante a manutenção, foram substituídas diversas partes de madeira da ponte que estavam deterioradas exatamente por causa do tempo. Representantes de Campestre da Serra e São Marcos participaram de uma audiência do Departamento Nacional de Infraestrutura e Transporte, DENIT, do Rio Grande do Sul, para cobrar encaminhamentos para recuperação da ponte sobre o Rio das Antas, na BR-116. Uma estrutura que liga os dois municípios está interditada desde o dia 22 de setembro desse ano. Segundo o prefeito de Campestre, Tairon Balardim, o DENIT informou que está encaminhando convites às empresas para contratação do trabalho. A expectativa é de que as empresas responsáveis ou a empresa responsável seja definida

0: na semana que vem. Após a contratação, o prazo informado para a apresentação do projeto é 15 dias. Ainda não há data para o início das obras ser definida e também qual é o tempo que vai durar a recuperação. Durante a reunião, foi mencionada uma estimativa de aproximadamente 6 meses para execução, com horizonte em março de 2027. Entretanto, esse prazo não representa cronograma oficial, conforme informações do DENIT. Vamos trazer agora o Leonardo Silveira. Proteção da infância. Leonardo, esse é o assunto que você vai abordar agora. Vamos lá, então.
1: A Rede de Proteção à Infância e Adolescência de Vacaria está com um importante processo seletivo em andamento. Até o dia 23 de outubro está aberto o prazo de inscrições para a eleição de conselheiros tutelares suplentes. A coordenadora do Condica, Eliane Risson, explica que a seleção dos novos integrantes é rigorosa e dividida em múltiplas fases regulamentares, iniciando com a homologação das inscrições até o processo da votação.
2: Esse processo, na verdade, é como se fosse uma eleição normal para eleger conselheiros tutelares do município. No entanto, o diferencial são os prazos, que eles são um pouquinho mais reduzidos, e como nós precisamos ainda este ano finalizar, né, essa situação e essa demanda, então está aberta agora as inscrições, então a gente solicita assim, para a comunidade, né, que acesse o site da prefeitura, ali está o edital, onde está composto todas as etapas do processo eleitoral suplementar, onde tem o cronograma. Então, assim, as pessoas têm que se inscrever, né? E a partir daí tem uma série de processos a serem realizados. Por exemplo, além da inscrição, depois haverá análise da documentação, também haverá uma relação preliminar, né, onde as pessoas podem apresentar defesa, recursos. Depois, as pessoas que forem aptas, então, no processo de inscrição, também passarão por uma capacitação que o Condica vai estar oferecendo. Pessoal, então, isso é tudo gratuito, né? Deixamos aqui bem claro. Aí depois sim será feita a prova de conhecimento, então vocês podem acessar ali o edital, que está bem explicadinho. Passando na prova de conhecimento, terá então a avaliação psicológica, avaliação médica, né, que os candidatos têm que passar também. E aí sim vai para a parte da campanha, né? E depois para a votação. A votação é como se fosse realmente uma votação normal, assim, de eleições. E a gente acredita que as pessoas tenham que ir votar, né? Porque isso é exercer a cidadania, nós estarmos colocando no nosso município, né, pessoas capazes aí para estarem adiante dessa tarefa de proteção da infância e da adolescência do nosso município.
1: Para habilitar-se como candidato e concorrer a uma das vagas na suplência, o cidadão precisa preencher requisitos exigidos por lei, como ter idade superior a 21 anos, residir no município há mais de 5 anos e possuir o ensino médio completo. Além disso, o edital exige comprovação de reconhecida idoneidade moral e a apresentação de experiência mínima de 1 ano na área de atendimento direto ou na defesa dos direitos das crianças e dos adolescentes. A coordenadora do Conselho Tutelar, Maria Júlia Zunianello, traça o perfil esperado para quem deseja ingressar no órgão protetivo, reforçando que a função exige um alto nível de compromisso com a causa social.
3: A pessoa, primeiro de tudo, tem que se importar. Eu já usava muito essa frase quando eu comecei a entrar nesse processo e a gente foi observando que quando você chega ali na realidade do dia a dia do conselheiro tutelar, você tem que se importar, porque você não vai trabalhar também só com aquela criança ou com aquele adolescente. Vem todo um contexto junto. Vem os pais desse adolescente ou dessa criança. Vem a sua condição social. Vem as questões que levaram até esse atendimento, sabe? Então, os nossos futuros colegas aí, né? Eles têm que ter uma empatia muito grande. E muitas vezes você não trabalha mais só com o teu trabalho, tu trabalha também com o teu sentimento, com o teu interesse, você ir além do que do que é necessário, porque muitas vezes tu tem que ir além do que o conselheiro tutelar está legalmente para fazer, né? Às vezes tu tem que dar um abraço, você tem que se importar.
1: O processo de inscrições está aberto até o dia 23 de outubro e o edital completo está no site do município em www.vacaria.rs.gov.br. Do jornalismo, Leonardo Silveira.
0: Muito bem, Leonardo, agora são 7 horas e 22, primeira edição é para a Livraria do Estudante, a Marli está comunicando, grande feira de flores, lote de tapetes, lote de camisas, calças jeans, lote de fone de ouvido, lote carregador e também caixas de som. 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E a polícia encontra fezes de ratos em local de produção de alimentos em Porto Alegre. Pelo amor de Deus. E também Operação Leite Compensado, 13 denunciados pelo Ministério Público do Rio Grande do Sul. Já foram devidamente sentenciados. Agora são 7h24, temos ainda mais um espaço comercial, pois é, para lá que nós vamos nos redirigindo e já estaremos de volta para as curtinhas. E aí deu para a bola, né?
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0: Obrigado, Jonatas. Agora são 7h27. Um abraço aí para o Sérgio Rossi, também para Paulo Ribeiro, já está mandando informações aqui da Prefeitura, também para o Pingo, presidente da Câmara. Vamos às frases agora, as curtinhas, vamos ver o que a produção reservou. Veja que a gente estamos deslocando tudo, nós estamos deslocando os horários como costumeiramente vão ao ar essas informações, por causa do horário eleitoral gratuito, mas volta já já, depois do dia 25, volta tudo à sua normalidade. Vamos ver o que reservaram para hoje aqui. Cada amanhecer é uma nova página em branco na sua história. Escreva com sabedoria. Assim como uma flor precisa do sol e chuva para crescer, nós precisamos de alegrias, desafios para evoluir. Não são os anos em sua vida que contam, mas a vida em seus anos. É verdade. Pequenos atos de gentileza podem iluminar o dia de alguém e, consequentemente, o seu próprio. Assim como as nuvens passam, os problemas também passarão. Mantenha a perspectiva. Agora são 7h29, apenas manchetes aqui para encerrar. Supremo Tribunal decide que bancos não deve incluir expurgos em correção de depósitos judiciais. Senado aprovou, portanto, conforme dissemos, a escala agora mudou. Escala 6-1. Foi aprovado ontem com uma velocidade incrível. Velocidade de jato, assim, foi para jabapte-vupte. Fala Bolsonaro, defende redução da maioridade penal durante encontro aqui no estado do Rio Grande do Sul. Estava ouvindo hoje na Jovem Pan, depois na Guaíba, hein? Tem muita gente que dá um crime bárbaro e coloca um menor, que é para não dar problema nenhum. Então, agora que isso aqui vai começar a mexer com eles aí. Porque, não, bota um menor aí que não tem problema nenhum, não dá nada. Eles mesmos dizem, não dá nada, sou menor. 7:30. 15 graus a temperatura, o sol está aí. Eu vou, mas eu volto. Fiquem com Miro Santos e Jonas Dutra no Fala Cidade. Obrigado a todos e um bom dia.
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6: 7 horas 38 minutos.

0: Alô, gente amiga da Esmeralda, muito bom dia. Estamos de volta com a graça de Deus mais uma vez para o Fala Cidade. Hoje é quinta-feira, dia 15, metade do mês de outubro 2026. 15 dias aí do mês de outubro, né? Então estamos a 77 dias hoje do final do ano de 2026, 77 dias, para quem esteve a 365, né? Lá no dia 1º de janeiro, hoje estamos com faltando apenas 77 dias aí para finalizarmos 2026. Eita, passou como uma nuvem em dia de temporal, que passa rápido. Pois bem, o 15 hoje marca o dia do professor. Hoje é dia do mestre, eu chamo eles de mestre, né? Porque são mestres, sejam eles lá desde o início até os cursos superiores, enfim, são aqueles que nos bancos escolares eles trazem o ensino para todos nós. Se hoje o senhor, a senhora que está aí com sua formação, né, sendo um profissional gabaritado, agradeça lá os primeiros professores e depois toda a sequência que teve até chegar onde chegou hoje. Cumprimentos a todos os professores, seja de que nível for, da nossa cidade, da grande Vacaria também, pelo seu dia. A escolha do dia remonta, sabe a quando? Aí, Pacheco, 1827, quando Dom Pedro I assinou uma lei que determinava a criação das escolas de primeiras letras no país, estabelecendo diretrizes para o ensino elementar. Décadas depois, a data passou a ser celebrada em homenagem aos professores e foi oficializada nacionalmente como feriado escolar em 1963. Mas acho que hoje todas as escolas estão em sala de aula, né? Todos os alunos estão em sala de aula, porque as escolas, elas inclusive anteciparam aí o dia do professor para a terça-feira, emendando ali com o feriado que foi do dia 12, dia da criança. Pois bem, além do dia do professor, hoje é dia mundial da lavagem das mãos, dia nacional das mulheres rurais, dia do educador ambiental, dia do consumo consciente, dia internacional da mulher rural, dia do médico neurologista. Um abraço aos profissionais da área, né? E lembro aqui do doutor Alexandre, nosso amigo doutor Alexandre, um grande abraço pelo dia do neurologista hoje. Também é dia mundial da bengala branca. As datas de hoje, deste 15 do mês de outubro. Então, dito isto, vamos para a previsão do tempo. Ronaldo Coutinho é que vai nos trazer as informações.
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0: Então vamos mantendo contato com o engenheiro agrônomo Ronaldo Coutinho, direto da Climaterra em São Joaquim, para atualizar as informações do tempo. 16 graus, agora aqui em Vacaria, um pouco de sol já nesta manhã. Choveu ontem, que é em torno de 20 horas, mais ou menos. 18 horas? 18 horas, eu já estava achando que era mais tarde. Em torno de 18 horas, deu uma boa pancada de chuva, depois cessou. E não choveu mais na madrugada aí. O que, que nos espera? Hoje, quinta-feira, final de semana chegando também. Meu amigo Coutinho, muito bom dia.
2: Bom dia. É, aqui também deu uma pancada de chuva. Teve locais aqui que choveu praticamente em torno de 70, 80 milímetros num canto e no outro mal choveu. Mal choveu 5, 10 milímetros. Então foi uma chuva assim muito assim de esparelha. Então teve vários locais aqui que choveu bastante e teve locais que choveu pouco. E mesmo aqui na cidade, aqui em casa, deixa eu ver aqui quanto é que foi de chuva. Vamos ver ontem. Ontem foi dia...
0: Ontem?
2: De 15,
0: 14.
2: É, tu vê, hoje não deu nada de chuva. Ontem aqui deu... Onde é que está aqui a chuva? Onde é que está a precipitação? Ah, não tem aqui acumulado. Aqui dia, no dia 13, dia 14. Deu em torno de 18, 19 milímetros. Isso aqui em casa. E na Ipagre, que fica 1 quilômetro, acho que linha reta, ali choveu em 24 horas, choveu 74, 71 milímetros de chuva, para ter uma ideia. Olha a diferença.
0: É grande.
2: Teve locais aqui que mal choveu 5, 10 milímetros. Aí na da de Vacaria, ali na da Ipagre, deu 27 milímetros. E teve locais aqui como Pericó, que eu acho que deu 70 ou 100 em menos de uma hora. Deu transtorno.
0: Aqui eu, deu, por aqui deu o quê? Uns 20? Não deu isso?
2: Ali na estação da Ipagre deu 27.
0: Ó, oh, 27 milímetros.
2: Uhum. É que ela fica mais longe da cidade, né?
0: Uhum.
2: Aí na região da cidade, é que aqui tá ruim, ele não tá pegando direito como deveria. Quando a gente coloca aqui, não, ele não está pegando direito aqui, acho que está com alguma falha.
0: Mas acredito
2: choveu,
0: que...
2: Mas deve ter chovido na faixa aí de 13, 15, 20 milímetros, uma variação muito grande. Da Ipagre, daqui de casa para Ipagre, não dá 1,5 km em linha reta. E olha a diferença de 20 milímetros para 70.
0: É grande, né?
2: Então, a diferença é bem... E foi uma... Começou do nada, começou primeiro pela parte entre Urupema, norte do município, foi descendo, deu trovada e choveu aqui, e desceu também, pegou Bom Jardim, passou uma por cima de vocês, pegando na direção do Bom Jesus, e as pancadas. Hoje, de manhã, a chance de chuva é pequena, de tarde pode ter alguma pancada. Dificilmente vai repetir algo parecido, pode até dar uma diferença de volume entre um ponto e outro. Mantém a tendência de alguma chance de chuva também na sexta, mais à tarde. Sábado dificilmente chove, talvez de manhã cedo alguma garoa, frio, já pode amanhecer aí com 7, 8 graus. Domingo, chance de geada, no domingo ainda é pequena, mas para nós aqui. Na segunda e terça, sim, tem uma chance maior de geada, podendo chegar perto de zero ali na segunda-feira. Aqui deve dar negativo, e talvez na terça. Domingo tem chance de alguma chuva ou garoa durante a tarde. Na segunda e terça, mais para tempo seco. E na quarta-feira, volta a chover. Da Climaterra, Ronaldo Coutinho.
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6: Eu vou lá então. Funerária Sagrada Família informa. Nota de falecimento.
7: Esposo Estanislau Carlos Gabi. Filhos Antônio, Marcos, Marcelo, Mauro e Alessandro. Noras Cassiane, Vânia, Jane e Lourdes. Netos, irmãos, cunhados, sobrinhos, amigos e demais familiares da inesquecível Odila Pires Gabi Dila, com 73 anos de idade, participam do seu falecimento ontem ocorrido. Homenagens a Odila Pires Gabi Dila estão sendo prestadas na Capela Velatória do Bairro Imperial, partindo amanhã às 9 horas e seguindo para o Cemitério Municipal São Francisco, onde será realizado o seu sepultamento. Funerária Sagrada Família, companheira das horas difíceis, noticia o falecimento de Odila Pires Gabi Dila. Antecipam agradecimentos.
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15: A campanha Sentinela de Muitos Capões conquistou mais um importante título na Exposição Sul-Brasileira, realizada em Lages, Santa Catarina, junto à Expo Lages. O carneiro Sentinela Naturalmente Colorido 01 da raça Ile de France, NCO, foi consagrado bi-grande campeão da exposição. De propriedade de Denise Cunha Paim, o animal já havia conquistado o grande campeonato na Expo Inter 2026 e agora repete o feito de 2025. Mais um orgulho para Muitos Capões. Dê Muitos Capões para a Rádio Esmeralda, Jefferson Costa.
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0: Faltam 5 minutos para as 8 horas da manhã. Estamos aqui na Esmeralda levando o programa Fala Cidade nesta quinta-feira, 15 do mês de outubro, com sol, viu? Tem sol na nossa vacaria, temperatura de 16 graus. Conosco na mesa técnica o senhor Jonatas Dutra, o Tidão, no jornalismo José Valdir Bosque, Leonardo Silveira e também o Marcos Cola Duarte. Gravações do Juliano Branco e na portaria e ao telefone a Paulina Gross Pereira. Telefone e WhatsApp da portaria, você liga ou você manda o WhatsApp, pode mandar no WhatsApp. O número é o mesmo, 54-3231-7800. E o WhatsApp aqui do programa, esse só para mensagens, 984-18-6298. Pode mandar a sua mensagem para o nosso WhatsApp, 984-18-6298. 4 para as 8 horas, o patrocínio do programa, nesta primeira hora, das 7h30 até as 8h30 da manhã, é da loja Residenza. 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Agora faltando um minuto apenas para as 8 horas da manhã, 1 para as 8, é hora do Diário Rural.
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0: Senhor Ivandro Zamboni, bem-vindo mais uma vez, bom dia.
2: Bom dia, Miro Santos, bom dia, ouvintes. 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Está acontecendo no Parque Nicanor Cremer da Luz até domingo a Expovac, que está com uma programação bem variada e mostrando aí que tem para todos os públicos aí uma grande movimentação, interesse aí para todo o pessoal da pecuária e de outros setores aí da nossa economia da região. Então, a organização caprichou aí para trazer grandes atrações na Expovac, que vai até o próximo domingo. A China voltou a comprar volumes expressivos de soja dos Estados Unidos, colocando novamente a relação comercial entre as duas maiores economias do mundo no centro das atenções do mercado agrícola internacional. Empresas estatais chinesas fecharam nessa semana negócios envolvendo entre 8 e 10 cargas Panamax de soja norte-americana, segundo fontes do comércio internacional. Considerando aproximadamente 65 toneladas por embarcação, as operações representam algo entre 520 e 650 mil toneladas de soja. Os embarques previstos a partir de dezembro. É um volume relevante, sobretudo porque representa a primeira rodada significativa de compras após o encontro entre os presidentes Donald Trump e Xi Jinping, realizado em setembro em Washington. Para o produtor brasileiro, entretanto, o dado mais importante não está apenas na quantidade comprada. A questão central é entender se a movimentação representa apenas uma compra estratégica das estatais chinesas ou o início de uma retomada mais consistente da soja americana no maior mercado importador do planeta. O mercado internacional aguardava uma nova rodada de compras chinesas depois de um período de menor presença do país sobre a soja norte-americana. As aquisições foram realizadas por empresas estatais e envolvem cargas para entregas a partir de dezembro. As exportações brasileiras de tilápia registraram um crescimento de 32% em setembro, alcançando 852 toneladas ante 646 toneladas de agosto, conforme dados da Embrapa apresentados pela Associação Brasileira de Piscicultura. Em valores, os embarques somaram US$ 3,68 milhões, frente a 3,51 no mês anterior. Os números positivos, porém, não têm refletido mais renda aos piscicultores. De acordo com o levantamento da CPE Esalq, os preços pagos aos produtores apresentaram relativa estabilidade em setembro. Conforme a Peixe BR, no mercado atacadista de filé congelado, a demanda permaneceu retraída, com queda dos preços em São Paulo e Minas Gerais, e leve valorização no Paraná. As indústrias continuam enfrentando margens apertadas, dificuldades para repassar reajustes e forte concorrência do varejo. Estamos aí a poucos dias das eleições e a gente vê muitos anúncios aí do governo federal de benesses aí para setores da economia. Mas, de qualquer forma, se apresenta aí como em última hora, uma coisa bem eleitoreira, né? Compra de votos descarada praticamente, mas alguém vai pagar essa conta. A preocupação é essa. E depois, todos os setores vão ter que pagar mais impostos, ou você que é empresário, ou quem é agricultor, ou quem é trabalhador mesmo, vai ter que pagar essa conta, porque o governo não tem dinheiro. O governo vai tomar o dinheiro nos impostos aí para poder cumprir toda essa agenda aí que está sendo lançada nesses últimos dias, praticamente uma agenda visando a reeleição a qualquer custo. 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Um bom dia a todos e até amanhã.
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0: de Vacaria, o programa Fala Cidade, nesta quinta-feira, minha gente, quinta-feira, hoje dia 15 do mês de outubro, sem ser este final de semana, agora, esse domingo dia 18, no próximo dia 25, acontece as eleições do segundo turno, né, quando todos os brasileiros, independente se seu estado já elegeu ou não o governador, mas todos os brasileiros vão votar porque tem que haver a escolha agora do presidente da República. Então, dia 25 de outubro. Só que é mais fácil, né? Só um único voto, também bem rápido aí para as pessoas votarem. Ao contrário do primeiro turno, quando tinha que se votar para deputado federal, estadual, senador, governador e também presidente da República. Agora é um voto apenas, então acredita-se aí que as pessoas vão... Acredita-se não... É mais rápido votar e o resultado, inclusive, também deve sair de forma mais rápida aí, né, no domingo, dia 25. Pois bem, estamos recebendo no programa o Dr. Leonardo Martins, da Oral Sim Implantes, para falarmos aí sobre implantes, né, sobre a questão que é importante as pessoas ficarem atentas, muitas vezes perda de dentes, ou aquela situação mesmo que a pessoa, principalmente como tem falado o doutor Leonardo aqui na arcada inferior, não consegue usar a dentadura, não se adapta, não tem como usar e tiram muitas vezes até mesmo porque incomoda. E é sobre isso que nós queremos falar aqui. Estamos chegando no final de mais um ano, né? E as pessoas aí querem aproveitar as festas com a sua família, né? Chegar com um sorriso bonito no final do ano. Ainda dá tempo, viu, minha gente? Ainda dá tempo aí de fazer aquele implante necessário, porque você já sabe que a dentadura não adianta, você não consegue usar. Doutor Leonardo Martins, mais uma vez conosco, obrigado pela presença, bom dia.
1: Bom dia, Miro, bom dia aos ouvintes da Esmeralda, é um prazer estar mais uma semana aqui com vocês, né, Miro, para a gente falar sobre a odontologia, sobre as opções que hoje a gente tem para melhorar, né, a condição de saúde da pessoa, né, de poder comer bem, poder ter um sorriso bonito novamente. Então, é um prazer estar de volta aqui para a gente poder esclarecer isso para os ouvintes, né, e eles entenderem que tem muita coisa boa hoje, a odontologia está muito moderna e pode melhorar muito, muito essa questão odontológica deles.
0: Verdade, antigamente era mais difícil cuidar dos dentes, né, condições muitas vezes até as pessoas não tinham, ou iam levando e não cuidavam dos dentes. Hoje não, hoje tem a possibilidade, como o senhor disse, tudo está muito facilitado, né, doutor?
1: Com certeza, hoje a odontologia é muito mais... moderna, né? Quando a gente compara a décadas atrás aí, né, Miro? Hoje até a própria mentalidade do dentista mudou, no sentido de ser mais conservador, mais um olhar mais de preservar o dente, né? Ao invés de extrair, porque antigamente era assim, né? O dente estava com um probleminha, extraía. Estava com uma carizinha pequenininha, era extraído.
0: Verdade.
1: Então, era até a postura, a mentalidade do dentista mudou nesse sentido, né? E hoje, com toda essa tecnologia que a gente tem, com todos esses materiais que a gente tem disponíveis hoje no mercado, hoje dá para fazer uma odontologia mais humanizada, né? O paciente fazer os procedimentos sem ter nenhum tipo de desconforto. Então, hoje, a gente fala que a odontologia está vivendo um momento muito legal, muito positivo, né? E que pode ajudar muitas pessoas.
0: Sem dúvida nenhuma. Bom, explica aos nossos ouvintes, doutor Leonardo, como é que funciona esse tipo de tratamento, o implante, e a diferença entre a prótese móvel e o implante. A prótese fixa, né?
1: Exatamente. Os implantes, Miro, para o ouvinte poder entender, ele serve para nós como se fosse uma raiz artificial. Então, para aqueles casos onde o paciente perdeu um dente ou algum grupo de dente, a gente tem como instalar esses implantes em lugares estratégicos, né? E depois usar ele como se fosse uma raiz. É ele que vai fazer a sustentação do dente que vai ser fixo, né? E essa é a grande vantagem do implante, você poder parafusar o dente que vai ser reposto no implante. Então, ele permite que você faça ele fixo, né? Uhum. Você deixa de usar uma ponte. Em casos onde o paciente já perdeu todos os dentes, ele usa uma prótese total, né? Só que fixada em 4 ou 6 implantes. Então, é uma mudança de vida, assim, radical na vida do paciente, Miro. A questão de conforto, de recuperar a potência mastigatória para poder triturar bem os alimentos, né? Isso

0: ajuda na questão da digestão, da absorção dos nutrientes também, né? Então melhora a questão da imunidade. E então os implantes estão aí para revolucionar essa questão odontológica, né? E como tu bem disse, né? A gente está se encaminhando para o final do ano, né? Tem bastante tratamentos que a gente consegue fazer em períodos bem curtos, né? Como as cargas imediatas, né? Os pacientes que usam dentadura, por exemplo, a gente consegue finalizar o tratamento em torno de 10 dias. Então, ainda dá tempo, né? Que nem tu falou, para a gente finalizar o ano aí com um sorriso renovado, né? Com conforto, né? Com um sorriso bonito de novo. Então, dê esse primeiro passo aí, venha nos conhecer, que com certeza a gente tem muito a ajudar você.
1: É importante. Bom, doutor, o que o senhor nos diz, o que o senhor nos fala aí, é de que justamente a prótese fixa, o implante, acaba com essa limitação, por exemplo, de não poder comer certos alimentos. É isso?
0: Exatamente. Pelo fato do, como eu mencionei, do implante ser proporcionar a gente poder parafusar o dente, uhum, ou a prótese, ela não tem como se deslocar, ela não tem como machucar a gengiva do paciente, ela não tem como cair, né? Em casos onde a prótese superior, tem paciente que quando usa a dentadura fica com aquela insegurança, né? De às vezes até dar um sorriso com medo da prótese soltar, passar algum constrangimento. Então, essa é a grande diferença, né, do implante, é a gente poder fixar o dente, fixar essa prótese nova para o paciente e ela não movimentar. Ela não tem como encostar na gengiva, na hora de mastigar, ela não tem como causar nenhum tipo de desconforto para o paciente. Diferente da prótese tradicional, né, Miro? Que a prótese tradicional, ela depende de uma anatomia da boca mais favorável, né? Uma gengiva com uma condição um pouquinho mais favorável também. Então, a prótese móvel, ela tem algumas limitações e são essas limitações que às vezes causam desconforto, né? Que causam essa incapacidade, às vezes, de poder se alimentar bem, de comer certos alimentos, e que o implante dentário devolve, né? O implante, ele devolve essa segurança, esse conforto para o paciente.
1: Sem sombra de dúvidas. Veja que, às vezes, ficou um bom tempo, quando já poderia ter resolvido isso bem antes, né, doutor?
0: Exatamente. Até uso como exemplo a avó da Jéssica, né, minha esposa. Uhum. Ela fez recentemente os implantes e a gente encontrou ela esse final de semana, que ela mora em Santa Catarina, e ela disse que se arrepende de não ter feito antes. Ela disse, se eu soubesse, tinha feito há 15, 20 anos atrás, porque ela tinha poucos dentes na parte inferior e usava uma ponte, e aquela ponte com aquelas limitações, balançava um pouquinho, machucava, aí fazia uma feridinha, sarava, ficava naquele, né, uhum, naquela condição. E ela fez os implantes e ela disse, se eu soubesse, tinha feito antes, me arrependo de não ter feito antes, né? Então, realmente muda essa questão do conforto, o paciente ter essa segurança. E junto com isso, melhora a questão da estética, né, Miro? Dá para fazer uma prótese bem bonita, como o paciente quer que seja, né? O tamanho do dente, a cor do dente, exatamente como ele sonhou em ter, sabe? Uhum. Então, a gente tem os exemplos aí e a gente consegue vivenciar isso na prática, né? Como muda a vida das pessoas e como devolve saúde para elas.
1: É verdade. Bom, e as pessoas que colocam a prótese fixa, fazem o implante, elas têm um tempo limite de durabilidade? Como é que é, doutor?
0: Não, não. Os implantes, Miro, a partir do momento que você faz a cirurgia, instala eles ali, eles não têm prazo de validade. O que vai determinar essa longevidade para o paciente é justamente como ele vai cuidar da higiene, como ele vai fazer os acompanhamentos periódicos, né, que exigem certos cuidados, né, para o paciente poder fazer a manutenção desses implantes. Para o ouvinte entender, a gente tem já registros na profissão, aí, na odontologia, com implantes com mais de 30 anos na boca do paciente, né? Então, é a prova de que quando ele é bem cuidado, bem higienizado, ele veio para ficar. A ideia é ficar a vida toda para o paciente. Quando a gente fala na prótese, Miro, aí a prótese, sim. Determinado período, o ideal seria trocar o joguinho de dentes da prótese, porque eles vão sofrendo um desgaste com o tempo, né? Eles vão, uhum, ficando um pouquinho mais gastinhos. Então, dependendo do paciente, a gente orienta a fazer a troca ali a cada 5, 6 anos, às vezes até mais, dependendo do paciente, sabe? Então, é um procedimento super simples, é rápido de fazer essa troca também. e o paciente não precisa se submeter a outra cirurgia, fazer todo o processo de novo, ele só mexe na parte protética mesmo, né? Uhum. Então, isso é bem importante o ouvinte entender, porque ele acha que às vezes vai precisar fazer o implante de novo, fazer outra cirurgia, e não, o implante, a partir do momento que ele é feito, se o paciente cuidar, ele vai ficar ali pro resto da vida, não vai precisar mexer mais.
1: Que legal, que bacana. 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Como é que faz para chegar até a clínica para marcar uma avaliação e dar início a esse procedimento?
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1: Que maravilha. Muito obrigado e um bom dia, senhor. Um bom trabalho.
0: Obrigado, eu, Miro. Desejo a todos os ouvintes um grande abraço e um ótimo restinho de semana.
1: Doutor Leonardo Martins, Oral Sim Implantes, conosco aqui na Rádio Esmeralda, nas quintas-feiras, falando aí sobre os implantes. E a clínica, é claro, faz todos os procedimentos odontológicos aí, mas é especialista nos implantes, é a número um do Brasil. Nós vamos ao intervalo, senhor Tidão. Daqui a pouco a gente retorna. Estamos com a temperatura agora já de 17 graus.
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1: 8:29.
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0: 8 horas da manhã com mais 34 minutos, 8h34, é Esmeralda de Vacaria, o programa é o Fala Cidade. 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O único senador que votou contra a PEC 6 por 1 foi o Mourão, né? Diz que ele já havia sido crítico à questão e que não tinha medo de desgaste com eleitores. Ah, sim, é que ele tem 4 anos ainda pela frente, né? O Mourão. E foi o único que votou contra esta PEC 6 por 1. Foi aprovada ontem no Senado Federal. Senado Federal em Brasília. Ou seja, passa a valer então a redução da jornada máxima de trabalho de 44 horas para 40 horas semanais. E agora, Pacheco, hein? Como é que fica esta situação, tendo em vista de que pode mudar, digamos assim, perfil das empresas? Tem como conceder 2 dias sem demitir ninguém? Vai haver agora uma escala, né, para que possa adequar isso? Por exemplo, tem quem trabalha de repente de terça a sábado, outros trabalham de segunda a sexta, porque em termos do comércio, vamos pegar só o comércio. O comércio trabalha de segunda a sábado, né? Então trabalha os 6 dias, folga no domingo. O sábado é o dia que as pessoas o comércio mais vende. Por quê? Porque é aquele dia em que as pessoas têm tempo para irem fazer compras. Como que elas vão fazer nesse sentido? Será que mexe com essa área aí também ou não? Bom dia.
1: Bom dia. Para o senhor não mexe, né?
0: Não, para mim não mexe.
1: O senhor já está no 5x2.
0: Às vezes 4, não tem problema.
1: Eu acho que quem vai sofrer vai ser o empresário, né?
0: É. Às vezes tem que ver, às vezes não, tem que ver o outro lado também, né?
1: Sim, porque se alguma coisa sai de graça, alguém teve que pagar.
0: Alguém teve que pagar, bem isso mesmo. Mas enfim, na prática é que a gente vai ver como é que vai ser, né? No dia a dia, se isso pode gerar desconfiança, que isso possa gerar daqui a pouco desemprego. O Mourão argumentou no voto dele dizendo que a medida gera risco de desemprego e redução de renda para os trabalhadores. Vamos ver na prática como é que fica essa situação. Mas foi aprovado.
1: Mas foi o único que votou contra, né?
0: O único. Deu... Onde é que está?
1: 75, né?
0: 75, né? 75 a 1?
1: É.
0: Que goleada, hein?
1: Pois é.
0: 75 a 1. Tem mais algum senador gaúcho lá?
1: O Paim.
0: Paulo, né? Paim, né?
1: Está saindo, né? Votou a favor, é. Está saindo.
0: Pois é. Teve sessão da Câmara ontem, né? Falando em legislativo.
1: Teve, sim. Nós tivemos ontem a sessão. E durante a sessão, aprovado, então, apoio à trilha dos jipeiros e a revogação da cessão de uma área do aeroporto, em que a empresa não vem mais, parece, e daí acabou, então, sendo revogada. Projeto 188, 10 mil no orçamento da Secretaria de Esportes e Lazer. O valor será destinado ao grupo de jipeiros Serra Off-Road para apoiar a realização da trilha anual prevista no calendário municipal de eventos. Também aprovado o projeto 183, que revoga, então, lei municipal. A legislação autorizava a cessão de uso do lote 14, com área de 1.925 metros quadrados no aeroporto regional dos Campos de Cima da Serra, Enori Ângelo Lucia Mesari, a empresa FB Administração e Participação. Segundo a justificativa do executivo, a empresa comunicou formalmente a desistência da utilização do espaço após em avaliar seus projetos e necessidades operacionais, colocando a área de volta aí para o município. Então a empresa não vai mais utilizar o espaço. Tivemos então uma comitiva, né, de Campestre e São Marcos, encaminhamentos para a recuperação da ponte do Rio das Antas. A audiência com os superintendentes do DENIT, o engenheiro civil Iratã Pinheiro da Rosa, para tratar da recuperação da ponte sobre o Rio das Antas na BR-116, que está interditada desde 22 de setembro. Conforme o prefeito de Campestre, o DENIT informou que está encaminhando convites às empresas para a contratação dos serviços e a expectativa apresentada durante o encontro é de que a empresa responsável pela obra seja conhecida na próxima semana. Após essa definição, foi informado um prazo de 15 dias para a apresentação do projeto. Só que não se sabe ainda quando vão começar os trabalhos e nem o custo desta intervenção. Então teremos um bom tempo ainda com a ponte interditada, né?
0: E pelo que eu li, aí ponte nova acho que não sai, né?
1: Pois é. Aí que está falando aqui de um estudo técnico para a liberação, né, da passagem de veículos leves. E a empresa contratada vai realizar, então, um estudo técnico para ver se existem condições de segurança para permitir algum tipo de circulação.
0: É, porque na realidade, mesmo com a reforma que vem se fazer vai demorar, né?
1: Com certeza.
0: Se estima em 6 meses de novo.
1: É, no mínimo, né? Porque mínimo. Aí tem toda a condição do clima que também pode atrapalhar, né?
0: Sem dúvida. Agora o pessoal pediu que se pudesse liberar, pelo menos para passagem de...
1: Veículos leves.
0: Veículos leves.
1: Mas é complicado, né? Quem é que vai correr o risco? Lembra que em 65 o engenheiro foi lá testar a ponte e foi embora com ponte e tudo.
0: Com ponte e tudo. O que eu também estava lendo aí, que eles vão, diante dessa solicitação, vão esperar que técnicos avaliem se, fazendo os reparos, se a ponte vai oferecer condições de passar esses veículos leves, né?
1: É, tudo depende de viabilidade, né? Se é possível ou não para ter segurança.
0: Ah, primeira coisa é segurança, né? É. Primeira coisa é segurança. É uma pena, né, que seja tão demorado para uma solução. Claro que também tem todas as
1: e
0: análises.
1: É uma obra grande também.
0: Uma,
1: né,
0: obra grande. Mas já vi que obra nova não sai. Acho que dificilmente.
1: Pois
0: vem.
1: É, mas aí tem que resolver o que está acontecendo, né? Já que não sai obra nova, tem que fazer o devido reparo nessa. E... Só que para fazer esse reparo vai tempo.
0: E de forma mais rápida até, né? É. De forma mais rápida, se dar possibilidade do pessoal passar aí. Estava também vendo outra questão, ontem até lembra que no, acho que foi no início do seu programa do Comando Geral que eu falei sobre a ERS-110.
1: Sim.
0: Que tem vários pontos ali com terra na pista de deslizamentos. Também cobraram, aí, dessa vez não do DENIT, mas do DAER, né, que faça a limpeza necessária, os reparos têm que ser feitos aí para deixar a via em condições. É uma via de grande circulação, porque o pessoal que vai pegar a Rota do Sol utiliza essa...
1: Vai a Caxias.
0: Vai a Caxias, utiliza muito essa rodovia. E ela, depois das chuvas intensas, aí criou vários problemas ao longo da rodovia. Então são situações que estão sendo analisadas. Uma com o DENIT e esta aí da região em torno do Dyer. Infelizmente tivemos ontem mais um homicídio aqui em Vacaria, né? Período da tarde, início da tarde de ontem, lá no bairro São Francisco, um homem de 33 anos de idade. Segundo que o Bosque nos trouxe informações, ele é lá de Esmeralda. Está sendo velado lá em Esmeralda.
1: São quantos já?
0: 10. É o décimo.
1: Quase um por mês, né?
0: Exatamente, né? Bem que nós temos num mês, né? Um por mês. Então, esta...
1: Por enquanto, um por mês.
0: É. Esta vítima estava em via pública e, segundo as informações lá de testemunhas, dois carros passaram pelo local e dispararam tiros contra esta pessoa, contra este homem aí. Ele morreu lá mesmo no local, não deu nem tempo de ser socorrido. Um suspeito teria sido preso, mas a polícia diz que já identificou. Uma informação aqui da Polícia Civil diz aqui, ó, 3 suspeitos identificados. A motivação não se sabe. O porquê deste crime ocorrido lá no bairro São Francisco, aqui de Vacaria. E depois disso, a Brigada Militar fez um trabalho lá à noite de policiamento no bairro São Francisco, intensificou o patrulhamento lá para dar segurança lá aos moradores e prevenir novos delitos. Aí foi feito na noite de ontem esse trabalho por parte da Brigada Militar lá no bairro São Francisco, aqui de Vacaria. Infelizmente, né, tem situações aí que tem gerado preocupação da comunidade em torno dessas que chamam que possa ser até uma execução, porque passaram 2 carros e atiraram, sim, contra a pessoa.
1: Já estava marcado.
0: Já estava marcado. Posso ter sido. Mas já pensou se de repente uma outra pessoa, sim, estaria, verdade, atingida?
1: É.
0: Bem, bem complicado. Bom, amanhã começa a Feira do Livro.
1: Estaremos hoje falando sobre a Feira do Livro aí, a partir das 11 horas.
0: Uma programação extensa, né?
1: Sim, começa hoje e vai até a terça-feira,
0: terça-feira,
1: né?
0: Terça-feira. E eu acho que o pessoal vai ter sorte, vai ser com um tempo bom, viu?
1: Acho que se der chuva é alguma coisa só, né?
0: Mas é frio, viu?
1: É, mas é frio.
0: Friozinho aí que está previsto. Falando em programação, estava vendo aí que também já está pronta a programação da Festa da Maçã e do Balonismo, né?
1: Sim, inclusive já está aí rodando, né, nas, uhum, redes sociais toda a programação. E segue então até domingo também a Expovac, lá no Parque Nicanor Kramer da Luz. Domingo nós temos o Festival do Cordeiro no Fogo de Chão, que é um grande evento também que integra a Expovac. E à tarde tem o show do Ricardo Berga, no domingo, né, para fechar também a programação aí da Expovac. Então, desde ontem, estamos com diversos eventos aí acontecendo, né? E vai até agora outra semana, até o dia 25.
0: Uhum. E essa é uma programação que vai movimentar também o final de semana lá no Parque de Exposições, Parque Nicanor.
1: É, nós temos também campeonato de laço aí do CTG Porteiro do Rio Grande, né?
0: Segunda etapa, né?
1: Acredito que sim, é. Então tem toda uma movimentação aí bastante intensa e com frio, né? Mas é melhor o frio do que a chuva, eu acho, para quem laça, né?
0: Eu acredito que sim, né? Acredito que seja melhor ter frio do que chuva. Que aí fica complicado, a cancha fica bastante pesada e para os laçadores aí. O Matheus Rassi, aqui da Defesa Civil, diz que choveu, olha aqui, ó, em 24 horas, 41,2 milímetros.
1: Mas ontem foi uma chuva bastante intensa.
0: Pois
1: aí, no final da tarde.
0: Chuvarada aí danada, né? O Coutinho falou em 28, né? 28 milímetros na estação da Epagre. E essa aqui é a estação do Semadem, que o Matheus nos passou. Então, são 4 aqui na cidade, não sei se estão funcionando todas, mas enfim. E ele nos disse que foram 41,2 milímetros de chuva nas últimas 24 horas. É um bom volume, hein? Aliás, quase não tem chovido, né? Bem pouquinho, mas deixamos assim. A expectativa é que na chuva agora volte só lá por quarta-feira, segundo o senhor Ronaldo Coutinho. Dado o recado, então, senhor Pacheco?
1: Certo.
0: Até
1: então.
0: as 10?
1: E meia.
0: Ah, 10 e meia, tá bom. 8 com mais 48, 8 horas da manhã com 48 minutos. 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A Livraria do Estudante, a Marli, aqui nos disse o seguinte, olha aqui, ó. Tem já a movimentação da Feira de Flores. Por quê? Porque já preparando aí finados, né? Já preparando o dia de finados, a Marli já está com a Feira de Flores lá na Livraria do Estudante. Por falar em Feira de Flores, recebi informação ontem do secretário de obras, o Chimia, de que está liberado para obras. Mexer com cimento, areia lá no cemitério, até o dia 24.
1: Ah, sim, porque nós estamos próximos, né, do dia 2 de novembro.
0: Exato, então, até o dia 24 de outubro o pessoal pode fazer essa movimentação. E aí limpeza, lavagem, pintura de túmulos lá até o dia 30 de outubro. Então são duas datas. Com material mais pesado até o dia 24, que é o sábado que vem. E depois dessa data só é permitido limpeza, mas, né, sem mexer com material de construção, tá bom, pessoal? Até o dia 30 aí do mês de outubro. Então a Marli já está com a grande feira de flores. 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E ela está cumprimentando hoje os professores. 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O intervalo, voltamos daqui a pouco.
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Chegando agora a mensagem, 9 horas em ponto, a mensagem do nosso Bom Dia, o Bom Dia da Rádio Esmeralda, nesta quinta-feira com uma temperatura de 17 graus. O amar faz com que as nossas células vibrem em perfeita harmonia. E onde a harmonia se faz presente, a doença não encontra lugar. Mas o amor só tem sentido se ele for experienciado e sentido na sua verdadeira essência. A palavra amor é neutra e expressa apenas uma ideia. Somente quando se ama verdadeiramente é que se pode saber o que é o amor. E neste caso, saber tem o sentido de saborear, experimentar. Assim como o simples olhar para uma fruta não nos permite conhecer o seu sabor, assim é também com o amor. Somente quando o provamos é que sentimos as delícias do seu gosto. E por que não podemos sentir o gosto do amor agora? Agora mesmo? Será que não existe alguém esperando um abraço nosso? Um telefonema? Alguém esperando uma palavra amiga? Ou até mesmo à espera de um simples pedaço de pão que possamos dividir. Isso é amor. Não é o amor esse que se declara e que se confunde com paixão. Não é deste amor que falamos, mas o amor aquele que se sente pelo próximo. E o próximo são todos aqueles que estão nesta mesma experiência que nós. A experiência da vida terrena. Existe uma pergunta aí fundamental que não podemos deixar de fazer. Será que nós também não seremos capazes de um gesto de amor para conosco mesmos? É claro que somos, né? Quando nos encontramos em sufocados apuros, em momentos difíceis, liguemos para um amigo e peçamos ajuda para as nossas dificuldades. Procuremos amparo espiritual no templo religioso da nossa fé, não importa qual a sua crença, você tem que encontrar Deus dentro do seu coração. Procuremos estar rodeados de pessoas do bem, de bom astral, de bom humor, de bom ânimo. Em resumo, cultivemos somente ideias positivas a nosso respeito. Sim, se nós podemos, devemos ajudar o nosso próximo, mas comecemos por nós mesmos, pois ninguém pode dar o que não tem. É como se pedir paz ao mundo, que o mundo tenha paz. Mas será que nós estamos em paz? Você está em paz consigo mesmo? Se faça essa pergunta, porque tudo que está aí fora vem de dentro de cada um de nós. Se nós estamos em paz, nós vamos levar a paz, vamos levar o amor. Se nós carregamos ódio no coração, é o que nós vamos oferecer ali adiante. Só se oferece aquilo que se tem. Ninguém dá aquilo que não tem. Se você não tem paz, não tem amor no seu coração, se você não é uma pessoa pacificada, uma pessoa branda, você não vai conseguir levar algo diferente para alguém. Então que tenhamos aí uma quinta-feira carregada de amor a ser distribuído solidariamente a quem conosco convive todos os dias. E como diz a mensagem, a nós mesmos, né? De forma muito especial, a nós mesmos. Está aí a mensagem do nosso Bom Dia de hoje, o Bom Dia desta quinta-feira, aqui na Rádio Esmeralda, num patrocínio de Borges Car Veículos, duas lojas em Vacaria, na Avenida Militar, próxima de Pneus, Fruteira, Mercado, Açougue, Padaria Santo Antônio, que fica na Ramiro Barcelos, 1356, no centro, Dr. Jonatas Ascioli Filho, traumatologista e ortopedista. 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Um bom dia, um grande abraço para você, amigo da Esmeralda.

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9 horas da manhã com mais 8 minutos, a segunda hora do programa. 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Por falar em Corsan, hoje estava prevista um trabalho lá de manutenção, ainda na barragem de captação. Era para, de repente, a água estar oscilando em termos da pressão. Se alguém estiver com falta d'água, eu saí de casa e estava normal. Né? Eu saí de casa e estava normal a água. Mas se alguém estiver com algum problema aí, nos avise, manda um WhatsApp aqui para o 98418-6298 para avisar sobre esta situação, se há ou não a falta d'água. Era para esse serviço ser realizado durante a madrugada aí, já para evitar maiores problemas mais tarde, né? Então, tinham programado este serviço para a madrugada. E com isso, o aviso era que haveria oscilação no abastecimento d'água. Até agora não recebi nenhuma reclamação aqui no WhatsApp. De repente, alguém possa estar passando por esse problema. 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Temperatura, falei, 17 graus de temperatura aqui na nossa Vacaria. Tínhamos sol, já não tem mais. O sol se escondeu aí por debaixo das nuvens aí nesta quinta-feira, mas não há, pelo menos por enquanto, previsão de chuva não, né? Segundo o que nos disse o Ronaldo Coutinho, durante o dia pelo menos não. 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

0: créditos para precificar o valor dos prêmios. O prêmio de seguro é o preço pago pelo segurado à seguradora para ter direito às coberturas e manter a apólice ativa. Apesar de a palavra prêmio normalmente dar a ideia de uma recompensa, no mercado de seguros ela significa exatamente o oposto. É o custo que você desembolsa, seja numa parcela única, mensalidade ou anualmente, para transferir o risco de um prejuízo para a empresa de seguros. A sinistralidade é o que define a estabilidade dos preços ou o aumento para o consumidor. Sendo assim, é a relação percentual entre o dinheiro que uma operadora de planos de saúde, por exemplo, ou de seguros, gasta com a utilização de serviços como consultas, exames, internações ou indenizações, e o valor que ela arrecada com as mensalidades ou prêmios pagos pelos clientes. Quanto maior o número de sinistros que levam a seguradora a indenizar o contratante, maior os custos para os usuários. Tanto é que alguns veículos ou coberturas em áreas de elevado risco podem ser excluídos na contratação de seguros durante determinado período. As intempéries climáticas provocam revisão permanente dos custos para cobertura, não apenas para construções, edificações, mas implicam em reajustes nas planilhas de outros tantos itens, como, por exemplo, veículos que são atingidos por alagamentos e outros eventos que têm origem no excesso de chuvas ou em vendavais. As mudanças climáticas estão tornando a atividade agrícola mais arriscada justamente em um momento em que o produtor brasileiro enfrenta maior pressão financeira e ainda conta com uma proteção securitária bastante limitada. Ano passado, 2025, apenas 3,4% da área plantada no país estava coberta pelo seguro rural. E segundo projeções da Fundação Getúlio Vargas, esse percentual pode cair para 2,8% em 2026, o menor nível da série histórica iniciada há duas décadas. Ao mesmo tempo, secas, enchentes, granizo, geadas e vendavais se tornam mais frequentes e severos, aumentando o potencial de perdas no campo. O que, em última análise, não é um bom negócio para ninguém. A seguradora interessa estabelecer um equilíbrio entre aquilo que arrecada e aquilo que tem que desembolsar com as indenizações. Um grande abraço. Eu volto amanhã.
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0: Agora são 9 horas da manhã com 21 minutos, minha gente, 9 com mais 21, a segunda hora do programa. 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A temperatura aqui em Vacaria é de 17 graus nesse momento, na rua Manuel de Brito. Lembrando para você que no final de semana, então, nós teremos o final de semana, a partir de amanhã, a Feira do Livro, que o Leonardo vai estar trazendo mais detalhes hoje no programa Comando Geral, aqui da Mais Popular, a partir das 10h30 da manhã, a partir das 10h30. Vamos à unidade móvel, o Marcos Cola Duarte. Antes, deixa eu só trazer uma informação aqui. Que uma pessoa ali, uma moradora do bairro Pradense, alertando sobre o seguinte. Eu já tinha ouvido falar, eu não estou lembrado o caso agora, de descontos, porque hoje é possível você fazer, por exemplo, um empréstimo e vir o desconto na sua conta de luz. Tem empresas que são parceiras, certamente, da RGE, e que a pessoa ela faz o empréstimo, às vezes está com o nome negativo, por exemplo, e aí você faz através do desconto que vem na conta de luz. Eu não sei como é que funciona esse sistema. Mas o que está me dizendo essa moradora lá do bairro Pradense é que se um homem estaria passando nas residências dizendo ser representante da Claro. Olha só, da Claro. E ela diz, eu vou resumir. Ele pega o CPF da pessoa, faz uma foto digital, né? E depois o que acontece? Ele faz empréstimo no nome das pessoas. Ela diz que veio na conta de luz esse desconto. Mora lá no bairro Pradense. É um golpe, né, que estão aplicando. Aí eu perguntei se tinha acontecido com ela. Ela disse que sim, aconteceu com ela, com o marido dela, com a irmã e outras pessoas também. O valor, olha o valor da parcela, deve ter feito um empréstimo grande, valor de R$358. Valor de R$358, valor da parcela do empréstimo. Ela disse que nem o PROCON não conseguiu cancelar e tiveram que contratar advogado, certo? E ela diz que não sabe quantas parcelas são. Já desvinculamos da conta de luz, mas o valor fica ativo. Cuidado, minha gente, cuidado. Por isso que é aquela história, não dê o seu número de CPF, não forneça nada, absolutamente nada. Se alguém bater na sua casa, apertar a campainha da sua casa aí, oferecendo alguma coisa, mas recuse, sabe? Não compre nada, não, enfim, não faça nada. Porque está tão avançada essa coisa de golpe, você não sabe quando é verdade ou quando é mentira. Que nem aquela história, quando é fake news e quando é fato verídico. Você está sujeito a qualquer momento a cair num golpe, perder dinheiro, e aí você fica se perguntando, mas eu não fiz isso. Não fui eu que fiz, não foi, mas conseguiram aplicar um golpe usando o seu nome, seu CPF, enfim. Cuidado, minha gente. Tá muito fácil a coisa hoje, né? Para quem é golpista, tá muito fácil. De um instante para outro você cai num golpe sem na maior inocência, né? Então, esse alerta, obrigado a esta ouvinte que nos enviou. Não vou falar o nome dela aqui, não há necessidade. Mas ela, por ter justamente, né, caído nesta situação, é que ela está alertando a outras pessoas também. É necessário que os cuidados sejam tomados aí para evitar prejuízos e que muitas vezes quase que irreversíveis, né? 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Agora sim, Marcos Cola Duarte, direto lá da Modazine. Fala, Marcos.
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0: Então, agora são 9 horas da manhã com mais 36 minutos. Eu disse 9h36. Nosso Fala Cidade para Corsan. 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
1: 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Obrigado, Miro. 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
0: Tá, beleza, então. Um grande abraço aí, viu? Padrinho do Tidão. Ah, o Tidão tá bem de padrinho. Aliás, o outro padrinho dele tá aqui, que é o Roma, né? Tá bem de padrinho. Grande abraço, viu, Luan? Tudo de bom.
1: Abraço, Miro. Bom resto de semana aí.
0: Valeu demais. 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Muito bem, estamos com 17 graus de temperatura, 17 graus de temperatura aqui em Vacaria, céu nublado até agora, né? Céu nublado, o sol apareceu e se foi embora. 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Se você já aproveitava e ia garantindo já o seu Trilegal para o próximo final de semana. 9 horas da manhã com mais 43 minutos.
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0: 9 horas da manhã com mais 48 minutos, 9h48. Já estamos na última hora do programa, né? 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Haviam nos perguntado sobre a feira do produtor no mercado público sábado. Vai ter feira normal, viu? Vai estar acontecendo a feira do livro, né? Nos boxes ali dentro do mercado. E a feira do produtor vai ser onde ficam os veículos estacionados ali, os veículos do município, aquela parte coberta, ali vão ficar os feirantes. Então, você que está acostumado a ir todos os sábados ao mercado público, pode ir que vai ter a feira do produtor lá também. Recebi a informação agora há pouco aí do André Nascimento, que é o veterinário na Secretaria da Agricultura, né? A gente pediu apoio a ele e nos informou então que vai ter a feira do produtor normal. Feira do livro acontecendo dentro ali do mercado público e ali naquela parte coberta onde ficam os automóveis, vai ter a feira do produtor. 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Olha que a Câmara dos Deputados rejeitou ontem a criação de novo regime de resolução bancária com regras para salvar ou liquidar bancos em dificuldades financeiras. O substitutivo do relator, deputado Marcelo Queiroz, PSDB do Rio, ao projeto complementar 281/19, recebeu 252 votos favoráveis contra 176. No entanto, para aprovar um projeto de lei complementar, é necessária a maioria absoluta da Câmara, com no mínimo 257 votos favoráveis em plenário. Ao longo da discussão, a proposta foi criticada por deputados de oposição e da base aliada, que alertaram para o risco de o novo regime facilitar o uso de recursos públicos para socorrer bancos com fraudes. O projeto foi apresentado em 2019, no governo Jair Bolsonaro. Segue em discussão, portanto, essa questão lá, né, sobre a criação de um novo regime para socorrer ou liquidar bancos. Proposta permitiria aí salvar ou liquidar instituições financeiras em dificuldades, mas foi criticado por riscos de uso de verba pública. É um risco, né, que se corre, sem sombra de dúvidas, de acabar favorecendo a fraude, bancos que fraudaram. Agora faltam 7 minutos para as 10 horas da manhã, intervalo, e daqui a pouco já preparando aí os classificados, primeira edição, daqui a pouquinho.
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0: Hasta la vista, senhor Tidão. Muito obrigado pelos trabalhos técnicos desta manhã. O Arthur já está chegando para assumir. Bem-vindo, viu? Bom trabalho nesta quinta. Estava vendo aqui com o Marquinhos, né? Uma reportagem que está, inclusive, na Coirmã Rádio Caxias, falando do deputado Adolfo Brito. Sabe quantos mandatos consecutivos ele teve? 8 mandatos consecutivos na Assembleia Legislativa. São 32 anos como deputado estadual. Meu Deus do céu, Adolfo Brito, deputado estadual, é do Progressistas, tem 76 anos de idade, fez 21.157 votos e não se reelegeu. Encerra a carreira de deputado estadual após 8 mandatos consecutivos. Não houve nesse meio aí nenhum momento que ele ficasse de fora. Foram 8 mandatos consecutivos. Brito foi eleito pela primeira vez à Assembleia na eleição de 1994. Foi presidente da Casa no ano de 2024, nesta atual legislatura. Olha aqui, ó, foi deputado durante o mandato de Antônio Brito. Estão lembrados? Antônio Brito, do PMDB. Olívio Dutra, do PT. Germano Rigotto, PMDB. Ieda Crucius, PSDB. Tarso Genro, PT, José Ivo Sartori, PMDB e Eduardo Leite, PSDB. Ou seja, ele está lá desde 1994. Por isso que a gente defende de que, no máximo, 2 legislaturas. É como é com o executivo. Você pode se eleger e se reeleger uma vez. Depois sai, fica um mandato fora, quer concorrer de novo, aí você volta. Mas não essa forma consecutiva. No Legislativo é assim. Você pode ir quantas vezes você quiser. Pode concorrer tantas e quantas vezes você quiser. Eu acho que não deveria ser assim, né? Em abrir espaço para que outros possam também concorrer aí ao cargo. Mas, infelizmente, não é desta forma aí não, né? Você pode ir quantas vezes desejar. E aí acontece das pessoas se eternizarem no cargo. 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Os nossos sentimentos aí, em especial a família do Moisés Bisotto da Silva, que era guarda municipal, GM Silva, 42 anos de idade, que faleceu e está sendo velado na funerária Lovato. Sepultamento vai ser hoje, às 17 horas, no cemitério São Francisco. Um jovem ainda, né? E informações que a gente obteve que, infelizmente, foi acometido de um câncer e acabou falecendo. Sentimentos à família dele, em especial ao pai, seu Luiz, à mãe, Dona Solange, aos irmãos, né? E, enfim, a noiva Jacira, todos os familiares e aos membros da Guarda Municipal. E todos fizeram postagens aí, se solidarizando com a família, com esse momento difícil agora, né? GM Silva, era assim que ele era conhecido nos quadros aí da Guarda Municipal. Que coisa. Vamos de classificados. Bem-vindo, Arthur, ao trabalho. Classificados, primeira edição aqui na Rádio Esmeralda. 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
0: Chegando os classificados, começando com os anúncios dos empregos. A AgroSerra contrata trabalhadores rurais para atuar em atividades agrícolas. Interessados, tratar pelo fone WhatsApp 9713-3254 ou comparecer na empresa na Rua Doutor Elias Chedit, número 460, no bairro Industrial. Perbone Importados contrata auxiliar de packing do sexo feminino com experiência comprovada em carteira. Interessados, comparecer na empresa na BR-116, quilômetro 33, próximo ao Trevo do Rodeio. Munidos de currículo e documento com foto, nos horários das 9 às 11, das 14h30 às 17 horas. Fantin Peças contrata vendedor de peças. Quem se interessar pela vaga deve encaminhar currículo pelo telefone WhatsApp 84189449. Precisa-se de 20 pessoas para fazer raleio e serviços gerais no pomar da Lívia. Livre de almoço e transporte, com salário base e adiantamento de quinzena. Tratar no fone 9989-4087, falar com José. Contrata-se montador de móveis com experiência. Contatos no fone 9904-1600 ou 3232-8646. Contrata-se pedreiro e servente. A empresa oferece pagamento em dia, ambiente profissional e parcerias de longo prazo. Interessados, tratar pelo fone WhatsApp 9185-3804. Vende-se empresa de estética automotiva, possui 10 anos de abertura, terreno com escritura, pavilhão e estrutura completa. Localizada na Rua Teodoro Camargo, número 29, na esquina da rótula do bairro Carazinho. Valor R$1.200.000. Aceita imóvel no negócio. Interessados, entrar em contato pelo telefone, código de área 51 99936-4934 ou pelo 54 99130-9749. Anúncios de imóveis. Vende-se uma casa na Rua Protásio Alves, número 1175, no bairro Imperial, próximo ao Colégio Nabor, valor R$170.000. Contatos no fone 9213-6065. Aluga-se uma sala comercial no bairro Kennedy, medindo 150 metros quadrados, de preferência para igreja ou loja. Entrar em contato os interessados através do telefone 8435-3367. Vende-se uma casa com galpão nos fundos, medindo 150 metros quadrados, bairro Chácara das Palmeiras. Aceita veículos no negócio. Informações pelo fone 8435-3367. Perdidos. Foi perdida uma carteira com documentos e dinheiro no bairro Monte Claro, em nome de Dalva Camargo de Lima. Quem encontrar, entrar em contato no telefone 9656-5252. Esta é a primeira edição dos classificados Rádio Esmeralda. 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

10:17, 10:17, a última hora do programa para Pilar Materiais de Construção. 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

0: 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A temperatura de 18 graus neste momento aqui em Vacaria, viu? 18 graus de temperatura. Ontem teve um jogo da semifinal da Libertadores entre dois brasileiros e o Palmeiras acabou vencendo ao Fluminense pelo placar de 2-1. E olha que o Fluminense não jogou mal, não. É, foi até melhor que a equipe do Palmeiras, mas não fez gols. Tomou dois e fez um gol e sai com vantagem o Palmeiras desse primeiro jogo. Hoje tem mais um brasileiro em campo, só que com um argentino. E é lá o primeiro jogo, Estudiantes da Argentina e o Flamengo, a partir das 21 horas e 30 minutos. É este jogo aí. Por isso que não tivemos no meio de semana o Campeonato Brasileiro. Foi o meio de semana de Sul-Americana e Libertadores. Flamengo Estudiantes ou Estudiantes Flamengo hoje às 21h30. No Campeonato Brasileiro, a dupla volta a jogar aí somente no final de semana. Ou melhor, o Internacional joga na sexta-feira. Deixa eu só puxar aqui os jogos aí do Brasileirão para esse final de semana. Já estamos chegando ao finalzinho quase da competição. 31ª rodada. O Inter joga amanhã, viu? 20 horas contra o Mirassol e é lá o jogo do Colorado. Já o Grêmio joga domingo, 16 horas, diante do Cruzeiro. Os dois gaúchos aí em ação, um na sexta, que é o Internacional, e o Grêmio que joga no domingo. Vamos a mais um intervalo, depois a sequência final do programa Fala Cidade.
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0: A hora certa, 10 da manhã, 23 minutos.
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0: Muito bem, de volta aqui no programa. Um abraço para Denise Antunes, que está aniversariando hoje. Um grande abraço, Janete Maciel. Ô, Janete, aquele abraço para você, viu? Esposa aí do nosso amigo Tio Vila. E aquele abraço para você. Parabéns pelo seu aniversário. Como é que tá, Tio Vila? Se recuperando? Um abraço. E que esteja bem com a família, né? E a todos que estão de aniversário hoje, os nossos cumprimentos. Parabéns pelo aniversário nesta data, o dia 15, aí, dia do professor, exatamente o dia do professor. 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Muito obrigado a todos. Vem aí o Comando Geral. Findou a quinta, viu, Pacheco? Findou. E o Comando Geral chega em seguida com o Leonardo Silveira Pacheco Borges. Obrigado, Arthur, conosco na mesa técnica e a toda a equipe da Rádio Esmeralda. Até amanhã, gente. Fiquem com Deus.
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4: 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Um abraço e fiquem todos com Deus.
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0: Bom dia, 10 horas e 41 minutos nesta manhã de quinta-feira, já dia 15 do mês de outubro, Dia Nacional do Professor, e nosso agradecimento e reconhecimento a todos os mestres, né? Porque sem eles certamente não teríamos chegado até onde chegamos. Então, parabéns a todos os professores pela sua data hoje, 15 de outubro, que também é dia do neurologista, dia do educador ambiental, dia do consumo consciente, Dia Internacional das Mulheres Rurais e Dia Mundial da Lavagem das Mãos. Já lavou suas mãos aí? Mas lavar suas mãos no sentido de lavar mesmo, né? Não no sentido de desistir de alguma coisa, né?
1: Bem diferente. É,
0: de janeiro a hoje são 288, faltam só 77 dias para acabar 2026. 18 graus a temperatura. Vamos ao Clima Terra em São Joaquim, aí com o Ronaldo Coutinho, para as informações da previsão do tempo.
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0: Vamos lá então para o Clima Terra em São Joaquim com o Ronaldo Coutinho. Estamos com o céu encoberto agora, temperatura em 18 graus. Vai baixar esta temperatura hoje, Coutinho, ou fica desta forma? Bom dia.
3: Bom dia. Não, nós vamos ter aí condições de tempo assim, com nebulosidade. Não dá para descartar alguma chuva ou trovada isolada entre a tarde e a noite. E é agradável, sobe mais um pouquinho, mas depois cai. Na sexta também, não está livre de ter alguma chuva, mais entre a tarde ou a noite, podendo aí passar sem. E mantém a tendência de tempo mais seco no fim de semana. Tem uma garoazinha no começo do sábado ou na tarde domingo, mas quem sabe aí passe só com variação de nuvens. Domingo a chance de geada é pequena, mais aqui para nós, e aumenta a chance de geada na segunda e terça. Lá por quarta-feira volta a ter chance de chuva de novo. É um tempinho bem enjoado. E parabéns pelo dia do professor, né? Que para mim deveria ser a profissão, o teto do salário.
0: Com certeza.
3: O professor deveria ganhar mais do que qualquer outra profissão.
0: Porque sem eles não estaríamos aqui, não é, Coutinho?
3: Sim. O pessoal gosta de dizer, ah, eu sou juiz, julgo as coisas, eu sou médico. Não, se não tivesse professor, tu não era juiz nem médico.
0: Com certeza. E é o que é menos valorizado, infelizmente, né?
3: Sim, que o dia que tiver uma valorização boa, bons profissionais que gostam, que realmente têm aquele sangue na veia para isso, vão estar ali. Porque hoje, infelizmente, a qualidade dos professores deixa muito a desejar, fora a ideologia que carrega a profissão.
0: É, o nosso...
3: Raros são os professores que não têm ideologia.
0: É, nosso grande problema é a valorização da educação como um todo, né?
3: Sim.
0: Infelizmente.
3: Não, país sem educação não vai para frente.
0: Verdade.
3: É que nem agora, com essa aprovação da nova escala. E o pessoal que for perdendo emprego, seja por causa da nova escala ou então por causa da evolução. Hoje, por exemplo, tem caixas que tu já não precisa do caixa.
0: Sim.
3: E aí, o que aquele caixa vai fazer se ele não tiver uma profissão adequada, uma cultura adequada?
0: É, verdade, bem isso aí mesmo.
3: Mas um dia, não vamos ver, isso eu garanto.
0: Pois é.
3: Mas quem sabe os bisnetos veem no futuro a profissão como sendo o teto de salário no serviço público.
0: Tomara, né?
3: É um dia vai.
0: Tomara, mas infelizmente acho que nós não vamos poder ver, né?
3: Não, nem nós, nem os filhos, talvez nem os netos.
0: Poxa vida, que perspectiva, né?
3: Na realidade, né?
0: Verdade, não é muito boa.
3: Não dá para tapar o sol com a peneira.
0: Verdade, bem.
3: Com o que a gente tem hoje, até essa velharia aí para andar de cima para ajustar as contas, vai tempo.
0: Bem, isso aí, com certeza. Mas era isso, né, meu amigo? Então amanhã estaremos de volta aí com a previsão do tempo, aguardando aí se chove ou não, né?
3: E quem quiser brigar, briga com São Pedro.
0: É isso aí. Ele deve estar cheio já de gente na fila para brigar com ele.
3: Ele quer achar quem deu os 51 falsificados para ele, por isso que ele não está enxergando direitinho os botões.
0: Tá certo.
3: Ele confunde.
0: Tá certo. Ah, bom, Coutinho. Um abraço, até amanhã, viu?
3: Igualmente, tchau.
0: Valeu, Ronaldo Coutinho aí falando conosco diretamente da Climaterra em São Joaquim com as informações da previsão do tempo. Agora 10h46, já voltamos.
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0: De volta agora, 10 horas e 51 minutos. A temperatura aqui em Vacaria está nos 19 graus aí nesta manhã de quinta-feira. 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Daqui a pouco nós vamos falar aí sobre a 44ª edição da Feira do Livro e 26ª Feira do Artesanato, que começam amanhã, dia 16, a partir das 9 horas, no Mercado Público de Vacaria, e com toda a programação que se estende até o dia 20 de outubro, terça-feira. Esse é o nosso assunto para daqui mais alguns instantes aqui dentro do Comando Geral. A Tita está chegando conosco, é quinta-feira, chegando próximo de um final de semana, e tem muitas novidades aí para trazermos lá por parte da Livraria do Estudante. Tita, bom dia.
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0: 11 horas e 4 minutos agora, de volta com 19 graus de temperatura. 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A comissão organizadora da FEVAC, a Feira Multissetorial de Vacaria, esteve reunida ontem, quarta-feira, com o prefeito André Rokoski e o secretário-geral de governo, Romeu Lovato, para tratar dos preparativos já da sexta edição do evento, que vai acontecer em maio do ano que vem. Durante este encontro, abordados temas relacionados à organização da feira e o apoio da prefeitura, que deverá novamente contribuir aí para a realização da FEVAC, Feira Multissetorial de Vacaria, prevista para maio do ano de 2027. Ontem, na sessão da Câmara de Vereadores, aprovados dois projetos de lei encaminhados pelo Executivo. As propostas tratam de recursos para a realização da trilha anual do Grupo de Jipeiros Serra Off-Road e da revogação de autorização de cessão de uma área do aeroporto do município. O projeto 188 autoriza a suplementação de R$10 mil no orçamento da Secretaria Municipal de Esporte e Lazer. Conforme a exposição de motivos, o valor será destinado ao Grupo de Jipeiros Serra Off-Road para apoiar a realização da trilha anual prevista no calendário municipal de eventos. Os recursos serão provenientes da redução de uma dotação do orçamento na Câmara. Também foi aprovado o projeto 183, que revoga integralmente a Lei Municipal 6.149, de 3 de junho de 2026. A legislação autorizava a cessão de uso do lote 14, com área de 1.925 metros quadrados, no Aeroporto Regional dos Campos de Cima da Serra e Nori Ângelo Lucia Mesari, a empresa FB Administração e Participação Limitada. Segundo a justificativa do Executivo, a empresa comunicou formalmente a desistência da utilização do espaço após reavaliar seus projetos e necessidades operacionais, colocando a área novamente à disposição do município. A Câmara volta a se reunir na próxima segunda-feira, dia 19 de outubro. Lembrando também que está aberto o processo de inscrições para a eleição dos conselheiros tutelares suplentes. Até o dia 23 de outubro, o edital segue aberto através aí do site do município, vacaria.rs.gov.br. Lembrando que esta seleção de novos integrantes se divide em várias fases regulamentares, com a homologação das inscrições, aplicação de provas, avaliação psicológica, curso de capacitação, período da campanha e o dia da votação aberta à população. Lembrando que para habilitar-se como candidato e concorrer a uma das vagas na suplência, é preciso preencher alguns requisitos exigidos por lei: idade superior a 21 anos, residir em Vacaria há mais de 5 anos e possuir o ensino médio completo. Além disso, o edital exige também a comprovação de reconhecida idoneidade moral e a apresentação de uma experiência mínima de 1 ano na área de atendimento direto ou na defesa dos direitos das crianças e dos adolescentes. Até o dia 23 de outubro, o prazo de inscrições aberto aí para quem desejar participar desse processo para a eleição de conselheiros tutelares suplentes. Então, quem quiser mais informações, é só acessar o site da prefeitura, vacaria.rs.gov.br. Ainda falando em Feira do Livro, lembrando que nesta quinta-feira, dia 15, às 19 horas, tem o lançamento do livro Atrás do Espelho, aí da escritora Laurita Baldi. Portanto, mais uma escritora aqui de Vacaria que criou a personagem Raquel Paese, uma pré-adolescente que estuda numa escola do interior e sofre bullying de seus colegas. Ela diz que se inspirou nos seus alunos quando dava aulas e percebia que este bullying já acontecia. Então, mais um evento aí, dia 15, na Casa do Povo, é hoje mesmo, às 19 horas, lançamento do livro Atrás do Espelho, da escritora vacariense Laurita Baldi. Já é sua quarta obra de romance escrita. Agora 11h09, vamos para o intervalo comercial. Na volta falaremos aí a respeito da 44ª edição da Feira do Livro e também da Feira do Artesanato, que começam amanhã aqui em Vacaria.
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2: Onze e 17 agora, estamos retornando, 19 graus a temperatura, céu encoberto em Vacaria nesta manhã de quinta-feira. Muito bem, nosso assunto, conforme já anunciamos, é a 44ª edição da Feira do Livro e 26ª Feira do Artesanato, celebrando também os nossos 176 anos. Aliás, estamos aí vivendo dias muito intensos com uma vasta programação. A Feira do Livro é um desses eventos que se insere aí nesta celebração dos 176 anos de Vacaria. Estamos recebendo a professora Adriana Ferreira Boeira, secretária municipal de educação, a Daniela Vanaz, agente de programas sociais do SESC, o André Kirsch, diretor do SESC, e a Adriana Magro, que é a presidente do Rotary Clube Vacaria, para falarmos justamente aí de todos os preparativos e toda a programação que está chegando a partir de amanhã. Secretária Adriana, seja bem-vinda, bom dia.
3: Bom dia, Leonardo, bom dia a todos os ouvintes da Rádio Esmeralda. Um prazer estar aqui nesse espaço falando de algo muito especial, que é a nossa Feira do Livro e a Feira do Artesanato.
2: Muito bem. E este ano, uma integração aí para os pequenos, né? Conforme nós falávamos aqui fora do ar antes, né?
3: Isso. Esse ano, nós temos como indicação do Rotary o Calunga, que trabalha a literatura infanto-juvenil. E foi a oportunidade, então, dos professores trabalharem a poesia, o encantamento das palavras com os nossos pequenos, né, da educação básica, desde a educação infantil até o ensino fundamental, e as escolas do Estado também se envolveram muito, e inclusive as instituições que trabalham com formação de professores também se debruçaram nos livros, né, do Calunga, para que a gente possa viver essa feira intensamente. Aproveitando até, né, Leonardo, sim, que hoje é o dia do professor, dia 15 de outubro, e o papel do professor nessa mediação de leitura, de apresentar para as nossas crianças esses outros universos possíveis através da leitura. O nosso tema, então, deste ano, da Feira do Livro, é o universo dentro de cada livro.
2: Como é que surgiu a ideia desse tema aí, professora Adriana?
3: O tema está muito relacionado com a obra do Calunga, né? Que traz esse encantamento, a poesia, a imaginação. Então, surge esse tema. E aí, pensando nesse tema, a gente pensou em toda uma programação muito lúdica, muito encantadora para os pequenos, mas não só para os pequenos, para toda a família, porque a Feira do Livro é esse momento em que toda a família pode participar, né? E a gente está trazendo também um diferencial nessa Feira do Livro, que nós temos um planetário muito relacionado com esse tema, né? O universo dentro de cada livro. Então, a Feira do Livro, esse momento de encontro com autores, com os artesãos, com os livreiros e também com o conhecimento. Um momento em que a gente é a culminância de um trabalho que vem sendo realizado desde 2025 pela administração. E aqui eu preciso também destacar que a Feira do Livro acontece E a Feira do Artesanato.

0: Renato, a maioria das atividades ocorre no mercado público a partir do dia 16 até o dia 20 de outubro, mas a gente, desde 2025, está tentando resgatar algumas ações também da programação da Feira do Livro, realizadas lá na Biblioteca Pública Municipal, que fica lá na Casa do Povo, e a gente tem um sucesso nessa ampliação dos horários, né? Hoje a população pode visitar a biblioteca pública e tirar ali, retirar os livros como empréstimo aos sábados também. Uma vez ao mês, no domingo à tarde, e toda quinta-feira à noite. Ou seja, o nosso compromisso com a cultura, com a leitura, não ocorre somente na Feira do Livro, no momento de outubro das comemorações do município. É o nosso compromisso com uma educação de qualidade que se faz por meio da educação e da leitura. Só para os ouvintes terem uma ideia, em 2024, o número de empréstimos que nós tínhamos na Biblioteca Pública Municipal de livros foi de 6.223 livros. Em 2025, com a ampliação desses espaços e também com as propostas que estão sendo realizadas na Biblioteca Pública Municipal, nós alcançamos 11.140 livros como empréstimos. E agora, em 2026, a gente já tem mais de 7 mil livros emprestados. Em 2026, e também aproveitar esse espaço para dizer que a nossa Biblioteca Pública Municipal participou de um edital do Banrisul Cultural, e entre mais de 60 bibliotecas públicas municipais e bibliotecas públicas que concorreram a esse edital, a nossa está entre as 15 premiadas. Ou seja, agora em 2026, 2027, nós temos uma ampliação do acervo da Biblioteca Pública Municipal, nós temos a qualificação dos servidores e nós temos melhoria daquele espaço para receber os nossos leitores. Já fica o nosso convite para a gente viver os livros, a leitura, durante o ano todo, e na Feira do Livro fazer essa grande festa.
1: E todo esse processo que vem acontecendo nesses últimos anos também faz com que as crianças estejam mais atentas, né? A senhora falava ali também fora do ar sobre a movimentação na própria Biblioteca Municipal, né?
0: Exato. A gente levou em 2025, por meio do Centro de Estudos e Pesquisas em Ensinagem, o CEP, que é o pedagógico da ESMED, o projeto Viva as Palavras e o Mundo. E aí essa oportunidade de levar as crianças lá para esse espaço importante da Biblioteca Pública Municipal. E mais do que isso, a comunidade de Vacaria tem acesso a livros por empréstimo também na Prefeitura Municipal, na ESMED e no CAT. E também lá no Parque Nicanor Kramer da Luz. Então, é esse o compromisso que nós temos, de deixar os livros disponíveis. E eu falava também anteriormente, fora do ar, né? Aquele que não se encantou com a leitura é porque ainda não encontrou aquele livro que faça com que ele se apaixone pela leitura. O livro está esperando por ele, em algum desses espaços.
1: Com certeza. Bom, o Rotary Club tem uma participação bastante intensa, não é, Adriana? Até pela indicação da escolha do patrono. Como é que foi chegar aí no nome do Calunga? Bom dia.
2: Bom dia. Bom dia, ouvintes. Bom dia a todos. É assim, ó. Então, por tradição, né, o Rotary já está desde a primeira edição da feira, em 1978, que foi idealizado em conjuntamente com o seu Brizola, que era dono da primeira livraria aqui de Vacaria. E junto com o Rotary, ele era rotariano. Então, foi lá na praça, a primeira feira. E, a partir disso, então, o Rotary teve essa incumbência, essa tradição de indicar o patrono. E o patrono, esse ano, surgiu assim, ele é de natural, na verdade, de Jaguarão. E a Marília, que é uma colega nossa, trabalhou há muitos anos, ela morava em Alegrete, e trabalhou com uma obra dele, quando ela morava lá em Alegrete. E lembrou, me trouxe lá no clube, um livro dele, já com as anotações de quando a filha dela, Isadora, que é casada com o Ronaldo Pontel, era criança e cheia de anotação, e ela nos mostrou e a gente olhou, porque a obra dele é uma obra lúdica, na verdade. E assim, mais voltada para, como a secretária já mencionou, infanto-juvenil. E todo mundo ficou encantado com aquela literatura. Então vem assim de encontro que é um pouco diferente da do José Camargo do ano passado, né? E foi aprovado e está todo mundo gostando, as professoras gostaram, né? Eu acho que veio com essa parte de despertar a literatura, despertar o gosto pela leitura. E ainda mais nessa era digital que nós estamos hoje, muito em cima do celular, né? Então, como é bom saber... eu gostaria assim que com o Calunga ele conseguisse transmitir agora nessa feira esse gosto pela leitura. Porque ele vai cantar, ele vai ter, né, prof? Vai ter essas interações, né? Onde ele vai contar a literatura dele. E que as crianças voltem a ter gosto pela leitura. Como já está tendo, né? O pessoal já está gostando com essa interação que teve ontem na biblioteca. E isso é importante.
1: Na verdade, a escolha do patrono também é uma maneira de fazer com que as crianças prestem mais atenção aos livros.
2: Isso, né? Exatamente, porque assim, ó, esse despertar aí de novos mundos, assim, a imaginação, isso aí amplia horizontes, né? Porque eu, para mim, eu penso assim, ó, que o livro ele te traz novos horizontes, porque a hora que você começa a ler, você começa a imaginar. Às vezes você não tem a oportunidade, por exemplo, de conhecer lugares, mas quando começa a ler uma história onde te leva, por exemplo, lá para a Europa, que começa a descrever os lugares, você começa a imaginar, você entra dentro do livro e você vive aquilo ali. E aquilo ali vai te dando uma bagagem cultural. Então, isso é importante, né? Ele te tira do teu dia a dia. Te abre horizontes, né?
1: Verdade. Bom, o Rotary vai receber então o patrono e nós teremos aí vários lançamentos.
2: Vários lançamentos. Então, no nosso box, né, a gente faz várias sessões de autógrafos. Amanhã a abertura às 9 horas. Às 11 horas vai ser a primeira sessão de autógrafos e vai começar com o nosso patrono, né? A primeira sessão às 11 horas. Então, convido todos a participar. E durante a feira teremos vários lançamentos de livros e as sessões de autógrafos, tá? Eu faço um convite especial para sábado, às 10 horas, que vai estar a dona Zilma e a Regiane lá com o livro da história dos 90 anos do hospital, tá? Depois, às 11 horas, volta o patrono. Mas a nossa programação ali no nosso box está no Instagram e está sendo divulgado também pela SMED.
1: Perfeito. Bom, teremos aí programação bastante intensa, né? E o SESC é um dos parceiros, não é, André? Que faz também toda essa co-realização
3: do
1: evento. Bom dia.
3: Bom dia. Muito obrigado pelo espaço, Leonardo, para todos os ouvintes da Rádio Esmeralda. Dar um feliz dia aos professores, então, também, né? E sim, assim, a gente está junto na co-realização, né? Acho que a Dani depois pode falar melhor da programação.
1: Sim.
3: Mas para nós é uma satisfação, né? Estar nesse mundo de interação entre criança, conhecimento, literatura, lazer, cultura. Porque é um momento onde a criança, ela, e não só a criança, como toda a família, né? A gente é um momento que eles podem estar junto, fazendo uma atividade escolar, trazendo conhecimento, agregando coisas novas na vida deles. Então, para nós faz todo sentido estar envolvidos nesse evento. Salientar que a Feira do Livro é um momento de oportunidades, de coisas novas para as crianças, né? Então, para nós faz todo sentido a gente estar junto dentro desse evento, né? E também falar para a professora Adriana também, né, esse trabalho maravilhoso que ela tem feito com a biblioteca. A gente recebe reflexos nisso no SESC, que o SESC também tem uma biblioteca e já aumentou o movimento e a procura por livro. Então, esse trabalho que se faz nas bibliotecas, culminando com uma Feira do Livro, a gente vê o resultado ali na frente. Então, desde 2025 a gente teve esse trabalho junto com a Adri, com a Secretaria, com a Prefeitura, dentro da Feira do Livro, a gente vê essa evolução, inclusive na nossa casa, que é o SESC, né? Então, para a comunidade aí que não tem o espaço para ir lá na biblioteca pública, que mora ali perto do SESC, ali também temos a biblioteca do SESC para o pessoal. Então, é mais um local que a gente pode estar encantando as pessoas. Acho que é muito legal isso. E porque a gente não está aqui como concorrência, como nada. A gente está aqui para agregar conhecimento na vida das pessoas e das famílias. Acho que isso que é a mensagem que a gente quer tanto passar nessas feiras do livro, sim.
1: Com certeza, é um trabalho feito a muitas mãos aí, como disse a secretária, né? A Daniela também está aí para nos trazer detalhes dessa programação, então, que é bastante intensa. Bom dia.
4: Bom dia, Leonardo. Bom dia, ouvintes, né? Quero parabenizar aqui todos os professores. Aqui na mesa, a Prof. Adri, né? O nosso diretor André também é professor, eu também sou professora, então também é um dia especial para a gente. E a Feira do Livro, ela, assim como a nossa secretária comentou, é a festividade daquilo tudo que as professoras trabalham em sala de aula, né? Então, toda aquela vivência que eles têm em sala de aula é o momento da ação, né? De uma cultura na Feira do Livro. É o momento de festejar, né? Então, a programação cultural, ela foi pensada... para a comunidade, para as crianças, né? A gente está com uma programação tanto para criança quanto para adulto, né? E além do contato com os livros, com a literatura, a gente também quer proporcionar experiências, né? De arte, emoção, conhecimento e troca de experiências, né? Para as pessoas. E um ponto de encontro e de lazer também. Então, nós pensamos nessa proposta cultural diante da escolha do patrono, né, com a indicação do Rotary, que também é nosso parceiro, né, há tanto tempo.
2: Várias ações,
4: né? E diante da indicação e da escolha do tema da Feira do Livro, que é o universo dentro de cada livro, nós proporcionamos diversas atividades, né, para que as pessoas possam experimentar esse universo. Então, eu destaco aqui algumas das apresentações que nós teremos. Então, amanhã, além da abertura, às 10h30, nós teremos um cortejo, né, teatral, convidando toda a comunidade, né, comércio local. Ele vai sair do ponto da Praça da Outro Filho, 10h30, e se encaminha até o mercado público. Então, com um movimento de música, movimento artístico, né, então, para a gente chamar realmente a atenção da comunidade para essa festa maravilhosa. E aí, convido também para algumas atrações, né, no final de semana, em que nós teremos a nossa principal atração no sábado, né, o sábado de manhã vai ser um sábado letivo, nós teremos uma programação maravilhosa para as crianças, e à noite nós teremos a apresentação do maior grupo teatral circense do Rio Grande do Sul, que é o TOL. O ano passado já esteve conosco, esse ano estará novamente, mas esse ano com uma apresentação ainda maior, em comemoração aos 24 anos do grupo. Então, esse espetáculo é especial demais, vai ser lindo de viver. Então, convido todo o público para dia 17 de outubro, às 19h30, a participarem, né, desse espetáculo. E no domingo, ainda nós teremos uma vasta programação de manhã, e às 16 horas nós teremos outro espetáculo que vai encantar o público, porque vai ser fora do palco. Então, já fica a dica para quem quer experimentar, né, e viver essa experiência artística, às 16h, no Mercado Público.
1: Perfeito, uma programação aí bastante intensa, não é, professora Adriana? O que já dá a amostra de que a nossa população deva participar, porque afinal de contas vamos festejar 176 anos de vacaria. É uma semana, são duas semanas praticamente intensas, né?
0: Exatamente, e a gente constituindo e tendo a consciência de que uma cidade se faz também por meio dos leitores e da leitura e da cultura, né? Então, uma oportunidade, às vezes, de muitas crianças, a gente tem falado de proporcionar o melhor, o máximo para todas as crianças. Pode ser que seja uma oportunidade de uma apresentação teatral única ou somente na Feira do Livro que uma criança de uma escola municipal possa ter. Então, esse envolvimento. Acho que é importante também valorizar o trabalho que é realizado por todas as escolas e todas as instituições de vacaria que estarão lá com o seu espaço, com o box, para apresentar o que estão realizando, né, e divulgar o seu trabalho. Então, é um momento de reconhecimento de um trabalho que é realizado o ano todo, de valorização desses profissionais. E hoje, assim como o Dia do Professor, acho que também é importante destacar que nesta Feira do Livro também é um momento de homenagens a pessoas, a vacarianos, a pessoas que contribuíram para a nossa educação, para a nossa cultura. Então, Pela SMED, nós estamos homenageando a professora Adriane Benedetti de Lucena. Novamente, então, dia do professor, não é só dia 15 de outubro, é o momento em que na Feira do Livro a gente valoriza todos os profissionais da educação quando a gente coloca em evidência o trabalho e faz a homenagem a um professor. A professora Adriane é da área de matemática, mas também envolvida com formação de professores lá no magistério do Irmão Getúlio, depois na Universidade de Caxias do Sul. Enfim, uma contribuição gigantesca para a educação do nosso município. E também temos uma homenagem póstuma a um professor, que acontece para a professora Inédia Bragalha de Lima. É uma placa que a gente faz o descerramento lá na Casa do Povo. Já temos essa cerimônia agendada para o dia 20.
1: Perfeito. Bom, além disso, não é, professora Adriana, nós teremos também a Feira do Artesanato, né, que já está chegando na sua 26ª edição.
0: E as pessoas já puderam ver a qualidade do artesanato por meio do nosso cartaz, que foi produzido com o trabalho de várias artesãs aqui do nosso município. Temos a Sofia, a nossa aluna, lá do terceiro ano da Escola Inácio, lá da Santa Cruz, como protagonista nesse cartaz, mas nós temos também aqui a mão, o trabalho e a valorização do trabalho dos artesãos de Vacaria por meio deste cartaz. Então, é um momento também dessas compras, né, de valorizar um trabalho dedicado, feito com muito carinho, de forma com um diferencial, né? Não são máquinas, é o humano, a valorização de cada ponto, do tempo dedicado para produzir cada peça, né? Então, um momento que a gente celebra também um trabalho do artesanato e de vários convidados, porque vem também pessoas que fazem artesanato na região também. E os livreiros, né? Nós temos mais de 7 livreiros que estarão com as obras, tanto do nosso patrono, como uma oportunidade de conhecer diferentes livros, né, diferentes gêneros textuais à disposição no mercado público.
1: Perfeito. Como é que vai se dar o funcionamento aí da feira? Da que horário começa e vai até que horário?
0: A gente agora está finalizando. Sim. Lá, então, com muito trabalho, e a gente inicia uma programação a partir das 8h30 e vai até as 9 da noite. É importante que as pessoas, então, acessem o canal da SMED, da Prefeitura Municipal, do Rotary e do SESC, que a programação está completa lá, pelos meios de comunicação, que também estão Sim. divulgando, para que a gente realmente participe dessa grande celebração do nosso município, da leitura e do livro.
1: Com certeza. Adriana, reforçando o convite aí para que a nossa comunidade participe.
2: Vamos lá. Quero deixar um convite muito especial a toda a comunidade de Vacaria e região. Venham à 44ª Feira do Livro e à 26ª Feira do Artesanato. Tragam as crianças, convidem os amigos, prestigiem nossos escritores, nossos artesãos e todas as atrações preparadas com tanto carinho. A feira é nossa, faz parte da nossa história e se fortalece com a participação de cada um. Esperamos vocês no mercado público de 16 a 20 de outubro. Porque, como nos lembra o tema dessa edição, existe um universo dentro de cada livro e queremos que cada vez mais pessoas tenham a oportunidade de descobri-lo.
1: Valeu, obrigado pela presença aqui também. Obrigado, André.
3: Valeu. Só também reforçar que a gente tem uma estrutura muito legal lá, então não teremos problema com chuva, né? Está bem protegido lá o espaço. Agradecer também a parceria então com a SMED, com o Rotary, né, com o pessoal do artesanato e também do Senac, que estará junto com uma stand lá também. Então, é uma baita uma feira do livro. O espetáculo do TOL é um espetáculo único que vai ficar marcado, então, para todo mundo que for ver. É um espetáculo único, novo. Então, é interessante que toda a comunidade possa participar.
1: Com certeza. Daniela, também obrigado pela presença.
5: Quero agradecer aqui o espaço, né, agradecer essa parceria que a gente tem há bastante tempo, né, e eu acho que as atividades só acontecem quando a gente une as mãos, né, em propósito. Desculpe. Então, nós queremos que as pessoas que passem pela feira, pelos estudantes que passem pela feira, não leve consigo só uma experiência, mas também aquela lembrança, aquela vivência. Muitas vezes, para algumas crianças, momentos únicos, né, em oportunidades. E que isso eu destaco, essa logística para secretaria, porque muitas crianças não têm essa possibilidade. E é um momento delas experimentarem, vivenciarem essas artes, essa cultura, e que com certeza vão marcar a vida delas, né? Então, é um momento em que todos têm possibilidade de cultivar e vivenciar a cultura, a educação, a arte, os livros. Então, é um momento que é um encontro. Então, eu convido toda a população para que visualize, olhem a programação, porque tem muitas coisas especiais para acontecer. Sexta, sábado, domingo, segunda, terça. Obrigada.
1: Ok, obrigado então pela presença dos nossos convidados hoje, que falamos a respeito da 44ª Feira do Livro e 26ª Feira do Artesanato, que começa amanhã, sexta-feira.
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4: 11 para o meio-dia, chegando ao final do Comando Geral nesta manhã de quinta-feira, agradecendo aos nossos patrocinadores, ao Arthur conosco na parte técnica, vem aí Alexandre Garcia, segunda edição dos classificados e horário eleitoral gratuito. Voltamos amanhã às 10h30, até lá!
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16: Bom dia. Além da gravação divulgada pela Malu Gaspar, da suntuosa festa paga por Vorcaro para autoridades brasileiras em Londres, tava bonito, bonita mesmo a festa, né? As pessoas tomando as melhores bebidas, ouvindo música, vendo dançarinos e o Vorcaro pagando tudo. Na verdade, os que estavam pagando eram aposentados do Amapá, aposentados do Rio de Janeiro, né? Porque as previdências estaduais estavam lá aportando o dinheiro que Vorcaro gastava para comprar pessoas. Mas o mais escandaloso de tudo são diálogos e conversas, outras envolvendo muita gente conhecida, inclusive diretor de uma televisão, sobre mulheres. Aliás, mulheres que, pelos diálogos, eram tratadas como se fossem bonecas infláveis, sem nenhum valor. Tratadas literalmente, porque lá estava escrito, escravas, né? Eram as escravas, era mulher apenas objeto. É como eu disse, comparável com boneca inflável. Nenhum valor como pessoa. Eu não sei o que as feministas militantes dirão a respeito disso, sobre os envolvidos, as festas, aqui em Brasília, em Trancoso, no exterior, acho que em São Paulo também, para agradar. Não só agradar, como certamente registravam as imagens dessas pessoas para ficarem também os homens que participaram escravos. Eles já eram escravos antes, né? Antes de participar, porque, coitadinhos, se precisavam do Vorcaro para isso, né? Meu Deus do céu, que pena, dá pena. Bom, mudando um pouquinho de um outro assunto, o que eu queria falar para vocês também, eu vi a imagem ou as imagens daquilo que a imprensa chamou de covardia da PM de São Paulo, que matou um jovem que estava desarmado, parece que com 23 tiros. Aí eu vi as imagens. Olha, qualquer um de vocês atiraria, porque esse jovem escondeu-se numa esquina, a polícia veio se aproximando com cautela, de fuzil na mão, de arma na mão, e o jovem pegou o celular dele e fingiu que era uma pistola e avançou sobre os policiais apontando para eles. Era noite, né? E um celular tem linhas, algumas linhas que parecem a empunhadura, né? O ferrolho de uma pistola. E aí os policiais, para não serem mortos, isso se chama legítima defesa putativa, né? Eles imaginavam que receberiam fogo e atiraram para se defender. E eram 3 ou 4 policiais, todos eles atiraram. A administração da polícia, o comando, já viu as imagens e disse que os policiais fizeram o que deveriam ter feito. Eu não sei onde o jovem estava com a cabeça, não sei se ele achou que daria um susto nos policiais, imagina, né? Mas foi completamente errada a atitude do jovem, que acabou pagando com a vida com essa brincadeira. Eu lembro de uma brincadeira de um brasileiro que, ao ser revistado no aeroporto de Miami, perguntaram o que, é que o senhor leva aí. Ele respondeu que levava uma bomba. E aí, imediatamente, foi preso, foi detido, foi mandado de volta, né? Ele disse que era brincadeira. Olha, não se faz brincadeira com autoridade policial. Foi o que esse jovem quis fazer. Teve um outro que também... Aí, coitado, ele achava que sabia inglês. Perguntaram o que ele tinha guardado ali. Ele tinha uma dessas bombinhas para ampliar, para dilatar os brônquios, provavelmente asmático. E o nome disso em inglês é pump, né? Não é bomb. E ele disse que tinha a bomb, que é uma bomba, é outra coisa, né? Mas aí abriram e viram que era um pump. medicina, né? Como eles chamam? Era medicine, era remédio que ele tinha lá. Bom, então é isso. De Brasília, Alexandre Garcia.
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18: 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Chegando os classificados, começando com os anúncios dos empregos. A Agrosserra contrata trabalhadores rurais para atuar em atividades agrícolas. Interessados, tratar pelo fone WhatsApp 9713-3254 ou comparecer na empresa na rua Doutor Elias Chedit, número 460, no bairro Industrial. Perbone Importados contrata auxiliar de packing do sexo feminino com experiência comprovada em carteira. Interessados, comparecer na empresa na BR-116, quilômetro 33, próximo ao Trevo do Rodeio, munidos de currículo e documento com foto, nos horários das 9 às 11, das 14h30 às 17 horas. Fantin Peças contrata vendedor de peças. Quem se interessar pela vaga deve encaminhar currículo pelo telefone WhatsApp 84189449. Precisa-se de 20 pessoas para fazer raleio e serviços gerais no Pomar da Lívia. Livre de almoço e transporte, com salário base e adiantamento de quinzena. Tratar no fone 9989-4087, falar com José. Contrata-se montador de móveis com experiência. Contatos no fone 9904-1600 ou 3232-8646. Contrata-se pedreiro e servente. A empresa oferece pagamento em dia, ambiente profissional e parcerias de longo prazo. Interessados, tratar pelo fone WhatsApp 9185-3804. Vende-se empresa de estética automotiva, possui 10 anos de abertura, terreno com escritura, pavilhão e estrutura completa, localizada na rua Teodoro Camargo, número 29, na esquina da rótula do bairro Carazinho. Valor R$1.200.000. Aceita imóvel no negócio. Interessados, entrar em contato pelo telefone, código de área 51 99936-4934 ou pelo 54 99130-9749. Anúncios de imóveis. Vende-se uma casa na rua Protásio Alves, número 1175, no bairro Imperial, próximo ao Colégio Nabor, valor R$170.000. Contatos no fone 9213-6065. Aluga-se uma sala comercial no bairro Kennedy, medindo 150 metros quadrados, de preferência para igreja ou loja. Entrar em contato os interessados através do telefone 84353367. Vende-se uma casa com galpão nos fundos, medindo 150 metros quadrados, bairro Chácara das Palmeiras. Aceita veículos no negócio. Informações pelo fone 84353367. perdidos. Foi perdida uma carteira com documentos e dinheiro no bairro Monte Claro, em nome de Dalva Camargo de Lima. Quem encontrar, entrar em contato no telefone 96565252. 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Na sequência, Jornal do Meio-Dia.
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19: Esposo Estanislau Carlos Gabi, filhos Antônio, Marcos, Marcelo, Mauro e Alessandro. Noras Cassiane, Vânia, Jane e Lourdes. Netos, irmãos, cunhados, sobrinhos, amigos e demais familiares da inesquecível Odila Pires Gabi Dila, com 73 anos de idade, participam do seu falecimento ontem ocorrido. Homenagens a Odila Pires Gabi Dila estão sendo prestadas na capela da Funerária Sagrada Família, partindo amanhã às 9 horas e seguindo para o Cemitério Municipal São Francisco, onde será realizado o seu sepultamento. Funerária Sagrada Família, companheira das horas difíceis, noticia o falecimento de Odila Pires Gabi Dila, antecipam agradecimentos.
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0: 3 minutos e o tempo, eu não vou dizer que é bom, porque na verdade não é bom, está encoberto, mas a previsão é chuva hoje e amanhã, tempo bom no sábado, a mínima hoje foi de 12, a máxima pode chegar a 20, já estamos com 21 agora, a umidade de 94 baixou para 71%, amanhã já baixa a temperatura de manhã, 8 a mínima e 18 a máxima, e no sábado 6 a mínima, 15 a máxima, sol nasceu 5h46, 18h32 o pôr do sol, e o vento aumentou um pouquinho, 8 km por hora. Índice de pólen é moderado, 21 graus agora.
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0: A Guarda Municipal atendeu um acidente ontem somente com danos materiais. Brigada apresenta efetivo de reforço de policiamento aqui na cidade de Macaria e também na região. Aprovados pelos vereadores, apoio à trilha de jipeiros. Esse projeto foi aprovado na sessão da Câmara. Polícia Civil encontra fezes de ratos em produção de alimentos em Porto Alegre. Que terrível, né? Fábio Bolsonaro defende redução de maioridade penal durante ato no Rio Grande do Sul. Câmara aprova projeto de lei que amplia teto e perdoa dívidas do MEI. E ainda, proteção infantil. Tribunal do Júri da Comarca de Macaria está reunido. Pausa agora para o almoço. À tarde, a sequência. E ainda as informações do esporte. Tudo isso e mais a partir de agora no Jornal do Meio-Dia. 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
2: Vamos lá então com as informações do esporte para você aqui na Rádio Esmeralda, em nome de Point Car Automóveis, há 23 anos no mercado, sempre com a melhor proposta na compra do seu carro novo, seminovo ou usado. 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Quero destacar algumas informações da dupla Grenal, que continua o seu trabalho visando os jogos do final de semana. O Grêmio vai jogar domingo em casa contra o Cruzeiro. Ontem foi dia de churrasco lá no CT Luiz Carvalho para ajustar algumas questões que estão, de uma certa forma, mal resolvidas. Sim, estão mal resolvidas. E estas questões mal resolvidas são o chamado X9, a cobrança no ar que teve por parte do técnico da equipe gremista. Enfim, tudo isso que realmente, né, está chamando atenção. Agora, tem que ver se tudo foi resolvido e como vai ficar a questão de estarmos rendendo dentro de campo o suficiente para livrar o Grêmio do rebaixamento. Um jogo complicado contra o Cruzeiro. Cruzeiro que vem de uma derrota sofrida, então vem mordido. O Grêmio precisa e vai ter, acredito sim, o apoio de torcedores, vai lotar a arena, e aí a questão é, dentro de campo, dará a resposta à equipe do Grêmio? É o que se espera. Também não é fácil, mas é uma questão que tem que ser lutado jogo a jogo. Tem 8 finais para serem vencidas aí pelo Grêmio. O Internacional não é nada diferente, também é uma situação complicada, tem apenas 1 ponto à frente do Grêmio. Isso faz com que ele também tenha praticamente a mesma condição do Grêmio, de buscar a pontuação necessária para livrar-se do rebaixamento. Terá um jogo sexta-feira contra o Mirassol em casa, Mirassol que também está muito próximo da Berlinda, e veja

0: Ó, se o Mirassol vencer, o Internacional se distancia. Caso venha perder para o Internacional, entra ele na zona do rebaixamento. É complicado. Adversário direto. Colorado tem desfalques. Então isso vai fazer com que seja um jogo muito difícil, mas que com certeza se espera um bom resultado também do Inter, mesmo sendo fora de casa. Não tem outra alternativa. Agora são 8 decisões para serem ganhadas. Não digo as 8, mas o máximo possível para livrar-se do rebaixamento. Quero também lembrar para você agora informações com respeito ao Campeonato Amador Futebol de Campo Série A. Teremos neste domingo, 16h, com transmissão aqui pela Rádio Esmeralda, via Facebook e YouTube, pelas ondas da 96.5, de União Chico Mendes e Real Madrid, jogão de bola que eu faço convite para você estar prestigiando, com certeza, a esta grande partida que teremos aí para conhecer o campeão da temporada 2026. Também, semana que vem, teremos a grande final do campeonato do Indústria e Comércio de Futsal. Climatizar Fazenda Três Rios jogará contra Resfriar de Pascoal a final da competição. Vai ser aí realmente empolgante também esta competição que temos aí. Campeonato de Veteranos está chegando, 8 equipes estarão participando da competição, pelo menos é uma projeção que se tem, e vai estar com certeza sendo realizado aí uma grande competição que inicia possivelmente já na próxima semana. Sábado tem grande final da Copa Cressol de Futsal em Monte Alegre dos Campos, a partir das 17 horas, com a disputa de terceiro lugar entre Vitória e São Judas Tadeu, logo após para conhecer o campeão Saúde A jogando contra o Atlético Águia. Serão jogos que estarão acontecendo e você confere aqui pela Rádio Esmeralda, também pelas ondas da 96.5, pelo Facebook e YouTube da Rádio Esmeralda. Eu convido você para estar com a gente. Tá aí as informações do esporte. Segue no seu rádio José Valdir Bosque, a sequência do Jornal do Meio-Dia. A todos, uma ótima tarde.
1: Boa tarde, Marcos. Agora são 12 horas e 23 minutos, meio-dia e 23. Olha essa manchete aqui, Arthur. Tu já almoçou, né, Arthur? Já, né? Olha essa manchete aqui, olha, uma mulher bonita, que médica morre no cemitério durante o enterro da própria mãe. Loira, bonita, médica, que bem nova aqui, que loucura, né? São coisas que acontecem com gente que está vivo. A Guarda Municipal de Vacaria atendeu ontem um acidente de trânsito na Chácara das Palmeiras, apenas com danos materiais, menos mal. E na tarde dessa quarta-feira, a Brigada Militar de Vacaria recebeu efetivo e reforço, atuará policiamento extensivo preventivo durante a Expovac 2026, que acontece de 14 a 18 desse mês no Parque Nicanor Kramer da Luz. Ao todo, 28 policiais militares foram mobilizados para reforçar a segurança do evento, sendo 20 integrantes do 4º Batalhão de Polícia de Choque, 8 policiais militares provenientes de municípios de Ipê, Pinhal da Serra, Jaquirana, Lagoa Vermelha, Barracão, Sananduva e também Esmeralda. O reforço será empregado em apoio ao efetivo local, ampliando a presença policial durante a programação da feira com ações de policiamento extensivo, preventivo, voltadas à segurança dos expositores, trabalhadores e visitantes também. E a Câmara de Vereadores Vacaria aprovou na sessão desta quarta-feira 2 projetos de lei encaminhados pelo Poder Executivo. As propostas tratam de recursos para a realização de trilha anual do Grupo de Jipeiros Serra Off-Road e da revogação da autorização da cessão de uma área no aeroporto do município. O projeto Lei 188-2026 autoriza a suplementação de R$10 mil no orçamento da Secretaria de Esporte e Lazer. Conforme a exposição de motivos, o valor será destinado ao Grupo de Jipeiros Serra Off-Road para apoiar a realização da trilha anual prevista no calendário municipal de eventos. Os recursos serão provenientes da redução de uma dotação do orçamento do Poder Legislativo, a Câmara, no caso. Também foi aprovado o projeto 183, que revoga integralmente a Lei Municipal 6.149, de 3 de junho de 2026, A legislação autorizava a cessão de uso lote número 14, com área de 1.925 metros quadrados, Aeroporto Regional dos Campos de Cima da Serra, Ângelo Mesari, o Enori Ângelo Mesari, a empresa FB Administração e Participação Limitada. Segundo a justificativa do Executivo, a empresa comunicou formalmente a desistência da utilização do espaço após reativar os seus projetos e necessidades operacionais, colocando a área novamente à disposição aqui do Poder Municipal. Vítima morta a tiros no dia 14. Ela foi identificada como Israel de Lima Ávila, tinha 33 anos de idade, natural de Esmeralda. O crime ocorreu às 13 horas e 40 minutos de ontem na rua Luiz Fernandes da Fonseca Filho, no bairro Franciose, aqui em Vacaria, ou São Francisco. A Polícia Civil de Vacaria e Brigada Militar agiram rapidamente e identificaram 3 suspeitos desse delito. Um homem foi detido em flagrante no local e o outro se apresentou espontaneamente na delegacia. A dinâmica e as motivações do crime continuam sob investigação da Polícia Judiciária. O corpo foi levado para Esmeralda ainda ontem, após realização do exame de necropsia para justificar quantos projetis. Esse seria, pelo que constou aqui no jornalismo da Esmeralda, o 11º homicídio do ano, tendo em vista que o dia 29 de agosto ocorreu um outro homicídio na Avenida das Nações, aqui em Vacaria, que não chegou a ser nem entrar para o rol dos delitos ocorridos em Vacaria. Agora meio-dia 28, e a ponte Corf, lá em Campestre da Serra, está novamente dando trânsito normal após realização de serviço e manutenção nessa quarta. A estrutura havia sido interditada uma vez que tinha problemas devido ao uso e à idade daquela ponte. Durante a manutenção foram substituídas diversas partes de madeira da ponte que estavam deterioradas com o objetivo de recuperar as condições da estrutura para não dar problema futuro. Tribunal do Júri da Comarca de Vacaria está reunido. Esse assunto é para o outro lado dos comerciais.
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3: A campanha Sentinela de Muitos Capões conquistou mais um importante título na Exposição Sul-Brasileira, realizada em Lages, Santa Catarina, junto à Expo Lages. O carneiro Sentinela Naturalmente Colorido 01 da raça Ile de France, NCO, foi consagrado bi-grande campeão da exposição. De propriedade de Denise Cunha Paim, o animal já havia conquistado o grande campeonato na Expo Inter 2026 e agora repete o feito de 2025. Mais um orgulho para Muitos Capões. De Muitos Capões para a Rádio Esmeralda, Jefferson Costa.
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7: Obrigado, Arthur. Agora são 12 horas e 36 minutos. Olha, Flávio Bolsonaro faz campanha lá em Minas Gerais. E o que diz a outra? Empresa adapta a criação de codorna ao clima lá do Nordeste. Codorninha faz bem, né? Bem assadinha. Aí que é uma beleza. A Polícia Civil flagrou nesta quinta-feira a Operação Olispo para desarticular um grupo de criminosos suspeito de comandar o tráfico de drogas no Vale do Rio dos Sindos e Viamão também. A investigação identificou a atuação de um advogado que, segundo os policiais, fazia a intermediação entre lideranças presas e integrantes da organização que continuava nas ruas. A operação, conduzida pela 2ª Delegacia de Investigação Narcotráfico, 2ª DIN, no Departamento Estadual de Investigação do Narcotráfico, DENARC. Ao todo, foram expedidas 40 ordens judiciais, sendo 24 mandados de prisão preventiva e 15 de busca e apreensão. As ações ocorreram em Viamão, Porto Alegre, Balneário Pinhal e São Leopoldo, no Rio Grande do Sul, e em Camboriú, Santa Catarina. Ao menos 21 pessoas foram presas, 2 veículos foram apreendidos. Conforme a investigação, mensagens e áudios obtidos pelos policiais indicam que o advogado era procurado por integrantes do grupo para intermediar conflitos entre gerentes do tráfico e transmitir orientações relacionadas ao funcionamento da organização criminosa. Um dos episódios ocorreu após a prisão de um dos gerentes quando surgiram desentendimentos sobre o controle de ponto e venda de drogas e também de divisão das tarefas. Em áudio, um dos integrantes reclama da postura de um comparsa e pede que o advogado intervenha junto a lideranças. Em mensagens, o profissional questiona se os envolvidos haviam chegado a um acordo sobre quem ficaria responsável pelas decisões. Segundo a Polícia Civil, a atuação identifica na investigação identificada ultrapassava os limites do exercício da advocacia e também envolvia a articulação de atividades criminosas. O delegado responsável pela investigação, Verley Lopes, afirmou que o material reunido permitiu identificar uma estrutura com divisão de tarefas e participação até mesmo de advogado na comunicação entre integrantes do grupo. O grupo também utilizava armas e intimidação para impor o seu domínio, chegando a anunciar aos moradores que havia assumido o controle de um condomínio. Nesse contexto, foram reunidos indícios da participação de um advogado na transmissão de decisões e também na mediação de disputas internas. A operação busca desarticular essa estrutura de comando e também de gestão. A Delegacia de Proteção de Direitos do Consumidor, Saúde Pública e também Propriedade Intelectual e Material Afins, o DECOM, em ação conjunta com Vigilância Sanitária e Terceira Delegacia de Porto Alegre, realizou fiscalização e prisão em flagrante da proprietária de um estabelecimento de produção de produtos alimentícios no âmbito da Operação Expurgo, na Zona Sul e no Centro Histórico de Porto Alegre. A ação ocorreu nesta quarta-feira após denúncia na qual um consumidor relatou ter encontrado um rato morto no interior de um bolo adquirido no estabelecimento e teve como foco o combate à produção e comercialização de alimentos em condições sanitárias irregulares que oferecem risco direto à saúde da população. Durante a inspeção, foram encontradas diversas fezes e urinas de roedores rato, por exemplo, nas dependências do estabelecimento, produtos vencidos, além de condições inadequadas de higiene. O estabelecimento foi interditado. A ação integra a Operação Expurgo permanente, que tem como finalidade combater práticas de colocar risco à saúde pública e direitos ao consumidor, especialmente no que tange às condições sanitárias de estabelecimentos que produzem e comercializam alimento. Esquema de fraude da produção de leite e derivados levou a deflagração da Operação Leite Compensado 13 em 2024 chegou agora à fase da condenação na Justiça. 15 denunciados pelo Ministério Público do Rio Grande do Sul foram sentenciados e apenas que variam há um ano, 6 meses, 3 anos, 4 meses, essas são as penas de reclusão pelos delitos de associação criminosa e também adulteração de produtos alimentícios. A investigação foi conduzida pelos promotores de justiça Dr. Mauro Rockenbach e também Alcindo Luz Bastos da Silva Filho. O MP apurou a adulteração de leite UHT, leite em pó, composto, lácteos, soro e outros derivados produzidos em uma indústria localizada em Taquara, no Vale do Paranhana. De acordo com as provas, eram utilizadas substâncias como soda cáustica e água oxigenada para mascarar a alteração dos produtos, além de reaproveitamento de mercadorias vencidas e impróprias para o consumo, também da manutenção de depósitos clandestinos e da utilização de registros paralelos para ocultar irregularidades de fiscalização sanitária. Agora eu pergunto para o senhor que está nos acompanhando, está com a sua família, será que esse que adulterava, será que dava esse leite para os seus filhos, aqueles recém-nascidos, ou aqueles já grandinho, será que ele tinha coragem de dar para isso? Mas é capaz de ter, é capaz, o cara que faz isso aí, ele não pensa em mais nada, só pensa nele. Olha, É cruel, né, Arthur? É cruel. O candidato à presidência da República, Flávio Bolsonaro PL, finalizou a agenda no Rio Grande do Sul com um comício no centro de Porto Alegre, ocupando o Largo Glênio Pérez. O presenciável usou a mobilização para comentar sobre as emendas enviadas pela bancada de oposição para a proposta de emenda à Constituição 18, conhecida como a PEC da Segurança Pública. As alterações propostas pelo parlamentar pedem a redução da maioridade penal. Nossa bancada fez uma emenda, sabe qual? Redução da maioridade penal para 16 anos de idade. Em caso de crimes graves, como estupro, a idade vai de 14 anos, defendeu o candidato ao Palácio do Planalto. A Câmara dos Deputados aprovou na quarta-feira projeto de lei complementar que amplia limite de faturamento dos microempreendedores individuais, chamado de MEI, dos atuais 81 mil por ano para 110 mil em 2027 e de 140 mil a partir de 2028. O texto foi aprovado por 461 votos a 4 só. Agora, a proposta segue para o Senado. Supremo Tribunal Federal decidiu por 7-2 que os bancos não precisam incluir os valores de expurgos inflacionários na correção monetária de depósitos judiciais. O entendimento, fixado nesta quarta-feira, 14, vale para todo o judiciário e também pacifica milhares de processos que tramitam na primeira e na segunda instâncias. A discussão envolve litigantes que tinham depósitos judiciais à época dos planos econômicos nas décadas de 1980 e 1990 em diversas instituições financeiras do país. O expurgo inflacionário é a recomposição das perdas provocadas pelas mudanças no índice de correção monetária na época. Com a decisão, o Supremo derrubou entendimento 2017 do Superior Tribunal de Justiça. Na ocasião, o STJ estabeleceu que a correção dos depósitos judiciais deve incluir os expurgos inflacionários para preservar o poder de compra. Agora são 12 horas e 46, meio-dia e 46. Tribunal do Júri da Comarca de Vacaria está reunido desde as 9 horas de hoje, sob a presença da titular da vara criminal, que reassumiu novamente, doutora Tatiana Lewandowski, para julgamento de uma dupla tentativa de homicídio que ocorreu em 7 de setembro de 2024 na rua Coronel Emílio Carneiro Borges, no bairro Borges, quando o acusado tentou matar. Na verdade, o acusado é Cléder Abreu Antunes, tentou matar Kleber Márcio Candê Antunes, filho, e Kathleen Abreu Antunes. Essa última, em relação à vítima Kathleen, restou desclassificado de motivo fútil para apenas lesão corporal. O fato ocorreu na rua Coronel Emílio Carneiro Borges, 613, no bairro Imperial Borges, aqui em Vacaria, do dia 7 de setembro de 2024, às 19 horas e 30 minutos. Na ocasião, o acusado, Kleder, teria se deslocado até a residência do seu pai, a vítima Kleber, local onde também se encontrava a irmã do acusado, a vítima Kathleen, tendo Kleder arrombado a porta do imóvel visando ele entrar. Logo depois, a vítima Kleber teria discutido com o réu, inclusive questionado a razão dele ter arrombado a porta da residência. Em face à discussão, havia Kleder, o réu, teria se empossado de uma faca investido contra Kathleen, sua irmã, que ainda se encontrava no local, desferindo golpes a qual se defendeu colocando suas mãos na frente e também na frente do seu corpo. Em ato contínuo, Kleder, ainda de posse da faca, teria investido contra Kleber, seu pai, o qual se defendeu colocando sua mão esquerda em frente ao corpo, acabando por sofrer lesão. Alexandre, terceira pessoa envolvida no caso, interveio e teria impedido Kleber de golpear a vítima Kleber com uma faca nas regiões do peito e também da face. Posteriormente, a testemunha Cleiton compareceu no local, o qual teria desarmado Kleder e teria impedido que esse desferisse novos golpes de faca. Primeiro delito. O crime teria sido praticado por motivo torpe, uma vez que a conduta do réu teria sido motivada por vingança decorrente do fato de que Kleber, seu pai, teria sido o autor do homicídio praticado contra a Maria Adriana de Souza Abreu, a qual é mãe do réu Kleder. No segundo caso, o crime teria sido praticado por motivo fútil, haja visto que o denunciado desferiu os golpes de arma branca contra o ofendido pelo simples fato dele ter discutido com Kleber momento antes, ressaltando que no caso dela houve a desclassificação. O conselho de sentença hoje está formado por 6 mulheres e apenas um homem. A defesa está sendo feita pela defensora doutora Júlia ou Juliana Maia Antoniassi, enquanto que promotor de justiça que está trabalhando, doutor Rainer Salles de Meira. O acusado prestou depoimento e disse que se tratava mesmo, segundo o que consta nos autos, de uma vingança por causa exatamente da morte da mãe dele. Testemunha também um dos PMs que atendeu a ocorrência e a vítima, Kleber, foi ouvida. Ele é pedreiro e há 4 anos ele matou a mulher, segundo prestou depoimento. Mas segundo se sabe, ele já tinha algum outro delito também. Ressaltando que depois desse crime que aconteceu, o acusado estava até então preso. E hoje, no finalzinho ou na metade da tarde, deve sair o resultado desse julgamento condenatório ou absolutório. Depende de como os jurados vão se comportar. Temos o comercial? Claro, vamos lá então.
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7: Obrigado, agora são 12h58, tempo aqui em Vacaria. O que, que a gente vai dizer? Os meteorologistas dizem uma coisa, a gente diz outra, mas é o que nós estamos vendo, né? O Senado Federal aprovou nesta quarta-feira uma proposta de emenda à Constituição que modifica as regras da jornada de trabalho no Brasil. A medida prevê fim do modelo 6x1, em que o trabalhador atua por 6 dias consecutivos, descansa 1, estabelece 2 dias de repouso remunerado por semana, sem corte dos salários. A votação terminou com 75 senadores favoráveis e apenas um contrário. Senador Hamilton Mourão, Republicanos Gaúcho. A proposta determina que o limite de trabalho semanal anualmente 44 horas passa para 40 horas por semana. 44 é atualmente, né? A mudança não entra em vigor imediatamente. Conforme o cronograma previsto nessa PEC, a jornada será reduzida inicialmente para 42 horas semanais, 2 meses após a sua promulgação. A etapa seguinte ocorrerá em ano depois, quando o limite chegará a 40 horas. Os 2 dias de descanso deverão ser remunerados com preferência para que um deles ocorra no domingo. O texto também prevê a exceção para profissionais de ensino superior que recebem mais de R$ 21.188 por mês, valor correspondente a 2,5 vezes o teto do Instituto Nacional de Seguro Social. A discussão mobilizou diferentes posições lá junto ao Senado. Paulo Pimenta, PT Gaúcho, defendeu a redução da jornada, pauta que acompanha há anos. Em sentido crítico, Celso Portinho, que é do PL lá do Rio de Janeiro, apontou a necessidade de estudos sobre possíveis efeitos da medida nos setores econômicos. Já Vanderlan Cardoso, PSD de Goiás, apenas de apoiar a proposta, questionou a proximidade da votação com o período eleitoral. Com a aprovação das 2 votações no Senado, a proposta ainda precisa passar pela etapa de promulgação para começar a produzir seus efeitos. Até lá, continuam valendo as regras atuais da jornada de trabalho. A Polícia Civil deflagrou, na manhã de hoje, a operação Candeia de Comando, com o objetivo de combater o tráfico de drogas e também outras atividades criminosas coordenadas de dentro de estabelecimentos prisionais no Rio Grande do Sul. A ofensiva realizada pela Delegacia de Repressão a Ações Criminosas Organizadas, DRACO, de Viamão, contou com apoio operacional da Polícia Penal. Ao menos 10 pessoas foram presas. A ação mobilizou 172 policiais civis, além de agentes da Polícia Penal. Ao todo, conforme a Polícia Civil, foram cumpridos 36 mandados de busca e apreensão, 11 mandados de prisão preventiva em Alvorada, Viamão, Canoas, Gravataí, Agudo e Balneário Pinhal. A operação também teve como alvo 5 estabelecimentos prisionais: a Penitenciária Estadual de Porto Alegre, a Cadeia Pública de Porto Alegre, a Penitenciária Estadual de Charqueadas 3, a Penitenciária Estadual do Jacuí e a Penitenciária de Alta Segurança de Charqueadas. Conforme o titular da DRACO de Viamão, delegado Alexandre Luiz Fleck, as investigações começaram em fevereiro desse ano, quando a unidade especializada passou a monitorar um alvo ligado a um grupo criminoso estabelecido principalmente em Alvorada, mas com atuação em outros municípios da região. Agora vamos trazer o Miro Santos, está meio por perto, Emir, depois eu posso permitir a Vossa Excelência que vá para o almoço. Vamos lá, Miro.
16: Na noite de terça-feira, dia 13, aconteceu um incêndio na rua Fábio Souza Duarte, no bairro Pradense, aqui em Vacaria, no início da noite, por volta das 18 horas e 50 minutos. Uma guarnição do Corpo de Bombeiros de Vacaria foi quem atendeu o incêndio. Segundo as informações, teria iniciado pela parte frontal da residência, com acesso também pelos fundos, o que permitiu verificar que o fogo ainda não havia se propagado para esse setor. Praticamente toda a residência ficou danificada, apesar das chamas terem sido controladas pelos bombeiros. Porém, devido ao calor, houve muita destruição. Na hora do incêndio, estavam dentro da casa dois idosos, que são irmãos, um homem e uma mulher, e que foram retirados por uma neta que os acompanhava. Junto com eles também moravam outras duas pessoas, que não estavam em casa na hora do incêndio. Devido a este sinistro de graves proporções, a casa teve que ser abandonada pelos moradores, que foram levados para ficarem em outra residência de parentes. Mas, devido à falta de cômodos, estão em dificuldades para todos serem abrigados. Familiares agora estão em busca de apoio, inclusive, do Poder Público Municipal, o Executivo e também do Legislativo, para tentarem reconstruir a casa dos idosos e eles poderem voltar à sua residência. Por enquanto, terão que aguardar até que uma solução seja tomada em relação aos seus destinos. Segundo os familiares, eles receberam atendimento médico, mas não houve feridos devido ao fato, apenas inalaram um pouco de fumaça. Os bombeiros estiveram lá com três homens para atendimento desta ocorrência. Do jornalismo, Miro Santos.
7: Obrigado, Miro. Agora são 1h05. Comitiba de Campestre da Serra e São Marcos estão cobrando avanços na recuperação da ponte sobre o Rio das Antas, que foi danificada devido ao forte temporal chuvarada que assolou aquela região. Agora a vez do Leonardo Silveira. Leonardo, a palavra é sua, proteção à infância. Vai lá.
17: A Rede de Proteção à Infância e Adolescência de Vacaria está com um importante processo seletivo em andamento. Até o dia 23 de outubro está aberto o prazo de inscrições para a eleição de conselheiros tutelares suplentes. A coordenadora do Condica, Eliane Risson, explica que a seleção dos novos integrantes é rigorosa e dividida em múltiplas fases regulamentares, iniciando com a homologação das inscrições até o processo da votação.
18: Esse processo, na verdade, é como se fosse uma eleição normal para eleger conselheiros tutelares do município. No entanto, o diferencial são os prazos, que eles são um pouquinho mais reduzidos, e como nós precisamos ainda este ano finalizar, né, essa situação e essa demanda, então está aberta agora as inscrições, então a gente solicita assim, para a comunidade, né, que acesse o site da prefeitura, ali está o edital, onde está composto todas as etapas do processo eleitoral suplementar, onde tem o cronograma. Então, assim, as pessoas têm que se inscrever, né? E a partir daí tem uma série de processos a serem realizados. Por exemplo, além da inscrição, depois haverá análise da documentação, também haverá uma relação preliminar, né, onde as pessoas podem apresentar defesa, recursos, depois as pessoas que forem aptas, então no processo de inscrição também passarão por uma capacitação que o Condica vai estar oferecendo. Pessoal, então isso é tudo gratuito, né, deixamos aqui bem claro. Aí depois sim será feita a prova de conhecimento, então vocês podem acessar ali o edital que está bem explicadinho. Passando na prova de conhecimento terá então a avaliação psicológica, avaliação médica, né, que os candidatos têm que passar também. E aí sim vai para a parte da campanha, né, e depois para a votação. A votação é como se fosse realmente uma votação normal, assim, de eleições, e a gente acredita que as pessoas tenham que ir votar, né? Porque isso é exercer a cidadania, nós estarmos colocando no nosso município, né, pessoas capazes aí para estarem adiante dessa tarefa de proteção da infância e da adolescência do nosso município.
17: Para habilitar-se como candidato e concorrer a uma das vagas na suplência, o cidadão precisa preencher requisitos exigidos por lei, como ter idade superior a 21 anos, residir no município há mais de 5 anos e possuir o ensino médio completo. Além disso, o edital exige comprovação de reconhecida idoneidade moral e a apresentação de experiência mínima de 1 ano na área de atendimento direto ou na defesa dos direitos das crianças e dos adolescentes. A coordenadora do Conselho Tutelar, Maria Joana Zulianello, traça o perfil esperado para quem deseja ingressar no órgão protetivo, reforçando que a função exige um alto nível de compromisso com a causa social.
19: A pessoa, primeiro de tudo, tem que se importar. Eu já usava muito essa frase quando eu comecei a entrar nesse processo e a gente foi observando que quando você chega ali na realidade do dia a dia do conselheiro tutelar, você tem que se importar, porque você não vai trabalhar também só com aquela criança ou com aquele adolescente. Vem todo um contexto junto. Vem os pais desse adolescente ou dessa criança. Vem a sua condição social. Vem as questões que levaram até esse atendimento, sabe? Então, os nossos futuros colegas aí, né? Eles têm que ter uma empatia muito grande. E muitas vezes você não trabalha mais só com o teu trabalho, tu trabalha também com o teu sentimento, com o teu interesse, você ir além do que é necessário, porque muitas vezes tu tem que ir além do que o conselheiro tutelar está legalmente para fazer, né? Às vezes tu tem que dar um abraço, você tem que se importar.
17: O processo de inscrições está aberto até o dia 23 de outubro e o edital completo está no site do município, em www.vacaria.rs.gov.br. Do jornalismo, Leonardo Silveira.
7: Muito bem, Leonardo, tempo aqui em Vacaria, agora, 1h10, 1h10, 21 graus de temperatura, Jornal do Meio Dia para IMEC, tem tudo o que você precisa, IMEC, a gente sabe o que você gosta no centro. 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Tenham todos uma boa tarde.
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7: Vem aí!

Ok, começando a tarde com você aí, ligadinho com a gente aqui no Clube da Alegria, e hoje começa pra você também aí, né? Lá já há os bailes na Spovac, gente. Hoje tem aí pra você Sorriso Lindo e Rainha Musical. Olha, 50 a entrada, 50. E pros três shows, né? Tem amanhã Jonathan Pacheco, a Matizes, Nosso Balanço. Aí tem Bailaço, né, gente? É Bailaço. Tem a Primeira Dama, né? Pessoal bacana que tá ligadinho com a gente aí, sintonizado também na programação do Clube da Alegria. Quero mandar, antecipe até hoje então, né? 55 agora individual e 100 o passaporte aí para os três dias de shows, né? Pessoal começando aí, muita música, muita alegria então aí no Circão de Lona, esses bailes aí, tá bom? Atendo você também, já se ligando com a gente, nosso boa tarde!

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12: Áries. Nesta quinta-feira, procure agir com cautela e sabedoria, ariano. Conduza as situações da vida com ponderação e esteja atento a todos ao seu redor. O respeito é essencial em qualquer circunstância. Cor do dia é o amarelo, número de sorte 36.
13: Touro.
12: Ótimo dia para o início de projetos e novos hábitos, taurino. O seu coração estará livre de preconceitos e medos. Aproveite esta quinta-feira para se entregar a atividades que costumam ser desafiadoras para você. Cor do dia é o preto, número de sorte 34.
13: Gêmeos.
12: A quinta-feira pode trazer reconhecimento e ganhos materiais para o geminiano. Esteja atento às pessoas que te cercam. A sua prosperidade pode provocar inveja e interesses obscuros. Tenha cautela ao compartilhar detalhes da sua vida com os outros. Cor do dia é o verde, número de sorte 26.
13: Câncer.
12: Sua vida financeira estará em evidência hoje, canceriano. Ótimo dia para investimentos a longo prazo e planos para o futuro. Reveja o seu orçamento doméstico e se organize para realizar os seus sonhos. Cor do dia é o roxo, número de sorte 17.
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16: E vem aí o baile da mini saia, dia 17 de outubro, em Monte Alegre dos Campos, Capela da Luz, aí, né, Ciclone e Carícia. Serão 7 horas de baile, muita música, repertório para todos os gostos, vários sorteios durante a noite. As primeiras 50 mulheres que chegarem de mini saia vão concorrer a diversos baldes de cerveja e tem também aí, né, um balde de cerveja para os casais aí, que 5 casais, né, e dançarem mais, né? Muito chope, muita alegria aí pra você nesse grande bailão aí, né? É o baile da mini saia. Lembrando que o ônibus sairá do Barcelo Noves, 9h10 já tá na Maria ali, né? Na Carvalho, 9h25 passando pela parada aí de Fátima aí da antiga rodoviária ali, né? Da Fátima ali, a rodoviária. E também Ronina Boss, pessoal das bandas Ciclone e Carícia terão ingressos. Tenda do Tião, X da Leoneia e também aí com o pessoal da comissão e também o Elias, né? Pix 996672135 ou Pix 549-8103-9216.

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10: Ok, Imperial, brigadão pra vocês aí, Super MA, Jardim dos Pampas, Super Ventura, Chácara das Palmeiras, juntinho com a gente também. Alô, Paulo, obrigado pra você também, já sintonizado com a gente também, né? Ligadas com a programação. Olha, pessoal, tá pedindo uma música do Passarela Antiga, vamos tocar no outro bloco aí pra você, né? Atendendo também você, alô, Salete, boa tarde.

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1: Daiane, boa tarde, mais uma vez aí o Rudião ligado na 96.5, esse programa top aí de todas as tardes, o Clube da Alegria aí, né? Temos aí curtindo aí com toda a galera aí, dos espalhadores Foscarini aí, né? E mandar um forte abraço aí pra Pretinha aí, pessoal da oficina aí, o Jackson aí, o João aí, né? Seu amigo Pixirica aí, né? Toda a galera do Trator Peça, o Giovanni, o Cristiano aí, né? O Giovan, aí o, toda a galera do R. Souza Produções aí, nosso amigo Totão aí. E hoje aí, larga pra nós aí uma do Rainha Musical aí, o Matheus Critério aí, meu amigo. Um forte abraço pra você, o Arthur aí. E um grande abraço aí pro Diego e o Gilmarzão aí. E toda a galera que tá curtindo a 96.5.

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1: Fala, garotinho, boa tarde. Queria pedir uma música aí do grande Miro Osmar, Cama de Capim. Queria mandar um abraço pro Lucas aí. Forte abraço aí pro meu parceiro do dia a dia aí. E pra quem tá escutando aí, um abração.

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9: Leão. Muita vitalidade e energia física nesta quinta-feira, Leão. Dê o melhor de si em tudo que estiver envolvido e será reconhecido pelo seu empenho. Ótimo dia para mostrar o seu trabalho e falar sobre as suas qualidades. Cor do dia é o branco, número de sorte 56.
10: Virgem.
9: Nesta quinta-feira, poderão vir à tona situações do passado que têm lhe acompanhado nos últimos meses, causando bloqueios e certa ansiedade. Encare de frente o que lhe incomoda e coloque um ponto final no que está barrando a sua evolução. Cor do dia é o azul, número de sorte 31.
10: Libra.
9: Coloque para fora sentimentos e frustrações guardados em seu coração, libriano. Mágoas e culpas podem lhe trazer prejuízos físicos se ficarem armazenadas dentro de você. Uma conversa com um amigo íntimo ou uma sessão de terapia poderão ajudar a tirar o peso do silêncio. Cor do dia é o lilás, número de sorte 25.
10: Escorpião. Escorpião.
9: Boas notícias deverão chegar nesta quinta-feira, escorpiano. Você poderá ser surpreendido com uma visita de longe ou precisar fazer uma viagem rápida no próximo final de semana. Mudanças positivas deverão acontecer de maneira inesperada. Não seja resistente. Cor do dia é o vermelho, número de sorte 1.
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11: Aquele abraço aí pra você que tá se ligando com a gente. Alô, Durval, um abraço pra você. Tá ligado com a gente, tá ligado aqui na Mais Popular, né? Aquele super abraço. Alô, 0800, tá chegando aqui na rádio, né? E a gente vai mandando também abraço aí pro Tramontim. Alô, nosso amigo Tramontim. Ele que tá ligado lá na cidade de Bom Jesus. Boa tarde.

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7: Vamos aí nos bailão, é nos bailão. 2 horas 26 agora pra você também, já se ligando com a gente. Olha, a Spovac tá chegando por aí, de 15 a 17 de outubro. Lembrando que a Spovac terá aí, né, na quinta-feira, gente. Quinta-feira, início 20 horas, Sorriso Lindo e Rainha Musical. Na sexta-feira, início aí às 21h30, Matizes, Jonathan Pacheco e nosso balanço. Aí Bailaço, Banda Primeira Dama e também Banda da Vaneira, aí início sábado às 21h30. É Spovac acontecendo pra você. Alô, Ari Souza, hein? Olha, 55 já tá o ingresso aí, né? Antecipado pra hoje, pra amanhã e pra sábado, né? Individual. E o pacotão aí sai R$100 aí pra você comprar hoje. Atenda você também, claro, pedindo o seu pedido. Alô, Luzinete! Boa tarde!

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7: Ok, alô pessoal bacana do Vitória, alô Luísa Flávia, aquele abração, pessoal do Vêneto, do outro lado da cidade, aqui o Antônio Marcelo e a Márcia, também ligadinhos com a gente lá no São José, né, o Vicente, alô Vicente, aí no bairro São José, obrigado pela audiência, olha, atendendo você também no oferecimento Martelo Aposentadorias e Metalúrgica Cristal.

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7: Oi, vamos nessa pra você também, já se ligando com a gente. Alô, pessoal do Seminário Diamantina, alô, bairro Flora. Olha, vem aí o baile da mini saia, gente. São 7 horas de baile nesse dia 17 de outubro na Capela da Luz. Um showzaço de prêmios pra você. Banda Ciclone, Banda Carícia. Atendendo, olha, atendendo você também, tá ligando com a gente aqui, né? Vamos, olha, gostaria de ouvir Roselene Dondoni, aí pedindo uma música, né? Aí, e oferecendo para todo o pessoal bacana ligado com a gente, né? Também quem tá pedindo aí, querida amiga, é o Diego, aí do Mercado MA. Alô, Diego, aquele abração, brigadão pela audiência. Alô, alô, boa tarde.
0: Boa tarde, Mirto Ribeiro, tudo bem? Eu gostaria de escutar uma música com o musical com a banda São Francisco, Lenha na Fogueira, e queria oferecer para o pessoal da Padaria Itália, lá do Samuel Gazelli. É o Luiz aqui do bairro Franciose.

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12: Sagitário.
13: Sagitário.
12: Seja persistente em seus objetivos, Sagitário. O seu sucesso só dependerá do seu empenho e da sua dedicação. Nem todos ao seu redor torcem por você. Busque foco, motivação e fé. cor do dia é o branco, número de sorte 39.
5: Capricórnio. Capricórnio.
12: Prepare-se para a resolução e pendências jurídicas e também as questões burocráticas. A justiça terrena estará ao seu lado, dando auxílio para que a justiça divina se concretize. Se você estiver agindo de boa fé, não há o que temer. Cor do dia é o laranja, número de sorte 20.
5: Aquário.
6: Aquário.
12: A quinta-feira do aquariano será muito positiva para a ação. O dia vai lhe trazer uma energia extra para alcançar êxito em seus planos. Seja fiel à sua intuição e haja com segurança e otimismo. Cor do dia é o rosa, número de sorte 11.
5: Peixes.
12: Nesta quinta-feira, o pisciano estará mentalmente estável, agindo com segurança e maturidade. Aproveite para resolver assuntos burocráticos e ter conversas difíceis que você vem adiando há dias. Não deixe nada para depois. Cor do dia é o azul, número de sorte 34.
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14: Três horas e nove, agora 13:09. Você também já se ligando com a gente, Super MA e Super Ventura. Alô, Zaz, pessoal bacana que é encanador, né? Alô, pessoal bacana que trabalha com a hidráulica aí, aquele abraço, né? Pessoal das oficinas mecânicas também, mecânicos. E também quero mandar um alô, Zaz, para os açougueiros, garotinho. Pessoal pediu a música aí do Tião Carreiro Pardinho, pra gente achar uma música aí, Modão de Cabeceira, já no próximo bloco aí pra você. Alô, alô, alô, boa tarde.
15: Boa tarde, meu amigo garotinho. Boa tarde a todos os ouvintes ligados à programação aí. Programação que tá nota mil aí. Parabéns, garotinho. Gostaria de pedir uma música aí do Passarela aí. Tentei te esquecer aí. Agradecer para nossos amigos vigilantes aí, ligados à programação aí. Nossos amigos da segurança pública aí. Nosso amigo aí, Alemão das Chaves aí. Nossos amigos aí da Cube Fruit aí. Os nossos amigos mecânicos aí que estão trabalhando aí. E os que vão trabalhar logo mais aí. Forte abraço aí. Desejar aí todos aí um bom aí abençoado trabalho aí, nossos amigos aí da segurança aí, nosso grupo do WhatsApp aí, forte abraço gurizada aí, nota mil aí, e tamo junto aí, garotinho, forte abraço aí.

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1: Boa tarde, garotinho. Temos ligado na programação aqui no Vitória. Puder mandar um alô aí pros amigos ali do Super Serrano e lá do MA, o Diego, o Diogo e o Maico. Estão ligados. Se puder rodar a música, tô bebendo demais ali pra Jéssica, que trabalha no caixa. E um feliz dia do professor para todos os professores.
2: Tchau, obrigado.

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0: Dila Pires Gabi Dila, com 73 anos de idade, participam seu falecimento ontem ocorrido. 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Antecipam agradecimentos.
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4: Tchão Carreiro é modão de cabeceira. Olha, já chegando em seguidinha, em 3 horas agora com mais 25. Alô, pessoal que tá sintonizado com a gente ali em Jaquirana, né? Nosso abraço, nosso carinho, cidade de Jaquirana. Boa tarde.

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13: Três horas agora com mais 40 minutos, 13h40, os atuais. Quero mandar aí pra minha amiga Sheila. Alô, Sheila, tá de aniversário hoje, né? Quero também parabenizar os aniversariantes de hoje, pessoal bacana que tá de aniversário, né? Vai aquele super abraço, muito obrigado aí pela audiência também. Alô, Gilberto, ele que tá ligadinho com a gente também, sintonizado. Garotinho, estamos trabalhando aqui na pintura, né? Tá aí pra você, então, num oferecimento também da nossa programação Armazém das Tintas.

Conferindo com você agora, faltando já, né, 14 para as 4 da tarde. Um abraço, Arthur, brigadão aí pela, né, companhia até agora. Também show da tarde, Samir e Giza. Alô, Paliano, aquele abração para você, Paliano, também, né? O Jeremias está de aniversário hoje, recebendo os parabéns aí no Pomar. Todo mundo abraçando você, né? Feliz aniversário. E a gente volta amanhã. Mais pedidas, mais tocadas da semana aqui na programação.

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1: Quatro horas e 14, trazendo a previsão do tempo para você. Produção executiva da Rainha Gisa Vitinisky. Até às 6 na sua companhia. 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É o nosso Show da Tarde aqui na Rádio Esmeralda, a mais

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1: Das gargantas do Guairá se esparramou por aqui. Era o Caá, o Caí, quente ou frio, conforme o caso, banhando em verde o ocaso da conquista guarani. Era América, era a selva, a cachoeira desatada, o chão da terra molhada, verde e eterna no seu pranto, a erva, o remédio santo de uma raça violentada. Era o ronco do porongo na pororoca do rio, sapucaí e desafio do índio que resistia, honrando a terra bravia bronzeada no sol do estio. Mas era também a paz, o sul, o doce da flor, no verde jade da cor, a oferta estuante de vida. Na mão, a cuia estendida foi sempre um gesto de amor. De Hernandárias ao Jesuíta, de Assunção ao Iguaçu, restou em Maracaju a essência mesma da terra em toda a inúbia de guerra dos índios de Tiaraju. Quando o Rio Grande nascia, já no século XVIII, trazendo no gesto afoito fome de pátria e fronteira, cortava a cuia campeira de um fruto em forma de oito. O gaúcho que surgia como um centauro do chão,

0: fazendo todos hermanos no mesmo ritual de amor. E até nos tempos de guerra houve pausa para o mate. À noite, depois do embate, as mãos fortes estendidas se esqueciam das feridas rabiscadas no combate. Quando o gringo aqui chegou, atrás de paz e de pão, violando o mato e o sertão, cruzando o vale e a serra, bebeu a seiva da terra na cuia do chimarrão. E quando o gaúcho viaja entre os trastes de conjunto, antes de qualquer assunto, até no fiambre de viagem, se o mate vai na bagagem, é o Rio Grande que vai junto. Assim é o mate. Foi Deus quem inventou o chimarrão. E o índio, nessa ocasião, quando a saudade se expande, tem o mapa do Rio Grande na palma da própria mão.
1: Quatro horas e 20 minutos, é o nosso show da tarde aqui na Rádio Esmeralda. Abraço pro amigo Marcão aí da Borracheria do Marcão, ele e o Pedrão aí estão colados no pé do rádio, né? Ô, gurizada, vem, Mendonça. 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Tô escutando a gente, né? Tão colado no pé do rádio. Alô, gurizada! Abraço aí pra vocês. Olha só, gente, lembrando aí, né? Hoje é dia 15 do mês de outubro. Quinta-feira, 18 graus, temperatura na Vacaria. O céu segue nublado. Tarde e noite, temperatura agradável, mínima de 14 graus para hoje. Amanhã, dia 16, o dia será de sol com período de nublado. Temperatura máxima 17. Mínima de 9. Informações do tempo com a minha querida Giza Vitinisca, a dama mais linda do rádio. É o nosso show da tarde aqui na Rádio Esmeralda. Até às 6, vamos na tua companhia, hein? 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Esse é o nosso show da tarde aqui na Mais Popular. Chega José Mendes aí, pra gente curtir a boa música do Rio Grande. Aqui na Rádio Esmeralda, meu amigo Vaguinho, o Kiko, Sadi, também meu amigo lá, rapaz. Me esqueci o nome desse menino aqui, já tu lembra o nome dele? O Jonas, é Jonas, né? Abraço aí, gurizada, vem medonha.

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7: Ser feliz. Na Cabala Judaica, estuda-se que a felicidade está sempre ligada ao âmago do ser humano. Ela reside na alegria interna e verdadeira e é alcançada quando nos aproximamos mais de Deus. Ainda observa que a felicidade não é uma meta, e sim uma forma de viver a vida, e é definida pelas nossas atitudes, e pode ser encontrada em qualquer lugar de maneira irrestrita e contínua. Pronto para sempre ser feliz? Figueiró.
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17: Boa tarde, Samira X, aí eu queria a música Morena Ingrata e queria oferecer para todos do bairro industrial e para vocês aí da rádio. Se for atendido, muito obrigado.

4h35 é o nosso show da tarde ao vivo aqui na Mais Popular, né? Essa tarde de quinta-feira, coisa boa, né, gente? Abraço aí pra toda a rapaziada ligada com a gente aqui no Sistema Vaquerense Comunicações. Bom descanso lá pro Miltinho, né? Foi um descanso merecido e remunerado. Amanhã tem Top 20 aí no Clube da Alegria, né? A partir da 1 da tarde, ele e o Arthur estarão aí, né? É, agitando o povo e a pova, né? Abraço aí, meu amigo garotinho. Olha só, gente, hoje é dia 15, aí dia 15 do mês de outubro. É dia do professor, é dia mundial aí de lavar as mãos. É dia também de Santa Teresa d'Ávila. É dia do educador ambiental. E dia de show da tarde até às 6, com o melhor da música gaúcha aí pra você. 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Esse é o show da tarde, né, gente? 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Estamos chegando aí com mais música. Roseline Dondoni pediu aí 1000 anos. Tânia pediu aí Conceitos com Miguel Marques. A gente escuta a partir de agora. 22 para 5.

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19: Boa tarde, Samir Beck. Bota qualquer uma dos cueros para nós escutar aí. E oferece para essa gaúchada da Vacaria aí que estão escutando o programa aí, e a turma dos cueros. E pro seu Dariva, pro Lelo, Fabrício, Negão Dariva, e para quem está escutando o programa, se puder atender nós, está valendo.
20: Vamos para a Rasta Espora, nossa.

4h56, faltando 4 para as 5, né? É o nosso show da tarde aqui na Rádio Esmeralda mais popular. Até às 6 na sua companhia, hein? Você vem junto com a gente aqui no nosso sistema Vaquerinhas Comunicações, a nossa querida Rádio Esmeralda dos Piais. 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O Sadi lá do Campestre está na companhia, né? Pediu a música aqui, gostaria de ouvir a música do Eterno Porca Veia, na Casa do Vacariano, beleza? Olha só, o Luiz aí também tá na nossa companhia, Luiz Fernando Cabral. Alô, Luiz Fernando Cabral. Abraço aí pra você, o Kiko. Alô, Jonas. Abraço aí pra rapaziada, né? Tá aí nos prestigiando com a sintonia. Você que tá aí nos ouvindo, né? Muito obrigado pela companhia também, né? E também o meu amigo Miranda, né? Pediu a música aí, Namoro de Corvo. Alô, Miranda. Faltando 1 minuto para as 5.

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11: Mirins, abraço, Aguinho, muitos capôs.

5h15 é o nosso show da tarde ao vivo aqui na Rádio Esmeralda Mais Popular. Abraço aí pra gurizada, meu amigo Juliano Godinho lá do Banhadal, né? Tá na sintonia. Abraço aí pra ti, guri. Muito bueno. 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Agora 17h17. Horário oficial de Brasília. 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Meu amigo Solidor Ivanete, meu amigo Jonas, abraço aí pra vocês. Abraço pro meu amigo Leandro também, pro Jason, né? Esse lado do nosso querido X Galpão. 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É o nosso show da tarde aqui na Rádio Esmeralda, a mais popular até às 6, na sua companhia. Meu amigo Marcão, lá do Borracharia do Marcão, também tá sempre na nossa companhia. Aí, escutando a gente. Ele e o Pedrão, né? 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Meu amigo Paim pedindo a música Aurora Morena com José Cláudio Machado.

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10: Meu amigo Samir, boa tarde, dona do rádio de Energisa. Gostaria de pedir uma música aí, por gentileza, dos serranos aí. Sou serrano, sim senhor. Vou oferecer para os nossos amigos aí, nossos amigos da segurança aí, forte abraço aí, o gurizada aí, do grupo aí, nossos amigos aí, vigilantes aí, que estão na programação, ligados na programação aí, nossos amigos lá do Esquio lá, nosso amigo Jorge lá, também dirige a van lá, do Esquio lá, um forte abraço, nosso amigo Jorge, nossos amigos aí da Ruby Fruit aí, nossos amigos mecânicos aí, um forte abraço aí, desejar aí, proteção divina aí, nossos amigos da segurança pública aí. Muito obrigado, amigos, por atendido aí. O programa está nota mil aí, parabéns.

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1: Ô Samirzão, toca aí, amigo velho, uma do Porca Velho, tua escolha, amigo velho, meu amigo Juliano Estância do Baiadão. Pessoal do Mazeiro aí, Suzinho. O Mazeiro aí, ó, grande obra aí. Os caras trabalham super bem aí, tchê. Serviço de luxo aí, de primeira aí. Um abração pra eles. Amigo João do Barteta, Raul. Seu Quevedo, um abraço, Samirzão. Campanha, meu verdito.

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0: 5:38 é o nosso show da tarde ao vivo aqui na Rádio Esmeralda. 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
2: Boa tarde, amigo Samir Beck, Giz Sputnik aí. Eu, Juliano Ribeiro, aqui da Estante do Baiarão, Minas Carvões. E quero pedir a música aí, Amanheceu Chovendo, com o Baldo Moraes aí, para todos os meus amigos e amigas aí do campo e da cidade aí, principalmente o amigo Kiko lá na Bacaria, que ele não me chamava lá, o Kikão lá. Um abraço lá do Kikão, aqui da Estância de Baiadal. O programa de vocês aí, nota mil.

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8: Toca a música aí com Chiru Missioneiro, Corpo Igualipado, a Marcolina e também aí as Andorinhas. Muito obrigado, minha amiga Samir e

0: rodeio me dá uma sintonia.
1: 5 horas e 48. É o nosso show da tarde aqui na Rádio Esmeralda. Agradecendo aí, Carlão, tua participação. Obrigado, viu, meu galo? Tudo de bueno aí pra você. 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O nosso show da tarde chegando ao seu final. Obrigado, Giza Vitinice, minha querida dama do rádio mais linda do Brasil, Aroneu.
2: Funciona.
1: E a gente vai ficando por aqui. Voltamos à noite com o Paradão Santarém. Já já o Marcão do Artigo, hein? Esmeralda nos Esportes. Antes tem o Mirão aí com as notícias da tarde pra você saber de tudo. Tchau, gente, fica com Deus, fui!

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1: 18 horas.
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4: O décimo homicídio do ano registrado em Vacaria aconteceu na tarde da quarta-feira, dia 14, na rua Luiz Fernandes de Fonseca Filho, no bairro São Francisco. A vítima, Israel Lima de Ávila, 33 anos de idade, foi atingido por disparos de arma de fogo. Segundo a Polícia Civil, ele tinha antecedentes policiais por furto, estupro de vulnerável, entrada de aparelhos de comunicação no presídio, desacato, ameaça e danos. Três suspeitos já foram identificados, mas ninguém foi preso até agora. Israel Lima de Ávila foi velado em Esmeralda e o sepultamento aconteceu na tarde desta quinta-feira. Na noite de ontem, a Brigada Militar intensificou o patrulhamento ostensivo lá no bairro São Francisco, onde aconteceu este homicídio. A ação ocorreu após o registro deste crime com o objetivo de prevenir novos delitos, coibir possíveis ações criminosas e reforçar a segurança da comunidade. Durante a operação foram realizadas averiguações e monitoramento de pontos estratégicos do bairro, não sendo constatadas novas ocorrências ou situações de interesse policial. Na tarde de ontem, a Brigada Militar recebeu efetivo de reforço que atuará no policiamento ostensivo e preventivo durante a Expovac 2026, que vai de 14 a 18 de outubro no Parque de Exposições Nicanor Kramer da Luz. Ao todo, 28 policiais militares foram mobilizados para reforçar a segurança do evento, sendo 20 integrantes do 4º Batalhão de Polícia de Choque e 8 policiais militares provenientes dos municípios de IP, Pinhal da Serra, Jaquirana, Lagoa Vermelha, Barracão, Saranduva e Esmeralda. O reforço será empregado em apoio ao efetivo local, ampliando a presença policial durante a programação da feira, com ações de policiamento ostensivo e preventivo voltadas à segurança dos expositores, trabalhadores e também visitantes. O Dia de Finados está se aproximando e as pessoas devem observar as datas para obras e limpeza nos dois cemitérios municipais, Santa Clara e São Francisco, para a realização de obras com utilização de material pesado, como areia, cimento e outros materiais. A data limite é 24 de outubro. Em relação a pinturas, limpeza e lavagem, os serviços podem ser feitos até o dia 30 de outubro. Em entrevista ao programa Comando Geral desta quinta-feira, a comissão organizadora da 44ª Feira do Livro e 26ª Feira do Artesanato trouxe detalhes sobre as principais atrações. O evento ocorre no Mercado Público Municipal. A feira traz o tema inspirador, o universo dentro de cada livro. Durante a entrevista, os convidados destacaram a infraestrutura montada e as parcerias estratégicas para o sucesso do evento. A secretária municipal de Educação, Adriana Ferreira Bueira, enfatizou os intensos preparativos para garantir o conforto à comunidade. A secretária apontou que a temática desta edição estimulou o desenvolvimento de projetos pedagógicos prévios nas escolas municipais, preparando os estudantes para uma imersão cultural completa ao longo de toda a programação. Atuando como co-realizador do evento, ao lado do poder público, o Sesc Vacaria esteve representado pelo diretor André Kirsch, pela agente de programas sociais Daniela Vanas. Eles explicaram que a instituição assina e apoia diversas ações da grade cultural, incluindo espetáculos de teatro, música e contações de histórias, tendo como um dos grandes destaques a vinda do renomado grupo Tol para se apresentar no palco principal. Adriana Magro também participou como presidente do Rotary Clube de Vacaria, o Rotary que indica o patrono da Feira do Livro, que neste ano é o escritor Calunga, aqui do Rio Grande do Sul. Representantes de Campestre da Serra e São Marcos participaram de uma audiência com o superintendente regional do Departamento Nacional de Infraestrutura de Transportes, DENIT, no Rio Grande do Sul, o engenheiro civil Iratã Pinheiro da Silva, para tratar da recuperação da ponte sobre o Rio das Antas na BR-116. A estrutura que liga os dois municípios está interditada desde o dia 22 de setembro, por conta das chuvas fortes naquele dia ou dia anterior, dia 21, que abalou novamente os pilares da ponte e por isso ela foi interditada. Participaram do encontro o prefeito de Campestre da Serra, Tairo Balardinho, o vice-prefeito Juliano Casanova e o presidente da Câmara de Vereadores, Giliardi Gardelin. Por São Marcos estiveram presentes o prefeito Volmir Reck, o presidente da Câmara de Vereadores, Antônio Luiz Brochetto, e o presidente da Câmara da Indústria, Comércio e Serviços, Flávio Oscar Sandi, e o deputado estadual, Guilherme Pazin. Conforme Tairo Balardinho, DENIT informou que está encaminhando convites às empresas para a contratação dos serviços. A expectativa apresentada durante o encontro é de que a empresa responsável pela obra seja conhecida já na próxima semana. Após essa definição, foi informado um prazo de 15 dias para a apresentação do projeto. Ainda não há data estabelecida para o início dos trabalhos, nem definição do custo da intervenção. Segundo o prefeito, essas informações dependerão dos encaminhamentos com a empresa contratada e do planejamento técnico da recuperação. Durante a audiência, foi mencionada uma referência de aproximadamente 6 meses, com um horizonte em março de 2027, tomando como comparação uma intervenção anterior na ponte. A comitiva também solicitou a avaliação da possibilidade de liberar a passagem de veículos leves e motocicletas. Conforme as informações repassadas ao prefeito, a empresa contratada deverá realizar um estudo técnico para verificar se existem condições de segurança para permitir algum tipo de circulação. Outro assunto abordado foi a possibilidade de construção de uma nova ponte. Segundo o prefeito, as informações recebidas na audiência indicam que não há, nesse momento, uma obra de nova ponte definida para o local sobre o Rio das Antas. A Confederação Nacional dos Municípios, CNM, calcula que o fim da escala 6x1 deve ter impacto anual de 6,6 bilhões de reais para os cofres das cidades. Em nota divulgada nesta quinta-feira, o grupo alega que seriam 5,4 bilhões de reais com a redução de jornada em empresas que prestam serviço ao Poder Público Municipal e mais 1,46 bilhão de reais em gastos com contratações diretas. O estudo considerou o texto da proposta de emenda à Constituição PEC 221/2019, que aguarda promulgação pelo Congresso e reduz o limite da jornada semanal para 40 horas. A PEC prevê aditamento do contrato entre a empresa fornecedora da mão de obra e a administração um ano após a publicação da emenda constitucional, a fim de promover um reajustamento do equilíbrio econômico-financeiro dos contratos com terceirizados. A CNM calculou que, em média, um município de pequeno porte irá gastar R$ 447 mil reais por ano com a redução da jornada. O valor sobe para R$ 2,2 milhões de reais em cidades de médio porte e chega a R$ 28,8 milhões para grandes municípios. De acordo com o levantamento, os trabalhadores terceirizados nas prefeituras somam mais de 1 milhão de pessoas. Em cerca de 1/5 das administrações locais, 21%, esse grupo ultrapassa 100 profissionais. Notícias da Tarde volta amanhã aqui na Esmeralda. Na sequência, Marcos Cola Duarte e o programa Esmeralda nos Esportes. A todos, uma boa noite.
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0: Olá, bom final de tarde para você, amigo ouvinte ligado aqui na Rádio Esmeralda de Vacaria. Estamos chegando com o nosso Esmeralda nos Esportes nesta quinta-feira, hoje dia 15 do mês de outubro, 18 horas com mais 12 minutos, temperatura de 17 graus. Existe uma possibilidade de pancada de chuva hoje, né? Já deu uma chuva, existe possibilidade de mais e assim vai, né? Para que a gente tenha depois, amanhã, já melhorando o tempo e o sol presente no final de semana e talvez até lá terça-feira. Mas detalhe, final de semana friozinho, domingo vai ter 13 graus, 14, talvez 15 graus, quando muito. Tá? Mas é isso aí. Vamos passar uns 4, 5 dias sem chuva, segundo os sites de meteorologia. Tá certo, gente? 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Muito para falar hoje, tá? Tenho aqui o pessoal que está com a gente da Bocha, tá? Já vamos bater aquele papo. Final de semana tem a dupla Grenal, que tá complicado, né? A dupla Grenal. Meu amigo, é o sujo falando mal lavado e não tenho o que fazer muito. Infelizmente, hoje a gente pode dizer que o futebol é momento, amanhã já pode mudar tudo. Um vai cair, hoje pelo menos um, e pode cair os dois. E pode cair os dois, tá certo? Ah, mas a tabela é melhor. Pode ser melhor, mas você faz jus pela tabela ser melhor, você ganhar ou não? Tem que ganhar, enfim. Vamos aguardar para ver. Tem finaleira também, tem decisão do nosso Campeonato Amador Futebol de Campo Série A neste domingo, aqui em Vacaria. A Rádio Esmeralda estará presente, transmitindo a grande final, direto do Alto da Glória, pelas ondas da 96.5, também pelo Facebook e YouTube aqui da Rádio Esmeralda. Sábado, final da Copa Cressol de Futsal em Monte Alegre dos Campos, estaremos lá também. Certo, gente? Então tem muita atividade esportiva. Falando em atividade esportiva, a gente tem um evento que é mais do que tradicional aqui na nossa cidade. Que todo ano, né, o pessoal, os bochófilos, esperam com ansiedade. E não digo isso da Liga, né? Eu digo isso dos bochófilos do estado do Rio Grande do Sul, pessoal de Santa Catarina, que fica também aí atento a toda a movimentação, e por isso a gente está falando e vamos falar sobre a Bocha hoje, que mais uma vez, neste final de semana, a gente vai estar realizando esta grande atividade, né? É uma programação intensa, começa sábado cedo e vai domingo. Quer dizer, hoje já tem, amanhã vai ter também, né? O pessoal já está lá, todo mundo. Aqueles que estão treinando, depois tem aqueles. Tem um evento que foi criado, já, se não me engano, foi o ano passado, né? Sim. E a partir dali já veio para ficar também, que é um tipo de um esquenta, a gurizada diz que é esquenta, né? E aí, para pegar e começar depois a bocha chegar a todo vapor. E hoje eu recebo aqui o Everton, eu recebo meu amigo Kiko, um privilégio estar aqui com eles, agradecendo a presença de vocês, agradecendo aos demais bochófilos que estão ligados com a gente. Falando nisso, Kiko, me dá uma partezinha aqui. Né? Porque tem três caras que estão indo lá para Esmeralda arbitrar aí a bocha, o campeonato de bocha de Esmeralda. Meu amigo Tino, Ivan, grande Ivan, e ele. Eu não sabia que vocês conseguiram fazer um árbitro de bocha no meu amigo Tuto. O Tuto, nunca vi pegar numa bocha, eu acho que nem sabe quantos lados tem uma bocha. Sem beicinho, como diria o presidente lá, Tuto. Grande, Tutinho. Kiko, obrigado por estar aqui com a gente. Vamos falar sobre esse grande evento que está chegando aí, Kiko.
1: Isso aí, Marquinhos. Boa noite a todos. É um prazer, mais uma vez, você abrir um espaço para nós aqui na Rádio Esmeralda. E dá o espaço para nós promovermos esse baita torneio aí que é 176 anos de vacaria.
0: E é um torneio tradicional que realmente é esperado com muita expectativa, né? Eu sei que a Liga ela tem uma programação intensa, porque participa de outros eventos também durante o ano e depois recebe aqui em Vacaria, né, os amigos. Everton, dois locais já tradicionais também de nossa cidade para receber o pessoal, que aqui na Sobopa, nossa vizinha aqui, a Sobopa é logo ali, né? E também lá no União Operária, no centro da cidade. Está tudo pronto, está tudo organizado, capitaneado aí para o nosso amigo Kiko, não? Boa tarde, boa noite.
2: Boa noite, Marquinhos. Boa noite a todos os ouvintes. Sim, tem os dois lugares já prontinhos para receber o pessoal, né? Uhum.
0: Como sempre, Kiko, a gente tem aí uma quantidade muito grande de participantes, né? E esse ano não é diferente, né?
1: É, não é diferente, e a organização maior é da Liga Vacariense. Quem está organizando mais é o presidente Cleomar. Acho que meio correu dos microfones hoje aqui, Marquinhos. Mas veio o Everton aqui para dar um suporte para nós aí. E isso aí. Todo ano é 24 equipes, praticamente acho que 20 de fora, né? Umas 4, 5 aqui da cidade. Tivemos um pequeno probleminha agora nos últimos dias aí, que duas equipes desistiram, porque nós temos, tá tendo o campeonato mundial em Garibaldi, que nos atrapalha, não por atletas, mas sim por organizadores, que tem várias pessoas que viriam jogar, que são organizadores lá, e temos o bombeador em Carazinho. Também vai nos atrapalhar, porque a região de Passo Fundo, Erechim, são representantes lá da liga lá do Planalto. Uhum. Então, muitos vão para lá também. Mas assim, ó, nós estávamos vendo com o presidente hoje, Cleomar, só está faltando uma equipe para nós fecharmos, que deverá ser nas próximas horas ali, vamos fechar as 24 equipes.
0: É. Um atrapalho bom ter o Campeonato Mundial de Bocha aqui no Brasil, porque os bochófilos estão todo mundo ligando. Duvido que você não esteja vendo esse campeonato aí também, não é, Kiko?
1: Sim, sim. Está passando direto ali no JG. Tem 4, 5 canais ali, tanto no Face, no YouTube, mostrando a bocha mundial. Uhum. 25 países, né? Bem organizado. Um ginásio com 4 canchas. Não são canchas, são feitas, né? Foram colocadas. Certo. Amanhã ou depois eles vão tirar, né? Então, tudo na regra mundial e pela Confederação Brasileira de Bocha.

0: Campeonato sempre tem alguma coisinha, desde que seja um mundial, como uma simples, né? O mundial é muito mais porque tu vai, às vezes, ver uma jogada que não é comum a gente ter aqui, né? Então a gente vê uma jogada diferente, a gente vai tentar fazer, quando vê, traz para cá essa técnica também, né?
1: É verdade, isso é igual a Copa do Mundo de futebol de campo. Às vezes é um esquema tático diferente, uma forma de atacar, de defender, e a bocha não muda, não muda nada. Qualquer esporte não muda. Sempre vai ter um aprendizado num evento como esse, né?
2: É, principalmente, Marquinhos, você conta com o teu braço, né? Tem dia que você tá bem, tem dia que você tá mal, né? É, no individual, daí não tem o que fazer. Mas num trio, daí você pode trocar de posição. Se tu não tá ponteando bem, você pode ir pro meio, para uma rafa, para um tiro. Tem que ter três jogadores muito parelho. Nesse campeonato aí são seleções, né?
1: E como é que está a nossa seleção brasileira?
2: Eu assisti quase todos os jogos. Pelo que eu vi, o Brasil perdeu um jogo só até agora. Porque são duplas, né? Tem dupla masculina, que é os dois, depois tem uma mista, um masculino e um feminino, e tem a dupla feminina também, que são as duas mulheres. Pelo que eu vi, o Brasil, não digo que esteja nas primeiras colocações, porque agora que vem a fase classificatória, né?
1: Kiko, pela sua experiência, passa para a gente qual que é o forte candidato para ser o campeão do
2: Ah,
1: Mundial.
2: eu vi a Itália sempre, né? A Itália, mas não, eu não vi atletas de nível muito alto. Eu conheço alguns italianos, né, que a gente olha, vê, e eu não, esses atletas que vieram ali não são da primeiro escalão da Itália.
1: Olha aí, é importante. Eu até estava vendo agora, a seleção de Malta, por exemplo, na bocha, vai ser, o treinador é o ex-prefeito Carlos Barbosa, que é bochófilo também, que é o comandante, né? Foi convidado para ser o comandante. Quer dizer, o Brasil sempre também auxiliando, como disse o Kiko, na organização e tal. Mas nesse final de semana aqui, a gente tem um evento que vai movimentar já na sexta-feira, ou seja, mais conhecido como amanhã, já. Pessoal da Bocha aí, conta um pouquinho pra gente, Everton, aí também.
0: Amanhã começa, então, mesmo, todo esse evento que nós temos. Na verdade, começa hoje, com toda a preparação das canchas, né? Que tanto a Sobopa quanto o União Operária já estão se preparando. Mas amanhã começa o esquenta-braço, né? Começa de tardezinho ali, por umas 4h30, 5h, conforme o pessoal for chegando. E vai até 11h30, meia-noite, dependendo dos jogos também, né?
2: É, esse esquenta-braço a gente já fez o ano passado com o Santiago, o Zé Ramalho, né? A Liga já deixou a coordenação para ele. Ele já fez a relação dos inscritos, vai fazer sorteio, acho que daqui a pouco mais. É tudo com ele. Teremos jogos lá na Sobopa e aqui na União. Esse esquenta-braço ele é eliminatório. Você paga uma inscrição, a liga fica com uma porcentagem, depois é rateado os valores entre os jogadores, primeiro, segundo, terceiros lugares, né? Então a liga deixou tudo a cargo do Zé Ramalho aí. E ele já está tudo em ordem, inclusive ele vai fazer janta à noite. Amanhã à noite tem janta, né? Que provavelmente seja nos jogos que vai dar os últimos jogos, né?
1: Exatamente, mas é assim, esse esquenta-braço aí já a gente vai ter belíssimos jogos aí, com certeza, a gente espera isso. E para a nossa programação, né, que a gente vai ter no sábado e também no domingo, quem já está confirmado para estar com a gente, traz um pouquinho da própria programação aí, Everton, para nós.
0: Fora então o esquenta-braço que começa amanhã, no sábado, que vamos dar o início aos jogos às 8h30, tanto na União Operária quanto na Sobopa. Depois, às meio-dia, nas duas canchas, vai ter o almoço, né? O mesmo cardápio nas duas canchas de bocha. Às 4h, nós vamos fazer uma paralisação, que esse ano nós vamos homenagear o nosso amigo Kiko, né? Um cara que sempre ajudou muito. Tanto a União Operária, a Liga, se não fosse ele, eu acho que a Liga já tinha finalizado, já tinha encerrado, né? E depois nós vamos dar o prosseguimento com os jogos, né? Dependendo do horário, até acho que 11h30.

0: meia, meia-noite, que é mais ou menos o que está programado. E depois, quem se classificar, vai ficar para domingo na União também, 8h45, início dos jogos. Final, se tudo der certo, perto do almoço ou início da tarde. E depois, entrega de premiações e finalização do evento, né?
1: Uhum. E já os confirmados que temos aí, já tem a nominata?
0: Temos.
2: Poderia ir falando e eu vou dando uma pincelada aqui, que eu conheço a turma ali.
0: Uhum. Então, são 24 equipes que estão confirmadas aqui para a Vacaria. Só no, eu não tenho o nome da última, porque ainda não foi passado para nós, né? Mas então, o que vai representar Vacaria aqui para tentar ficar com o título esse ano é a Liga Vacariense A. Liga
2: a equipe do presidente, uhum. presidente Cleomar. É o Pato, Tonini, Luquinhas, Alemão.
0: Liga Vacariense B.
2: E Liga Vacariense de B deve ser a equipe do Testa. É a tua equipe, Everton.
0: É a minha equipe.
2: É o Testa, o Everton, o seu Hermes, o Priori.
0: O Castanha também.
2: É.
0: Liga Vacariense C.
2: Liga Vacariense C é uma equipe que eu comando.
1: Opa!
2: É a equipe do o Gilmar, o Brandão, o Solimar e o Valdir.
0: A equipe Arremangas.
2: Arremangas também. É a equipe que foi campeã ano retrasado. Foi o ano retrasado. É a equipe do Canhoto, Nenê e... eles trouxeram, parece que já está em Vacaria, um de Porto Alegre que foi campeão com eles, o Batata, um senhor jogador.
0: O Trio de Ferro?
2: O Trio de Ferro. Esse é o Tino, o Catarina, o Ivan e o Rafael, que eles trouxeram o amigo do Ivan, o Rafael, para sua equipe.
1: Opa, Ivan... Depois nós temos que conversar. Vamos seguir.
0: A equipe da Medianeira, de Caxias do Sul.
2: Medianeira já é tradicional.
0: A equipe Sem Limites, também de Caxias.
2: Essa é a equipe do Lelo, só que ele está organizando lá em Garibaldi, ele não vai poder vir. Então vai ter jogadores de Vacaria aí para completar essa equipe.
0: A equipe da Saab, Arroio do Sal.
2: Saab lá dos nossos amigos, eles sempre vinham com duas, mas eles têm algum outro evento e esse ano só uma equipe.
1: Certo.
0: Tem a equipe também de Nova Bassano.
2: Nova Bassano...
0: É a CSB.
2: A do nosso amigo Gilmar Fantom. Eles não tinham vindo, primeira vez que vem.
0: Piscina Clube de Erechim.
2: Esse já foi até campeão, então esse é time forte.
0: Lages...
2: Os nossos amigos tradicionais lá da equipe do nosso amigo Isidoro.
0: Caminho do Meio de Porto Alegre.
2: Opa, outro time forte do nosso amigo Jaiminho, sempre participando. Já são bicampeão.
1: Aqui em Vacaria.
0: As de Ouro de Caxias.
2: A equipe de Caxias do As de Ouro vem forte também.
0: Amigos do Elias.
2: Olha aí, o campeão do ano passado. Amigos do Elias. Elias... Gilmarzinho, é equipe fortíssima.
0: Os Bochados.
2: Os Bochados é a equipe do Zé Ramalho, que ele tem os companheiros deles lá de Santiago, mas vão o amigo dele lá, o Milton vem lá de Santa Catarina, é equipe forte também, o Santiago, ele traz pessoa forte para irem bem nos jogos.
0: Equipe de Três Lagoas.
2: Três Lagoas é lá da cidade de Garibaldi. Olha bem, o evento estando lá em Garibaldi, mesmo assim eles vão querer vir a Vacaria trazer uma equipe.
1: O Mundial acontecendo lá, mas eles vêm representar aqui, com certeza. Isso é credibilidade também.
2: Isso,
1: né?
2: Aí.
0: Ser Internacional.
2: Essa aí é uma novidade. É uma equipe que quis vir já, quando o nosso pessoal foi a Erechim, eles queriam uma vaga e agora, por último, abriu uma vaga para eles. O Internacional é lá de Barão do Cotegipe, pertinho de Erechim.
1: Não é o seu Inter, tá, Ivan? Calma nessa hora, porque o Ivan é capaz de dizer que é o Inter dele já.
2: Daí quer entregar o jogo.
1: Calma nessa hora aí.
0: A equipe ASSTBM, do Passo Fundo.
2: Ah, pessoal, esse, desde o começo que nós começamos, pessoal da Brigada lá de Passo Fundo.
0: A equipe Janela.
2: Janela, nossos amigos lá. Vem representar bem, são pessoas divertidíssimas ali que vão animar muito bem o nosso campeonato.
0: Sociedade Pradense.
2: Aqui de Antônio Prado, pessoal do Prado aí, ó, pertinho.
0: Santa Lúcia.
2: Santa Lúcia de Caxias do Sul.
1: Ah, do bairro Santa
2: Lúcia.
1: Nosso
2: amigo Joselito.
0: Vila Flores.
2: Ah, olha aí, ó.
1: Do lado de Veranópolis.
2: Gaúcho de Vila Flores. Já amanhã já vão estar por aí. É o João, o Elcio.
1: Até porque é pertinho, vem aqui por dentro do Antônio Prado, então aí logo, logo.
0: Carmo, de Caxias.
2: Ah, equipe forte, porque o Carmo, além de atletas de Caxias, eles têm 2, 3 atletas de Antônio Prado que jogam com eles. Equipe forte.
0: Olha aí. E essa última equipe que ainda está a confirmar.
2: O presidente Cleomar tá acertando aí. Vamos ver quem pagar mais vai ter essa vaga.
1: Everton, eu recebi aqui uma mensagem me chamando de veterano. Passou dos 35, é veterano já, meu querido. É o Tuto, né? Já se manifestou. Passou. E tu já faz tempo que passou dos 35, Tuto. É veterano, não tem, né? Mas enfim, agora aqui a gente pode observar na nominata aí das equipes, é que exatamente como todo ano, são equipes fortes, que vêm realmente para competir, mas é amigos, né? E a credibilidade que a Liga tem em promover uma competição que já está há muitos e muitos e muitos anos aí, né, no calendário, então é um momento de confraternização que, acima de tudo, né? Claro, vou jogar para ganhar. Ninguém vai entrar ali na cancha para não ganhar. Mas o pessoal realmente vem para confraternizar com aí num final de semana que a gente vai reunir. Além dos bochófilos, vem em torno de 4 bochófilos por equipe, é mais ou menos isso?
2: Isso.
1: Então a gente vai chegar próximo ao número de quase 100 bochófilos.
0: Mais ou menos isso.
1: Além disso, famílias.
2: Isso.
1: Que movimentam o nosso comércio local. De uma forma ou de outra, movimentam o nosso comércio local. É importante, né? E para a comunidade que queira prestigiar, também é aberto a comunidade, né, Everton?
0: Claro, é aberto para toda a comunidade que queira assistir, tanto a União Operária quanto a Sobopa está ali. Tanto não só para prestigiar os jogos, mas participar junto, ficar num almoço com nós ali também, né? Conhecer o esporte da bocha também.
1: Isso é importante. A partir de que horas vai começar no sábado? Vocês têm mais ou menos a...
0: 8:30 da manhã.
1: 8:30 da manhã. Isso. E daí depois tem horário para começar, Tino. Para terminar, vai depender dos atletas.
2: É, aí, né? Provavelmente a gente fez uma modificação esse ano ali na... Porque tem jogos que demoram até 2 horas, isso não vai mais acontecer, principalmente na primeira fase. Porque nós temos que fazer 15 jogos na União e 15 jogos na Sobopa. Para ficar 3 equipes na Sobopa, 3 da Sobopa e 3 da União para o domingo. Domingo serão 6 equipes que disputarão as finais.
1: E as finais começarão logo cedo também no domingo?
2: É, lá para sábado, lá pelas 9 horas.
1: 9 horas.
2: 9 horas no domingo será o primeiro jogo.
1: Uhum. E aí depois a gente vai...
2: É, daí é para almoço, eu acredito que vai dar para parar para um almoço no domingo, que nem no sábado não vamos conseguir parar, só esse para homenagem ali às 4 da tarde, né? Mas será bem breve, né? 1 hora mais ou menos. E esse ano, então, daí para não ter jogos muito longos, que nem eu estava falando, a Liga resolveu fazer 12 pontos, que é o normal. Se não chegou aos 12 pontos, 1 hora de jogo. Uma hora de jogo.
1: E quem estiver à frente?
2: Quem estiver à frente, e se tiver empatado, vai mais uma jogada. E se não, quem estiver na frente. Para não ir muito longo, né?
1: Uhum.
2: O jogo fica muito longo. Mas eu acredito que 1 hora será suficiente, vai ter até 12, já vai conseguir chegar.
1: Como diria no futsal antigamente, se está empatado vai para a morte súbita.
2: É. Como é que era o tempo do colégio? O primeiro que fizer ganha.
1: É, exatamente. O primeiro que fizer ganha. E vai ser assim. Gente, é um evento realmente espetacular que eu tenho certeza que vai movimentar na Vacaria mais uma vez. Então, comunidade, prestigie, né? Dê um pulinho, né? Vai lá, Pega a família, vai ter os comes e bebes ali, a gente tem os espaços ali onde que tem as lancherias, tanto na Sobopa como também lá no União Operária. Vai ter os almoços, vai lá, reserva o seu horário, confraternize, que é muito importante. Everton, sucesso nessa etapa aí também. Você que está à frente também como presidente aqui da Sobopa, né?
0: Muito obrigado, Marquinhos.
1: Gino, obrigadão mais uma vez pela parceria de trazer as informações aqui para a gente.
2: Isso, né? Marquinhos. Daí eu queria fazer alguns agradecimentos, né? A prefeitura que nos doou toda a premiação, com, você sabe que nesse campeonato é bem extenso a premiação, tem primeiro lugar, segundo lugar, terceiro lugar, dois terceiros, e tem 20 troféus de participação. Não sai ninguém de Vacaria sem troféu.
1: Que coisa linda.
2: É, então a prefeitura nos fez isso aí através do prefeito Andrezinho, do secretário Murilo. Temos que agradecer a União Operária, a Sobopa, né? A Liga é um elo. Eu sempre digo isso. Se não tiver União e União Operária e Sobopa, não existia a Liga. Então a gente tem que trabalhar sempre em comum acordo. E agradecer a todos. E aí, mais um lembrete, nós teremos o YouTube, vai vir um pessoal lá, o rapazinho lá de Santa Maria, já veio fazer transmissão no canal Bochas, no YouTube, ele vai estar transmitindo aí a maioria dos jogos. Ah, claro que a sede principal é na União, então ele vai ficar os jogos da União. Uhum. De repente, algum no Face pode ser que transmita lá no, na Sobopa também.
1: Tá certo.
2: Tá? Canal Bochas, então. Mas assim, ó, o pessoal que tá aqui em Vacaria, deixar de ir lá assistir ao vivo e a cores.
1: Bater um papo com os amigos.
2: Mas tá louco.
0: Se não tá o rapaz que foi contratado de Santa Maria pra vir, tá o Gilmar fazendo.
1: Ah, é,
0: né?
1: O Gilmar é.
2: Gilmar Maschio é. Mas ele vai estar jogando. Eu quero ele concentrado no jogo.
1: Senão, é da equipe mal. Do homem, né?
2: Nós vamos mal. E agradecer o espaço que você cede pra nós aqui, Marquinhos, mais uma vez. E a Liga Vacariense de Bocha está sempre à disposição. Você quer jogar bocha, se dirija a Sobopa, a União, você vai ter o espaço que tu queres.
1: Exatamente. Quer aprender a jogar bocha? Chega lá, a gurizada, ela tem a paciência para poder ensinar todo mundo. E eu quero fazer aqui um registro que é muito importante. Nosso amigo Kiko está sendo homenageado esse ano, uma homenagem mais do que justa, para um cara que dedica a vida dele a bocha. Esse cidadão aqui, já disse o Everton, ele tem uma parcela muito grande pela bocha estar viva aqui em Vacaria. Né? E é de família, é ele, o mano velho lá, o Tino, né? Mas isso, o Kiko, aí, a gente tem um carinho muito especial, porque ele está ali. Se alguém dá uma fraquejada... Não, senhor, vamos continuar.
2: É,
1: então, homenagem mais do que justa a você, meu amigo velho. Tá? Que Deus te abençoe e te dê muita saúde. Tá?
2: Obrigado, obrigado, Marquinhos. Eu que agradeço. Eu preciso de um... sabes que eu estou acometido com a doença, né, que veio agora no começo do ano. Me pegou de surpresa, então essas homenagens, eu estar ali na bocha, isso aí me alegra.
1: E revigora.
2: Isso aí, a palavra bem especial é isso. Eu preciso estar com os amigos ali e tocar em frente.
1: E vai dar tudo certo, a gente acredita assim, sempre que as coisas darão certo, porque esse cidadão aqui é merecedor. Everton, obrigado mais uma vez. Kiko, aquele abraço. A gente vai para o intervalo, já volta com mais informações.
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1: Olha aí, gente, agora são 18 horas com mais 44 minutos. Você está aqui na Rádio Esmeralda de Vacaria com o nosso Esmeralda nos Esportes. 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Gente, quero trazer algumas informações para você e nessas informações agora vamos detalhar alguns fatos da dupla Grenal. Neste final de semana voltam a campo. O Grêmio domingo contra o Cruzeiro. Não tem o Wallace. O Wallace está suspenso devido ao terceiro cartão amarelo. E aí... O Grêmio vai ter talvez Gustavo Martins no lugar do Wallace. O Grêmio vai tentar em casa a vitória, que é muito importante. Não venceu ao Internacional e isso fez com que o Grêmio ficasse atrás do Internacional em termos de pontuação. Fez com que o Grêmio ficasse numa situação que ele tem que buscar as vitórias a qualquer custo. Se você for pensar que precisa fazer 45 pontos dos 8 jogos, teria que vencer 5 para somar 15 pontos. Hoje, o ponto de corte é 42, então é menos, é 4 jogos, é 50%. É difícil, é complicado, mas é os jogos que tem em casa. E o Grêmio tem que tentar a vitória de qualquer forma sobre o Cruzeiro. O Cruzeiro vai vir, acredito eu, de uma certa forma, tentando também ir para o ataque, porque ele levou uma chinelada em casa. Perdeu para o Bragantino. Então precisa de todo e qualquer jeito esta vitória, né? O Grêmio pode tirar um proveito, porque está jogando em casa, vai ter casa cheia, mais de 50 mil torcedores, e tudo isso vai ser favorável à equipe gremista. Então, minha gente, é um fato que espera-se, sim, o resultado positivo. E digo mais uma vez, o grande e melhor jogador do Grêmio vai estar em campo, que é o torcedor. Eu tenho certeza que é mais de 50 mil torcedores que vão estar na arena. Ninguém vai abandonar o Grêmio. O torcedor não abandona. Pode ir lá o jogador jogar toalha. Pode o treinador chegar e dizer, olha, não consegui resolver, estou indo embora, estou vazando. Mas o torcedor não, ele vai até o final. E ele acredita até o final. Hoje, estava ouvindo Alex Bagé, que é um influencer gremista, jornalista, influencer gremista, dizendo que ele recebeu um telefonema do Renato dizendo que não é Vila Sante, como está sendo noticiado o X9. Só que o estrago já foi feito. Influencer quer ganhar clique ou quer ajudar a equipe? Tem os dois lados da moeda. Como é que é, né? Internacional, minha gente. Colorado vai jogar amanhã contra o Mirassol, fora de casa. Se você for continuar na batida do treinador do Inter, Eduardo Batista, que é 2 jogos, 4 pontos, um empate fora de casa contra o Mirassol não é ruim, para depois jogar em casa e vencer do Botafogo. Mas, claro, espera que seja uma vitória. Difícil, porque o Mirassol também tem o mesmo objetivo do Inter, livrar-se do rebaixamento. Caso o Mirassol venha perder para o Internacional, ele vai para o rebaixamento e o Inter sai. Olha só. Então, é uma condição que tem que ter muito cuidado neste momento, né? Muito cuidado, né? Para que o Internacional consiga um resultado, pelo menos, de um empate lá. Um ponto não é de todo ruim. Não conta com o Alan Patrick, está sendo trabalhado e preparado, quem sabe, para voltar contra o Botafogo no próximo jogo. E não vai contar com o Antony, Antony está fora do jogo. Gripe, febre, tá? Então ele está fora do jogo. Matheus Cunha vai ser o goleiro do Internacional para esta partida. Tem mudanças, tem situações do Internacional que também é complicado. Não precisa, né, o Internacional, hoje se for 42 pontos, fazer 12 pontos, mas o Inter precisa fazer 11. Tá? Então, é uma situação semelhante à do Grêmio. Se for os 45 pontos, o Inter tem que fazer 13 pontos, 4 vitórias e um empate. Tá? É uma condição que realmente hoje também incomoda. Por isso que eu disse no início do programa, eu particularmente estou vendo que a tabela não ajuda a dupla Grenal. Um possivelmente vai cair. E se não cuidar, os dois vão cair. Ah, mas o Inter está na frente e tem mais chance. É um pontinho só, gente. Não vamos nos se iludir. Tá igual. Tá? Vamos aguardar para ver. 18h50, vou ao intervalo, já volto.
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Pessoal, quero destacar para você algumas informações, tá, do esporte. E nestas informações, agora do esporte amador. Nós temos, neste sábado, em Monte Alegre dos Campos, a final do campeonato Copa Cressol de Futsal. Estaremos lá com a nossa equipe de esportes, trazendo aí todas as informações, a transmissão para você pelo YouTube, Facebook da Rádio Esmeralda. Decisão do terceiro e quarto lugar, Vitória e São Judas Tadeu, às 5 da tarde, depois às 7, logo na sequência, depois do término desta decisão do terceiro e quarto lugar, teremos Saúde A enfrentando o Atlético Águia, na grande decisão para conhecer o campeão. E você fica ligado com a gente aqui na nossa Rádio Esmeralda, né, que a gente estará com todas as informações para você. Também quero destacar para você informações com respeito ao Campeonato Amador Série A, a grande final que acontece neste domingo aqui em Vacaria, 4 da tarde, entre União Chico Mendes e a equipe do Real Madrid. Estarão aí em campo, né? E a Rádio Esmeralda estará presente também na transmissão dos jogos para você, do jogão de bola que vai ser, tanto pelas ondas da 96.5 como pelo Facebook e YouTube da Rádio Esmeralda. Eu faço o convite, vem com a gente. Vem com a gente para a transmissão desse jogão também, tá certo? Então, tem muita programação. E na semana que vem, a Secretaria de Esportes aqui de Vacaria já deverá estar trazendo detalhes com respeito ao início do Campeonato de Veteranos. 8 equipes estão confirmadas para essa competição, né, que chega aí logo ali na frente. Semana que vem também, a gente vai ter lá por segunda.

terça-feira a confirmação da data da final do Campeonato Indústria e Comércio de Futsal. Tá bom, gente? Tudo isso para você estar sabendo aqui no nosso Esmeralda nos Esportes. Chegando ao final de mais uma edição, agradecendo você, obrigado pelo carinho da audiência, obrigado pela parceria. Obrigado, meu amigo Jonathan Dutra, que esteve com a gente na parte técnica. 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Chega já para você a Voz do Brasil, depois Samir Beckert e Giza Vitinski no Paradão Sertanejo, sequência KM93 com Samir Goulart. A todos uma boa noite, um grande abraço.

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1: Está no ar a Voz do Brasil. As notícias do governo federal que movimentaram o país no dia de hoje.
2: Olá, boa noite.
0: Boa noite para você que nos acompanha em todo o país.
2: Quinta-feira, 15 de outubro de 2026.
0: Vamos aos destaques do dia.
2: Combate aos incêndios na Amazônia.
0: Reforço de pessoal e investigação criminal são algumas das iniciativas para conter o fogo na região. Graziele Bezerra.
3: O Ministério da Justiça vai enviar ao Amazonas bombeiros e viaturas para reforçar a equipe da Força Nacional de Segurança Pública que trabalha no enfrentamento aos incêndios florestais no estado.
2: Conectividade em rodovias federais e estaduais.
0: Lançada a política para reduzir áreas sem cobertura de celular. Luana Karen.
4: Para viabilizar a ampliação da conectividade nas estradas, está o compartilhamento de sinal entre as operadoras.
2: Hoje é dia do professor.
0: Brasil tem mais de 2 milhões e 400 mil docentes na educação básica.
2: E o que é ser professor no país? Ouvimos docentes e alunos que destacam a importância da profissão.
5: Quero desejar um feliz dia dos professores a todos os mestres que nos ensinam e nos inspiram todos os dias. Parabéns pelo seu dia.
0: Na apresentação da Voz do Brasil, Luciano Seixas e Mariana Jungmann.
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0: A segurança nas rodovias é um dos pontos da Política Nacional de Conectividade em Rodovias, lançada hoje.
2: O projeto prevê dobrar a cobertura de telefonia móvel nas estradas federais.
0: A iniciativa busca reduzir áreas sem sinal, aumentando a segurança dos motoristas.
4: Lançada na sede da Bolsa de Valores em São Paulo, a Política Nacional de Conectividade em Rodovias. A medida prevê a conexão de internet em toda a extensão das BR-101, 116, 135, 163, 242 e 364. De acordo com o ministro das Comunicações, Frederico Filho, entre as ações para viabilizar a ampliação da conectividade nas estradas, está o compartilhamento de sinal entre as operadoras.
6: As operadoras vão abrir o sinal entre si, onde uma operadora ao longo da rodovia, não necessariamente a própria operadora vai ter a cobertura completa, tá? Então isso vai ter um acordo entre as operadoras, que representa 13 mil quilômetros essa iniciativa.
4: O ministro dos Transportes, Jorge Santoro, acredita que com a conectividade será possível reforçar a prevenção de acidentes, melhorar a logística e aumentar a segurança das cargas que transitam nas rodovias do país.
7: E isso vai gerar um mecanismo de segurança pública muito eficiente para a gente poder avançar no controle das nossas cargas pelo país.
4: Com conectividade, motoristas e passageiros também terão melhores condições de pedir ajuda em emergências, comunicar acidentes e acionar serviços de socorro como o SAMU e os bombeiros, além de facilitar a comunicação durante os deslocamentos. Reportagem Luana Karen.
2: O governo federal, em ação conjunta com vários órgãos, atua para combater os incêndios florestais no estado do Amazonas.
0: O Ministério da Justiça e Segurança Pública vai enviar até a semana que vem bombeiros da Força Nacional para reforçar a operação por conta dos efeitos do El Niño.
2: A Polícia Federal abriu investigação para apurar possível ação humana na origem dos incêndios.
3: Até 21 de outubro, o Ministério da Justiça e Segurança Pública vai enviar ao Amazonas 29 bombeiros e 9 viaturas para reforçar a equipe da Força Nacional de Segurança Pública que trabalha no enfrentamento aos incêndios florestais no estado. Com mais este apoio, chega a 160 o número de profissionais que atuam na floresta para conter o avanço dos focos de calor. Segundo o Centro Gestor e Operacional do Sistema de Proteção da Amazônia, Sensipan, o Amazonas registrou 1.380 focos de incêndio nos 10 primeiros dias de outubro. Mas, de acordo com o ministro do Meio Ambiente e Mudança do Clima, João Paulo Capobianco, o quadro já começa a mudar.
8: Houve uma redução nos eventos de queimadas e incêndios e há um indicativo de redução de novos focos. Precisamos intensificar as ações.
3: O ministro também afirmou que a Polícia Federal vai investigar possíveis ação humana na origem dos incêndios.
8: O novo passo agora é a investigação criminal para identificar quem está operando esse conjunto enorme de incêndios e verificar verificar se há uma organização por trás disso.
3: O Ministério da Integração e do Desenvolvimento Regional reconheceu a situação de emergência decretada pelo governo do Amazonas em 36 municípios do estado. Além de Manaus, Humaitá, Lábrea e Apuí, no sul amazonense, também vão receber apoio para ações de prevenção e combate aos incêndios florestais. Os estados também estão capacitando 5 mil bombeiros, brigadistas e integrantes de povos e comunidades tradicionais com apoio do Fundo Amazônia. Reportagem Graziele Bezerra.
0: A Companhia Nacional de Abastecimento, Conab, divulgou nesta quinta-feira o primeiro levantamento da safra de grãos 2026-2027.
2: De acordo com a pesquisa, a produção brasileira pode ultrapassar 367 milhões de toneladas.
0: A projeção para o novo ciclo indica crescimento de 1,4% no volume a ser colhido.
9: A estimativa é que a produção de grãos no país seja de 367 milhões e 100 mil toneladas. Os dados foram divulgados pela Companhia Nacional de Abastecimento, a Conab. De acordo com a pesquisa, a produção de soja pode chegar a 181 milhões e 600 mil toneladas, com aumento na área semeada. Com isso, as exportações de soja em grãos estão estimadas em 117 milhões de toneladas. Fabiano Vasconcelos é gerente de acompanhamento de safras da Conab. Ele explica que as condições climáticas de outubro influenciaram no desenvolvimento dos plantios no país.
10: Em relação à temperatura, isso é importante porque a gente tem visto aí temperaturas acima da média em grande parte do país, né, de uma maneira geral, especialmente ali na região norte, nordeste, centro-oeste. E a previsão para outubro, a previsão do IMED também indica temperaturas médias favoráveis ali ao desenvolvimento das lavouras em grande parte do país.
9: Para o milho, o volume total da produção pode chegar a 148 milhões de toneladas. Para o ciclo 2026-2027, a Conab também prevê um aumento de 6,6% no consumo interno do cereal, impulsionado pela produção de etanol. Com locução de Thaís de Araújo, reportagem Márcia Fernandes.
2: O Dia Mundial da Alimentação é celebrado no dia 16 de outubro.
0: No Brasil, o Programa de Aquisição de Alimentos leva a produção de agricultores familiares para diversos segmentos da sociedade.
2: Entre eles, as cozinhas solidárias, que alimentam pessoas em situação de vulnerabilidade social.
11: Em Brasília, o Programa de Aquisição de Alimentos, o PAA, conecta produtores rurais a organizações comunitárias que preparam refeições para a população em situação de vulnerabilidade social. A produtora rural Rosana Alves do Nascimento, de São Sebastião, no Distrito Federal, trabalha há mais de 20 anos na atividade e relata sua experiência com o programa.
12: Tem o produtor que está lá com sua produção sem ter como escoar e tem as pessoas que estão precisando do alimento.
11: O Programa de Aquisição de Alimentos compra produtos da agricultura familiar e destina alimentos a iniciativas de atendimento à população em situação de insegurança alimentar. Entre as iniciativas estão as cozinhas solidárias. No Distrito Federal, a cozinha solidária Comidinha da Vovó participa dessa atividade. A responsável pelo espaço, Mãe Maria do Cerrado, relata as dificuldades enfrentadas antes de ter acesso aos alimentos.
13: Quantas vezes a gente ia para a feira, no final da feira, tudo que jogavam fora, a gente pegava. A gente pegava que eles chamavam de lixo.
11: No Distrito Federal, a Companhia Nacional de Abastecimento, a Conab, coordena a execução do programa em parceria com associações e cooperativas de agricultores familiares. Segundo a superintendente regional da Conab, no DF, Regina Célia Santos, cerca de 30 associações e cooperativas participam do programa que permite a comercialização da produção de agricultores familiares.
14: Estamos falando aí num público com certeza de mais de 1.000 agricultores familiares individuais que conseguem escoar seus alimentos.
11: A ministra do Desenvolvimento Agrário e Agricultura Familiar, Fernanda Machiavelli, destaca a importância do trabalho conjunto entre produtores rurais e organizações comunitárias.
14: Isso se deve ao trabalho integrado da sociedade civil, que se organizou e criou esses espaços das cozinhas solidárias, levando o alimento que hoje chega nas comunidades urbanas, alimentando as famílias brasileiras.
11: Entre 2023 e 2026, o Programa de Aquisição de Alimentos atendeu 140 mil agricultores. Em todo o país, mais de 2.600 cozinhas solidárias foram mapeadas. Reportagem Pablo Mundim.
0: Pois é, e as cozinhas solidárias são parte de um sistema maior que está completando 20 anos.
2: É o Sistema Nacional de Segurança Alimentar e Nutricional, o SISAM, que reúne e dá estrutura às políticas públicas de combate à fome.
0: Nós conversamos com Valéria Buriti, secretária extraordinária de combate à fome e à pobreza do governo federal, sobre o funcionamento do SISAM e a participação da sociedade civil, de estados e de municípios. Acompanhe.
2: Olá, secretária Valéria, bem-vinda à Voz do Brasil. Prazer ter a senhora conosco para a gente falar de 20 anos, né, do Sistema Nacional de Segurança Alimentar e Nutricional, o SISAM. A senhora pode começar, então, explicando para a gente o que é o SISAM, como é que ele se relaciona com a saída do Brasil do mapa da fome?
15: Claro. Primeiro, agradecer a oportunidade de estar aqui. Eu sempre fico muito emocionada de estar na Voz do Brasil, um programa que eu escuto desde criança. Então, é sempre uma emoção estar aqui com vocês, agradecer o espaço. E o Sistema Nacional de Segurança Alimentar e Nutricional, o SISAM, assim como existe o SUS para garantir a saúde, assim como existe o SUAS, né, para garantir proteção para as pessoas mais vulneráveis, foi criado um sistema para garantir a alimentação como direito. Então, quando a gente olha para as causas de fome, de insegurança alimentar, obesidade, as diferentes formas, né, de insegurança alimentar, a gente vê que precisa trabalhar garantia de renda para que as pessoas possam comprar comida, produção de alimentos, para a gente ter produção de alimentos e disponibilidade de alimentos, cuidar do preço dos alimentos, é passar a informação para que as pessoas, quando comprem alimentos que façam bem para a saúde, ou seja, a gente está falando de um conjunto de ações. E o sistema, ele visa justamente isso, garantir que cada ministério tenha como objetivo comum isso, todas as minhas políticas vão ter impacto para garantir o direito à alimentação, e pensar também como que essas políticas podem se integrar. E uma outra dimensão importante desse sistema é também dialogar com a sociedade civil para entender quais são os problemas que o governo tem que superar, se as políticas públicas estão sendo bem executadas, estão gerando resultado, para que a gente consiga atingir esse objetivo de garantir o direito à alimentação.
2: Pois é, vamos destrinchar tudo isso um pouco mais, porque o SISAM está estruturado em três pilares, a gente vai falar sobre todos eles, e um deles é essa coordenação governamental, né? Quais são as políticas públicas que hoje são abarcadas pelo SISAM, as políticas de governo federal?
15: Bem, eu acho que a primeira que eu acho que vale a gente destacar é justamente a gente retomar todas as pesquisas, informação, para entender como que está a situação de segurança alimentar e nutricional do nosso país, né? Onde que a gente tem mais problemas, né? Olhar também para toda a situação de produção de alimentos. Então, a primeira política é essa, da gente ter um conjunto de informações para a gente se organizar como governo e trabalhar melhor. E a partir daí, a gente mobiliza os ministérios. Então, a gente tem um plano de segurança alimentar e nutricional que vai reunir aí programas como Bolsa Família, para garantir renda, vai garantir programas de fortalecimento da produção de alimentos, vai garantir alimentação escolar, o reajuste do valor repassado para alimentação escolar. Então, essas ações, elas estão reunidas num plano para que a gente consiga, juntando esse conjunto de ações do governo, garantir alimentação para todas as pessoas, considerando as diferentes realidades que a gente tem no nosso país, né?
2: E você mencionou também a questão da sociedade civil, né? A gente tem um pilar estruturado na participação social no SISAM, que quer dizer que o governo não pensa sozinho o combate à fome, né? Como é que funciona essa interação com a sociedade civil?
15: Ótimo. Então, essa pergunta é importante, porque a participação social é uma parte importante desse sistema. Quando a gente olha, por exemplo, para o programa de aquisição de alimentos, que é um programa que compra da agricultura familiar e entrega para a rede de assistência social, foi um programa criado no CONSEA. Quando a gente olha para o Programa Nacional para fortalecer a agricultura familiar, quando a gente pensa no Plano Safra, ele foi criado no CONSEA, que é o Conselho de Participação da Segurança Alimentar e Nutricional. Então, a participação social, ela é fundamental para que aquilo que a gente faz seja efetivo. Por quê? A sociedade vai dizer quais são os problemas que ela está vivendo, né? E a partir dessa vivência com a sua realidade, é que a gente vai construir uma política pública.
2: E é aí ela traz para o governo, né?
15: Exatamente. Isso? Cisternas, por exemplo, surge da sociedade. As pessoas que viviam na região do semiárido começam a captar água da chuva para consumir água da chuva, para a produção de alimentos. E isso vira uma política pública. Agora, na pandemia, a gente teve outro exemplo, que são as cozinhas solidárias, né? Então, as comunidades que se organizaram para entregar refeições. Isso hoje também é uma política pública. Então, a participação social, ela garante que as políticas sejam mais responsivas, que ela consiga, de fato, enfrentar os problemas que a gente tem para garantir a alimentação em diferentes contextos.
2: Agora, a gente tem também a esfera federativa, que é o terceiro pilar, que não é menos importante, porque é lá no estado, no município, que as políticas são aplicadas na ponta, né? Queria que a senhora também falasse um pouco sobre como é essa interação.
15: Perfeito. De fato, é no município que as pessoas vivem, né? Então, é lá que elas vão ter acesso a um restaurante comunitário, a uma cozinha, a uma feira, a alimentação escolar. É lá que elas são, né, encontram os centros de referência e assistência social para ter acesso ao Bolsa Família. Então, o município é onde as pessoas vivem e é onde as políticas públicas chegam, de fato, para alcançar as pessoas. O governo federal dialoga, organiza, coordena, cofinancia, financia programas. O estado tem esse papel de coordenar os municípios e organizar políticas que são maiores, mais abrangentes, e no município a vida das pessoas acontece. Então o CISAM busca organizar essa grande conversa. Governo federal, governo estadual, governo municipal, como que a gente pode acompanhar essa situação de segurança alimentar? Que estratégias conjuntas a gente pode ter para garantir que as pessoas se alimentem bem? E agora, quando a gente fez o Plano Brasil Sem Fome, foi muito importante esse processo de mobilizar estados e municípios para que eles colocassem esse tema na agenda. E aí a gente junta esses esforços do governo federal, do governo estadual, do governo municipal e com isso a gente consegue melhores resultados, porque é mais gente trabalhando junto para o mesmo objetivo, que é garantir a alimentação adequada.
2: E é a prefeitura também que mapeia, né, onde é que estão, a prefeitura que sabe onde é que estão as pessoas que precisam desse tipo de política também, né?
15: Exatamente. E, primeiro, a gente tem muitos recursos federais que são geridos pela prefeitura. Então, mesmo os programas que têm recurso do governo federal, a prefeitura tem essa responsabilidade de fazer a gestão desses recursos, né? Para o Bolsa Família, por exemplo, que é um recurso que sai do governo federal, mas quem faz a gestão é a prefeitura. Então, é importante ter esse diálogo para que a gente consiga se organizar. E a gente tem algumas pesquisas com o nosso IBGE que mostra que tem muitas ações nos municípios de segurança alimentar, desde feiras, agricultura urbana, compra da agricultura familiar. Então, é importante esse diálogo para que essas ações estejam melhor organizadas e possam ser mais efetivas.
2: Muito bem, nós conversamos com Valéria Buriti, secretária extraordinária de combate à fome e à pobreza. Muito obrigada, secretária, pela sua entrevista à Voz do Brasil.
15: Eu que agradeço, Mariana. Um prazer poder falar dos 20 anos do CISAM aqui.
0: Hoje, 15 de outubro, é o Dia do Professor, uma data para celebrar quem dedica a vida a formar o futuro do país.
2: De acordo com dados do Censo Escolar, o Brasil tem mais de 2 milhões e 400 mil docentes na educação básica, com ampla maioria feminina.
0: O levantamento foi divulgado hoje pelo Instituto Nacional de Estudos e Pesquisas Educacionais Anísio Teixeira, o INEP.
16: O que é ser professor? É muito mais do que ensinar a ler, escrever ou fazer contas. É compartilhar conhecimento, despertar a curiosidade e ajudar a transformar vidas. É o que responderam alguns professores que conversamos.
17: Eu sou o professor Guilherme Schinzel e ser professor para mim é ajudar uma geração a pensar, a entender o universo e também ser um mediador de forma humana no mundo em que a IA está dominando, fazendo com que eles consigam resolver problemas, pensar de maneira abstrata e combater informações que são erradas através do método científico e usando a física como base para todo o procedimento de aprendizado.
18: Meu nome é Lúcia Oliveira, sou professora de português. Ser professor é ser evolução na sociedade, transformando vidas, transformando o mundo.
19: Sou Matheus Antônio, sou professor de biologia e para mim ser professor é dar voz para quem não tem voz e caminhar junto com quem trabalha junto com a gente, com quem aprende conosco. A minha percepção é que quem estrutura uma sociedade, né, desde o início, somos nós, professores. professores.
16: O Brasil conta com mais de 2 milhões e 400 mil professores na educação básica, segundo dados do Censo Escolar relativos a 2025. Os números foram divulgados pelo INEP nesta quinta-feira. As mulheres representam a maioria dos profissionais. Em 2025, eram quase 1 milhão e 900 mil professoras, o equivalente a 78,8% do total. E neste Dia do Professor, os alunos trazem seu agradecimento aos mestres de sala de aula.
20: Meu nome é Maria Catarina e quero agradecer todos os professores do Brasil.
21: Olá, meu nome é Bruno, eu tenho 13 anos e estou no 7º ano. Pela minha vida, já passaram muitos ótimos professores e tenho certeza de que muitos outros passarão pelo meu caminho. Por isso, quero agradecer todos os que escolheram essa bela profissão e desejar um feliz dia a todos os professores.
22: Olá, o meu nome é Eves. Hoje é dia de comemorar. Quero desejar um feliz dia dos professores a todos os mestres que nos ensinam e nos inspiram todos os dias. Parabéns pelo seu dia.
16: Mais informações sobre a pesquisa em gov.br/inep. Reportagem Thaisa Vitória.
2: E 10 novos cursos gratuitos estão disponíveis para educadores na plataforma Avamec.
0: As formações oferecem certificado de conclusão e abordam temas como inteligência artificial, computação, redes sociais e educação antirracista.
2: Os cursos são voltados a professores do ensino fundamental e médio e

0: implantadas em áreas vulneráveis.
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3: As memórias das fortes chuvas que arrasaram a cidade do Recife em maio de 2022 foram cruciais para a proteção de áreas de morro em zonas periféricas da capital pernambucana. Uma pesquisa mostra como o excesso de concreto nas cidades acelera o fluxo da água e agrava inundações.
4: Meu nome é Camila Salgueiro, atualmente eu sou doutoranda de engenharia civil, atuo bastante na área de drenagem urbana, modelagem hidrológica. Minha pesquisa, ela surgiu da minha vivência como cidadã recifense e sentiu na pele as consequências desse grande evento. E foi ainda mais delicada em áreas de morro, porque são áreas que a gente tem uma alta vulnerabilidade.
3: Após cruzar dados da Defesa Civil e analisar áreas críticas, como o Morro do Imbura de Cima, o estudo aponta que a solução não exige necessariamente grandes obras de infraestrutura. Alternativas aplicadas nas residências podem ser a chave para reter a água das chuvas.
4: Quando a gente tem mais vegetação, esse solo ele vai reter mais água. E quando a gente tem mais concreto, a gente tem o aumento do escoamento. Se a gente encontrou como medida adaptativa que mais estava de acordo com aquele morro específico, os reservatórios de armazenamento de água. Aquela água que antes escoava, elas começaram a ser retidas por essas caixas d'água que ficavam próximas aos telhados.
3: O objetivo da pesquisa agora é tirar a ideia do papel e aplicar as técnicas na vida concreta, diante de um clima cada vez mais imprevisível.
4: Para a gente resolver alguns problemas de drenagem, não necessariamente a gente precisa construir grandes estruturas. A gente conseguiu entender que algumas soluções atuam na água escoada antes que ela chegue no sistema de drenagem. Os eventos extremos, eles não vão parar de acontecer. E a gente está no momento de adaptar a nossa realidade para isso.
3: Acompanhe a pesquisa na página da Universidade Federal de Pernambuco. E esse foi o Ciência na Prática, com produção de Warby Calil e edição de Edinaldo Júnior. E nosso encontro com o Saber Científico volta na próxima semana. Até lá!
0: E que tal começar o ano vivendo de perto o dia a dia de um pesquisador? Estudantes do segundo ano do ensino médio e professores da rede pública estadual podem se inscrever no programa Futuras Cientistas 2027 até o dia 26 de outubro.
1: São 470 vagas gratuitas para incentivar a participação de mulheres nas áreas de ciência, tecnologia, engenharia e matemática.
0: As selecionadas vão participar de atividades de pesquisa em universidades e laboratórios, presencialmente ou pela internet. Entre os dias 4 e 29 de janeiro do ano que vem.
1: Para se inscrever, é só acessar o site futurascientistas.com.br. Mas atenção, é preciso ter cadastro na plataforma Lattes do CNPq.
0: E essas foram as notícias do Governo Federal.
1: Uma realização da Secretaria de Comunicação Social da Presidência da República.
0: Com produção da empresa Brasil de Comunicação.
1: Fique agora com as notícias do Poder Judiciário e do Congresso Nacional. Boa noite.
0: Boa noite e até amanhã.
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6: Supremo Tribunal Federal invalida cobrança previdenciária de empregadores rurais, pessoas físicas, no período anterior a 1º de janeiro de 2018.
7: Após decisão do presidente do Superior Tribunal de Justiça, está mantido o jogo entre Vasco e Boca Juniors no Maracanã.
6: Tribunal Superior Eleitoral aprova mudanças nas regras de propaganda eleitoral entre turnos.
7: Boa noite, eu sou Marcela Luiz.
6: E eu sou Walter Lima.
7: O plenário do Supremo Tribunal Federal decidiu nesta quinta-feira que é inconstitucional a cobrança previdenciária ao Fundo de Assistência do Trabalhador Rural, o Fundo Rural, de empregadores rurais, pessoas físicas, sobre a venda da produção no período anterior a 1º de janeiro de 2018.
6: O Fundo Rural é uma contribuição para a Previdência Social cobrada sobre a venda de produtos rurais. Marcelo Della Libera.
8: O caso chegou ao Supremo por meio de uma ação da Associação Brasileira de Frigoríficos, a Abrafrigo. A entidade questionava a cobrança da contribuição sobre o valor das vendas dos produtos rurais. Antes, o cálculo era feito com base na folha de pagamento dos funcionários. Os ministros também analisaram

0: Se as empresas que compravam os produtos rurais eram responsáveis por recolher essa contribuição em nome dos produtores. Por maioria, o Supremo seguiu o entendimento do ministro Dias Toffoli, que reajustou o voto na sessão desta quinta-feira. Para ele, a lei da época não definiu todos os elementos necessários para criar a cobrança sobre a venda da produção rural. Com isso, a contribuição foi considerada inconstitucional para o período anterior a 1º de janeiro de 2018. A modulação dos efeitos da decisão será definida posteriormente.
1: A proposta de emenda à Constituição, que reduz a jornada semanal para 40 horas e acaba com a escala 6x1, foi aprovada no Congresso Nacional.
2: Agora as mudanças serão graduais e começam 2 meses após a publicação da emenda. Breno Perrucci.
3: É isso aí. Essa aprovação dá direito a 2 dias de repouso remunerado por semana aos trabalhadores, um deles preferencialmente aos domingos, sem redução salarial. Com isso, a jornada de trabalho passa para 40 horas, limitada a 8 horas diárias, o que fortalece o cuidado com a saúde do trabalhador e a promoção do trabalho decente.
1: Após decisão do presidente do Superior Tribunal de Justiça, ministro Luiz Felipe Salomão, está mantido o jogo entre Vasco e Boca Juniors pela semifinal da Sul-Americana no Maracanã, no Rio de Janeiro.
2: A partida será terça-feira, 20 de outubro, às 9h30 da noite. Fátima Uchoa.
4: A Fla-Flu Serviços, empresa criada por Flamengo e Fluminense para a gestão do complexo do Maracanã, pediu a suspensão da decisão da Justiça do Rio que autorizou o jogo no estádio, alegando que poderia agravar o desgaste do gramado em razão do curto intervalo entre os jogos e apontou possíveis riscos à segurança. A empresa também questionou a transferência ou a remarcação da partida de basquete entre Flamengo e Botafogo prevista para o Maracanãzinho. Mas o ministro Salomão entendeu que a Fla-Flu não tem legitimidade jurídica para esse tipo de pedido no STJ, já que por se tratar de empresa privada não atua na defesa de interesse público. Além disso, não apresentou elementos concretos que demonstrassem risco grave à ordem ou à segurança públicas.
1: O Tribunal Superior Eleitoral aprovou mudanças nas regras de propaganda eleitoral entre turnos.
2: A principal mudança cria uma exceção ao prazo de 48 horas para o uso em campanha de endereços eletrônicos registrados na Justiça Eleitoral entre o primeiro e o segundo turno das eleições. Vitor Struck.
5: Com a alteração, as candidaturas poderão usar os endereços eletrônicos de campanha imediatamente após o registro na Justiça Eleitoral. Para o presidente do TSE, o ministro Cássio Nunes Marques, a mudança tem o objetivo de assegurar a utilização efetiva dos meios digitais de comunicação, favorecendo a ampla circulação de ideias e propostas, sem prejuízos à fiscalização.
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1: Uma boa noite.
2: E até amanhã.
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1: Eu sou Humberto Pinheiro e estes são os destaques de hoje do Jornal do Senado, que começa agora. Senado aprova aumento do limite de faturamento do MEI para até R$140 mil. Aprovada MP que exige exame para exercício da medicina. PEC da Segurança Pública. Presidente do Senado adia votação devido a impasse sobre o texto. Boa noite. Quem trabalha por conta própria poderá faturar mais, sem precisar deixar a categoria de microempreendedor individual, o MEI. O Senado aprovou hoje o projeto que amplia gradualmente o limite de faturamento anual, dos atuais R$80 mil para R$110 mil, e posteriormente para R$140 mil. A mudança pode beneficiar milhões de pequenos empreendedores. Os detalhes com o repórter Alexandre Campos.
2: Essa mudança vai corrigir distorções geradas pela inflação, que de 2016 para cá foi de 55,4%. Sem qualquer ajuste no limite de enquadramento, muitos microempreendedores individuais passaram a faturar mais que R$81 mil por ano e, com isso, perderam os benefícios do Simples Nacional. Relator do projeto em plenário, o senador Carlos Fávaro, do PSD de Mato Grosso, destacou a importância da iniciativa para esse segmento.
3: O regime MEI frequentemente constitui a primeira etapa da trajetória empresarial. É este ambiente simplificado que trabalhadores autônomos, prestadores de serviço, pequenos comerciantes e produtores rurais iniciam a sua experiência empreendedora.
2: O projeto, que segue para a sanção presidencial, ainda permite que esses empresários individuais possam contratar até 2 empregados que recebam um salário mínimo mensal ou o piso da categoria. Atualmente, o limite é de apenas 1 empregado. Além disso, o texto prevê o perdão de dívidas com a União, constituídas até 13 de outubro deste ano, referentes a contribuição para a Seguridade Social do empresário na condição de contribuinte individual, bem como os juros e multas a elas associados.
1: E o presidente do Senado, Davi Alcolumbre, anunciou hoje que o Congresso vai promulgar, nesta sexta-feira, 2 emendas à Constituição, a que acaba com a escala de 6 dias de trabalho por 1 de descanso e garante 2 folgas a cada 5 dias trabalhados, sem redução salarial, e a que assegura a aposentadoria especial e regras de estabilidade para agentes comunitários de saúde e de combate às endemias. Durante a votação da proposta sobre a jornada de trabalho, nesta quarta-feira, Alcolumbre afirmou que a mudança representa uma transformação significativa para os trabalhadores brasileiros. Os detalhes com o repórter Herman Kulitz.
4: Ao abrir a sessão deliberativa, Davi Alcolumbre destacou que cumpriu a promessa de levar o fim da escala 6-1 ao plenário logo após o primeiro turno das eleições. O presidente do Senado ressaltou que 1 dia a mais de folga representa uma mudança gigantesca para quem acorda cedo e pega transporte público, permitindo mais convivência com a família, cuidados com a saúde e tempo para o descanso.
5: À primeira vista, pode parecer uma mudança sutil, mas para quem acorda cedo, pega ônibus lotado, cumpre sua jornada e volta para casa no fim do dia, esta mudança é gigantesca. Um dia a mais de descanso é mais tempo para a família, é mais tempo para acompanhar a vida dos seus filhos, para visitar os seus pais, para estar presente.
4: Com a nova jornada, os trabalhadores passam a ter direito a 2 dias de descanso remunerado, sendo um deles preferencialmente aos domingos. A proposição ainda proíbe a redução do salário nominal, proporcional ou de qualquer espécie.
1: A nova avaliação sobre a qualidade da formação dos futuros médicos foi aprovada pelo Senado na tarde de hoje. A medida provisória cria o ENAMED, exame que avalia a formação médica no país. Repórter Patrícia Oliveira.
6: A comissão mista do Congresso, criada para analisar a medida provisória que exige o Enamed para o exercício da profissão de medicina, aprovou o relatório do deputado Dr. Luizinho, do Progressistas do Rio de Janeiro. O texto propõe 3 etapas de avaliação, ao final do 2º, do 4º e do 6º ano de curso.
7: Se um estudante apresentar desempenho suficiente nas primeiras etapas, haverá tempo hábil para identificação de lacunas de aprendizado e adoção de medidas corretivas.
6: O presidente da comissão, senador Camilo Santana, do PT do Ceará, elogiou o trabalho conjunto para a elaboração do texto.
8: Uma construção coletiva, de um consenso, para que a gente possa garantir a melhoria da qualidade dos nossos formandos na área da medicina, que é crucial para a vida do cidadão e cidadã brasileira.
6: Cursos de medicina que apresentarem desempenho insatisfatório poderão ser submetidos à supervisão pelo MEC. A legislação atual prevê sanções como redução no número de vagas autorizadas e a suspensão de vestibulares para a medicina.
1: A senadora Daniela Ribeiro, do PP da Paraíba, ressaltou a importância da educação e do pensamento crítico para o exercício da cidadania. A parlamentar também criticou a polarização política e afirmou que a divisão tem feito mal ao país. Ao citar o 2º turno das eleições, marcada para o próximo dia 25, quando serão eleitos o presidente da República e governadores de 5 estados e do Distrito Federal, Daniela Ribeiro defendeu que a população exerça o direito ao voto com consciência crítica. A senadora ainda fez um apelo para que os eleitores analisem as propostas dos candidatos e não se baseiem apenas em manchetes e publicações nas redes sociais.
9: É bom que possamos, durante esse período, fazer uma reflexão que não seja de manchetes ou de lacração em celulares, mas uma pesquisa sobre trabalho, sobre compromisso, sobre democracia.
1: Hoje, 15 de outubro, é Dia do Professor. No Senado, projetos em análise buscam valorizar a carreira docente. Entre as propostas, incentivos para a entrada de jovens na profissão e até a garantia de isenção do imposto de renda para professores. Os detalhes com o repórter Rodrigo Rezende.
10: O Censo Escolar de 2024 aponta que o Brasil possui cerca de 2,4 milhões de professores, sendo que 1,9 milhão de profissionais são da rede pública. Mas há um risco de um apagão de profissionais na educação básica. O Congresso discute diversos projetos para atrair jovens à carreira docente. Um deles, apresentado pelo senador Fabiano Contarato, do PT do Espírito Santo, quer isentar do imposto de renda os docentes que ganham até R$10 mil.
11: Eu apresentei um projeto de lei para garantir isenção de imposto de renda para todo professor da rede pública, privada, da educação básica ao ensino superior e ganhar até R$10 mil. É mais uma forma você valorizar quem transforma o sonho em realidade.
10: Também está em debate no Senado, na Comissão de Educação, uma proposta que estabelece que professores e outros profissionais da educação que trabalham em escolas públicas, estaduais, distritais e municipais tenham direito à mesma alimentação escolar oferecida aos estudantes durante o período letivo. A relatoria é do senador Paulo Paim, do PT do Rio Grande do Sul.
1: E o presidente do Senado, Davi Alcolumbre, decidiu retirar de pauta a proposta de emenda à Constituição da Segurança Pública. A proposta, que reorganiza a segurança pública no país e prevê regras mais rigorosas contra facções criminosas, milícias e autores de crimes violentos, estava na pauta da sessão desta tarde. O texto recebeu parecer favorável do senador Rogério Carvalho, do PT de Sergipe. Segundo Alcolumbre, devido ao impasse sobre pontos do texto, entre eles a inclusão da redução da maioridade penal, é preciso dar mais tempo para o consenso. A PEC prevê maior integração entre as forças de segurança da União, dos estados e dos municípios, além de mudanças no sistema prisional, na atividade de inteligência e no financiamento do setor. A proposta também determina punições mais duras para integrantes de facções facções e milícias, amplia os direitos das vítimas de crimes e abre caminho para a criação de polícias municipais. O texto ainda busca garantir repasses de recursos federais para a segurança pública e o sistema prisional. Com edição de Paula Groba e trabalhos técnicos de Eliseu Caires, o Jornal do Senado fica por aqui. Acompanhe agora as notícias da Câmara dos Deputados. Boa noite e até amanhã.
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13: Plenário da Câmara perdoa dívidas do microempreendedor individual.
14: Avança a proposta que extingue taxa paga pelas operadoras de celulares.
13: Plenário rejeita o uso de recursos públicos para socorrer bancos em crise.
14: Boa noite. Deputados rejeitam texto apresentado pelo relator ao projeto que permite o uso de recursos públicos para salvar bancos em dificuldade. O repórter Antônio Vital tem os detalhes.
15: Por uma diferença de apenas 5 votos, o plenário da Câmara rejeitou o texto apresentado pelo relator a um projeto que criava novas regras para enfrentar crises em bancos e outras instituições financeiras. Entre outras medidas, a proposta permitia o uso de recursos públicos para socorrer bancos em situações excepcionais, como crises que ameacem a estabilidade do sistema financeiro. Nesses casos, o governo federal poderia conceder empréstimos ou realizar capitalização temporária das instituições. O projeto foi apresentado pelo governo em 2019, ainda na administração Jair Bolsonaro, e foi alterada pelo relator, deputado Marcelo Queiroz, do PSDB do Rio de Janeiro. A proposta que foi a voto mantinha o atual Fundo Garantidor de Crédito, financiado pelos próprios bancos para garantir depósitos de clientes de bancos em dificuldades. E, além disso, criava outro fundo, chamado Fundo de Resolução, destinado a ajudar os bancos por meio de empréstimos e capitalização. O projeto também previa uma sequência para o eventual socorro com dinheiro público. Primeiro, algumas dívidas deveriam ser assumidas por acionistas e determinados credores. Em seguida, seriam usados recursos do Fundo de Resolução. Se essas medidas fossem insuficientes, o governo federal poderia emprestar recursos ao fundo com anuência do Conselho Monetário Nacional e posterior análise pelo Senado. A proposta foi criticada pelo governo. O deputado Tadeu Venere, do PT do Paraná, disse que as condições para o uso de recursos públicos eram vagas.
16: Há nesse projeto uma situação que preocupa muito, que é colocar recursos públicos em caso de haver problemas com os bancos que porventura tenham dificuldades econômicas. Eu lembro que o PROE, lá em 1995, já fez isso, a um custo de 16 bilhões de reais à época, por conta de 5 bancos. Agora não se fala em 5 bancos, 6 bancos, 1 banco, 2 bancos. Se fala em problema sistêmico. Mas sistêmico é muito genérico, senhor presidente.
15: O relator, deputado Marcelo Queiroz, do PSDB do Rio de Janeiro, disse que as medidas previstas no projeto já são adotadas em diversos países e que é necessária uma proposta que evite o risco para a economia provocada por dificuldade de grandes instituições financeiras.
17: O que esse projeto está fazendo aqui é exatamente fortalecendo e impedindo uma crise. Agora, o projeto ele estabelece 7 travas. Ora, óbvio, se quebrar um dos 3 maiores bancos, qual é a outra solução que não seja o uso de dinheiro público? Qual? O que, que a gente vai fazer? Se quebrar um dos 4 principais bancos do Brasil, a gente vai cruzar os braços? Tudo que a gente não quer é a política interferindo para salvar banco.
15: A rejeição da proposta não significa que o projeto original será arquivado. Existem brechas regimentais para a retomada da votação, o que vai depender de decisão da mesa diretora da Câmara. Após a rejeição do texto, a sessão foi encerrada. Da Rádio Câmara de Brasília, Antônio Vital.
13: Mauro Benevides Filho, do União do Ceará, foi contra o projeto que permite ao Tesouro Nacional socorrer bancos e alerta para o uso de recursos públicos sem autorização prévia do Congresso e sem garantias suficientes de que os responsáveis respondam pelas dívidas.
14: Mauro Benevides Filho lembra que o sistema bancário já dispõe do Fundo Garantidor. Ele cita problemas dos bancos de Brasília e Master, diz que apresentou uma emenda ao projeto para reforçar a responsabilização patrimonial dos envolvidos, mas pede a rejeição imediata do texto.
12: Trabalho.
13: Leonardo Monteiro, do PT de Minas Gerais, defende a mudança na organização da jornada de trabalho com 40 horas semanais e 2 dias de descanso, sem redução salarial. Segundo ele, a mudança torna as condições de trabalho mais justas, beneficiando todos os trabalhadores.
14: Leonardo Monteiro cita sua trajetória e de outros agentes públicos como trabalhadores, para reforçar a importância dos sindicatos e da participação política na defesa dos direitos trabalhistas. Ele pede atenção da população à votação no Senado para o fim da escala 6x1.
12: Ciência e tecnologia.
13: Economia para empresas de telecomunicações está mais próxima com a aprovação de um projeto pela Câmara. O texto ainda precisa ser examinado pelo Senado. A reportagem é de Paula Bittar.
18: A Comissão de Constituição e Justiça da Câmara aprovou uma proposta que elimina a incidência da taxa de fiscalização de funcionamento sobre telefones celulares. A taxa é um dos itens que compõem o Fundo de Fiscalização das Telecomunicações, Fistel, utilizado para custear as atividades da Agência Nacional de Telecomunicações. De acordo com a legislação, a tarifa, cujo valor por celular é de R$ 13,00 por ano, é paga pelas concessionárias, permissionárias e autorizadas de serviços de telecomunicação e de radiofrequência. A proposta que elimina a incidência da taxa de fiscalização de funcionamento sobre telefones celulares segue agora para a análise do Senado Federal. Da Rádio Câmara de Brasília, Paula Bittar.
12: Eleições.
14: Dandara, do PT de Minas Gerais, agradece aos mais de 100 mil eleitores que garantiram sua reeleição e reafirma seu compromisso com os trabalhadores. Ela defende o fim da escala 6x1 e alerta para possíveis articulações que, segundo afirma, poderiam prejudicar a medida.
13: Dandara também denuncia o que considera restrições à divulgação de conteúdos políticos nas redes sociais e anuncia um canal para receber relatos de possíveis casos de censura digital. Ela afirma que pretende encaminhar as denúncias a organismos internacionais de direitos humanos.
14: Carla Dixon, do PL, lamenta não ter sido reeleita. Apesar disso, ela reafirma seu compromisso com as famílias atípicas do Rio Grande do Norte e cobra do parlamento a votação de projetos de assistência e geração de renda para mães cuidadoras.
13: Entre as propostas defendidas por Carla Dixon estão a criação do MEI atípico, que permitiria o empreendedorismo sem a perda imediata do benefício de prestação continuada. Ela também reivindica simplificar a comprovação das condições de saúde de pessoas com deficiência.
14: Paulo Soares, do Podemos de São Paulo, encerra seu mandato com um balanço de suas ações pela saúde pública em Jaú e região, citando as Santas Casas, o Hospital Amaral Carvalho e a construção de um ambulatório médico de especialidades.
13: O deputado ressalta também a defesa dos setores calçadistas de Jaú e Coreiro de Bocaina. Segundo Paulo Soares, ainda que ele tenha passado pouco tempo no legislativo, foi o suficiente para aprender que é possível construir um país melhor trabalhando pela população, mesmo sem mandato.
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12: Educação.
14: Soraya Santos, do PL do Rio de Janeiro, defende mais apoio nas escolas para crianças com altas habilidades e superdotação. A deputada pede ainda medidas para facilitar o acesso à avaliação especializada, principalmente para famílias que não podem pagar pelos exames.
13: Soraya Santos propõe a criação de um prêmio para reconhecer boas práticas de escolas, educadores e alunos na inclusão dessas crianças. Segundo ela, a iniciativa dá visibilidade a esses estudantes e incentiva um sistema educacional mais preparado para atender às suas necessidades.
12: Homenagem.
14: piso salarial e plano de cargos e salários são algumas conquistas dos professores nos últimos anos. O presidente da Comissão de Educação da Câmara destacou esses e outros avanços para a categoria em entrevista ao repórter Luiz Cláudio Canuto.
20: 15 de outubro é Dia do Professor, uma comemoração estabelecida em 63, durante o governo João Goulart. O Brasil tem 2 milhões e 400 mil professores, que ensinam 47 milhões de estudantes. O presidente da Comissão de Educação da Câmara, deputado Benes Leocádio, do União do Rio Grande do Norte, em entrevista ao programa Painel Eletrônico da Rádio Câmara, afirmou que um dos desafios da educação hoje é a inteligência artificial. Ele, que morava na zona rural, tinha como grande barreira pesquisar em bibliotecas ou procurar um livro necessário para pesquisa. A passagem das décadas melhorou as condições dos alunos e também as dos professores.
21: A carreira passou a ter um reconhecimento e um respeito com o plano de cargos, carreira e salário, com a lei que introduziu o piso do professor, a 11738/2008, né, que foi um avanço muito grande, e agora com a decisão do Supremo Tribunal Federal, que garante também essa paridade para os professores contratados, porque antigamente a gente via muito na gestão pública contratação precária de profissionais ou de professores que ao término do período letivo eram dispensados.
20: Neste ano houve aumento do piso salarial em 5,4%. O valor passou a ser de R$ 5.130 para uma jornada de 40 horas semanais. O presidente da Comissão de Educação lembrou a previsão constitucional que obriga os entes federados a investirem 25% da receita de impostos e transferências em educação. O deputado Benes Leocádio destaca que o papel do Legislativo tem sido cumprido por meio de avanços no setor, como a aprovação do novo Plano Nacional de Educação.
21: Que é uma das metas a serem alcançadas é essa formação ao máximo possível. É verdade que a gente tem pessoas que entraram há algumas décadas na carreira do magistério que ainda não tiveram essa condição, mas hoje a oferta, as condições que são colocadas para os profissionais são muito melhores e muito mais amplos. Eu acho que não é mais desculpa dizer que o poder público não cria essas condições. Hoje a gente vê as parcerias com as universidades públicas, com universidades privadas, com cursos de formação, para preparar esse professor.
20: O novo Plano Nacional de Educação para o período até 2036 foi sancionado em abril. Ele prevê aumento progressivo de investimento público em educação para 7,5% do Produto Interno Bruto em 2033 e de 10% do PIB em 2036. O plano também cria o Programa Nacional de Infraestrutura Escolar, destinando no mínimo 85% dos recursos para a educação básica. A origem do Dia do Professor remonta ao dia 15 de outubro de 1827, quando o Imperador Dom Pedro I assinou um decreto que criou as escolas de primeiras letras no Brasil. Da Rádio Câmara de Brasília, Luiz Cláudio Canuto.
13: Esporte. Júlio César Ribeiro, do Republicanos do Distrito Federal, reafirma o empenho pelo fortalecimento do esporte como instrumento de inclusão social. O deputado aponta a área entre as prioridades de seu mandato, ao lado da educação e da proteção de crianças, idosos e pessoas com deficiência.
14: Júlio César Ribeiro agradece aos mais de 90 mil eleitores que o reconduziram à Câmara dos Deputados nesta eleição. O parlamentar ressalta a trajetória de 14 anos de vida pública e se compromete a manter o diálogo com as comunidades do Distrito Federal para atender às demandas da população.
13: Saúde. Ismael, do PL de Santa Catarina, manifesta preocupação com uma possível revogação da resolução que estabelece regras para o funcionamento das comunidades terapêuticas. Ele pede esclarecimentos ao governo e defende mais discussões sobre mudanças na regulamentação.
14: Ismael alega que a revogação compromete critérios de acolhimento e tratamento de pessoas com dependência química. Ele cita um levantamento sobre 513 comunidades terapêuticas que, segundo afirma, aponta resultados positivos na reabilitação de pessoas que concluíram o programa.
13: Economia. O plenário da Câmara aprovou o projeto do governo que reajusta o limite de faturamento e perdoa dívidas de microempreendedores individuais. Quem acompanhou e tem os detalhes é o repórter Antônio Vital.
15: A Câmara dos Deputados aprovou o projeto do governo que aumenta o limite de receita bruta anual para os microempreendedores individuais, os MEIs. O O projeto também perdoa dívidas dos microempreendedores com o governo federal. A medida beneficia aqueles que estão inscritos na dívida ativa até 13 de outubro de 2026, por conta de débitos com a Previdência. Hoje, podem ser enquadrados como MEI, pagando menos impostos, microempreendedores que faturem até R$ 81 mil por ano. O projeto aprovado aumenta esse limite para R$ 140 mil a partir de 2028. No ano que vem, regra de transição estabelece receita bruta de R$ 110 mil. O projeto também permite que o MEI contrate até 2 empregados. Hoje, pode contratar apenas 1. O texto aprovado concede ainda mais facilidades para os MEIs nas licitações públicas. A proposta atualiza para aproximadamente R$ 100 mil o valor das compras do governo destinadas exclusivamente a fornecedores que são microempreendedores individuais, no lugar dos atuais R$ 80 mil. Também permite que sejam realizadas licitações exclusivas para microempreendedores individuais em contratações de até R$ 25 mil. Ao apresentar a proposta, o governo argumentou que o limite de enquadramento como MEI está desatualizado desde 2018 e que o reajuste vai permitir um incremento dessas atividades. O impacto da medida é estimado em R$ 1,57 bilhão em 2027, R$ 3,15 bilhões em 2028 e R$ 3,38 bilhões em 2029. Já o benefício de perdão de dívidas abrange débitos que estão em cobrança administrativa ou judicial, parceladas ou não, inclusive aquelas objeto de acordos. A condição é que o microempreendedor abra mão de ações judiciais. A votação da proposta foi criticada pela oposição. Deputados do Novo e do PL cobraram cumprimento de acordo que teria sido feito com o governo quando a Câmara aprovou a proposta de emenda à Constituição que prevê o fim da escala 6x1. Esse acordo envolvia a aprovação da proposta em troca do reajuste do MEI e dos limites de faturamento para que uma pequena empresa seja enquadrada no Simples, o que ficou de fora do texto. O deputado Cabo Gilberto Silva, do PL da Paraíba, líder da oposição, disse que o texto aprovado tem objetivos eleitorais e criticou o presidente Lula.
0: Ele passa 4 anos aumentando imposto, criando novos impostos, prejudicando a classe produtiva, aumentando o preço dos produtos. O país bate recorde de empresas quebradas literalmente. Aí, senhor presidente, chegando 12 dias das eleições, ele vem com o pacote de bondade, achando que o povo brasileiro é idiota ou é burro, que vai acreditar nele mais uma vez.
15: O relator da proposta, o deputado Rubens Pereira Júnior, do PT do Maranhão, reuniu em uma mesma proposta 2 projetos do governo, um sobre o reajuste do MEI e o outro sobre o perdão das dívidas. Ele disse que as medidas previstas vão gerar empregos e aquecer a economia.
3: Na hora que é pra gente perdoar as dívidas dos pequenos, aí todo mundo vem reclamar. O que nós queremos é aliviar para esse microempreendedor individual, para que ele possa retornar suas atividades no mercado, que dessa forma aquece a economia, gera mais emprego e, mais do que isso, a ampliação da faixa do MEI, essa é a medida mais importante. Hoje a faixa é de R$ 80 mil, não tem reajuste há 8 anos.
15: O projeto que aumenta o limite de receita bruta anual, perdoa dívidas e facilita a participação de MEIs em licitações públicas, seguiu para análise do Senado. Da Rádio Câmara, de Brasília, Antônio Vital.
14: Merlon Solano, do PT do Piauí, celebra ações do governo federal para fortalecer os MEIs, oferecendo perdão de dívidas tributárias e ampliando sua capacidade de investimento, defendendo essas medidas diante de críticas relacionadas ao ajuste fiscal e ao período eleitoral.
13: Merlon Solano compara o apoio aos microempreendedores que, segundo ele, geram emprego e renda, a anistia ao agronegócio aprovada pelo Congresso e rebate a crítica de que as ações são populistas, alegando que o governo ainda está empossado e defende os trabalhadores do país.
12: Segurança Pública.
14: Para Maurício Carvalho, do União de Rondônia, é indiscutível a vulnerabilidade de menores de 14 anos em casos de estupro. Por isso, o deputado é autor de uma proposta para impedir que alegados vínculos afetivos ou o aval de pais irresponsáveis sejam usados para afastar o crime.
13: Maurício Carvalho argumenta que a medida fecha brechas interpretativas que tentam justificar abusos como união familiar. Ele acrescenta que o texto aumenta as penas para os agressores, pune responsáveis coniventes e prevê a perda do poder familiar para blindar as vítimas.
14: Neto Carleto, do Avante da Bahia, quer criar o Cadastro Nacional de Agressores de Crianças e Adolescentes. O projeto, de autoria do deputado, obriga escolas, creches e entidades sociais a consultarem o banco de dados antes de contratarem funcionários ou voluntários.
13: Neto Carleto argumenta que a falta de um cadastro unificado permite que condenados voltem a trabalhar perto de menores. Ele ressalta que o sistema seria gerido pelo Ministério da Justiça com acesso restrito e checagem preventiva de antecedentes, respeitando as normas de proteção de dados.
14: O projeto endurece a punição para o feminicídio quando houver histórico de agressão contra a vítima. A autora, Alessandra Haber, do Podemos do Pará, incluiu no texto o aumento da pena nos casos em que o agressor já possuir registros policiais, processos judiciais ou condenações anteriores.
13: Doutora Alessandra Haber pontua que o feminicídio é o desfecho de um ciclo contínuo de abusos e ameaças no ambiente familiar. Ela destaca que a comprovação de agressões prévias demonstra maior gravidade na conduta do criminoso, justificando uma resposta penal mais severa do Estado.
14: Termina agora o Jornal Câmara dos Deputados, produzido pela Rádio Câmara, com trabalhos técnicos de José Adilson e apresentação de José Carlos Andrade e Márcio Aquilissardi. Uma boa noite para você.
13: Uma ótima noite. A Voz do Brasil volta amanhã.
2: 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Boa noite.

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1: 20 horas.
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8:05. É o nosso Paradão Sertanejo aqui na Rádio Esmeralda, começando mais uma noite de trabalho, graças a Deus. 16 graus a temperatura, abraço aí pra você ligando com a gente. Aqui no nosso, nossa Rádio Esmeralda, esse é o nosso Paradão Sertanejo. Próximo dia primeiro completaremos aí, Gisele, 14 anos de Paradão Sertanejo. Começou lá em 2012. E você vem junto com a gente até às 11 da noite, estaremos aí na sua companhia. Produção executiva, minha rainha Giza Vigilense. Abraço lá pro Tidão, foi pro descanso merecido e remunerado. Alô, Tidão! Abraço aí pra você. É 1º de novembro, é no domingo, viu, gente? A segunda-feira é feriado, 2 de novembro, né? A gente vai voltar aí, Giza. Na terça-feira, dia 3, porque 2 de novembro, a dia de finais aqui na Rádio Esmeralda, ninguém trabalha, tá? É respeito total e absoluto aos nossos entes queridos que se foram, né? Merece, né, gente? Um dia do ano, o que é um dia do ano, né, Gisa? Em agradecimento às pessoas que foram tão especiais na nossa jornada, e de todos nós, né? Quem não tem um ente querido que já partiu dessa pra eternidade, né? É o nosso Paradão Sertanejo, 16 graus a temperatura. Abraço aí pra rapaziada ligado com a gente. Você vai ligando, vai pedindo a sua música. A gente toca pra você aqui na 96.5, né? É a frequência certa pra você escutar música, pra você saber as notícias, estar bem informado e também animado aí pro restante do seu dia. 3231-7828. 984-18-6298, 99159-6663. Os números da comunicação. O pessoal já está comparecendo no evento, né? O Leonardo tá na nossa companhia, lá da Chácara das Palmeiras. Alô, Leonardo. Abraço aí pra você. Também aí o Luiz, o menino do áudio aí de 1 minuto e cacetada, né? É o Luiz Fernando Cabral, né? Abraço aí pra você. Boa noite, tudo certo? Olha só, gente. 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Alô, meu amigo Gildo, comparecer no evento. Abraço aí pra você, meu querido. Paradão Sertanejo. 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

0: 8:03, horário oficial de Brasília. Vamos chegando com a previsão do tempo pra você. E tá ligado aqui na Mais. Vamos lá.
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0: Olha só, gente, antes de trazer a previsão do tempo aí, mano, rádio. 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Esse é o nosso Paradão Sertanejo. Abraço, meu amigo Vinícius. Está sempre na nossa companhia, 8:14. Horário oficial de Brasília. 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
0: Olha só, gente, vamos falando de tempo então no nosso Paradão Sertanejo, na Mais Popular. Aí 16 graus de temperatura, hoje é dia 15 do mês de outubro, quinta-feira. À noite, temperatura agradável, mínima de 14 para hoje. Amanhã, dia 16, o dia de sol. Período nublado, temperatura máxima 17, mínima de 9. Informações do tempo com a minha querida Giza Vitilis, a dama do rádio. 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Hoje é quinta-feira, é dia do professor, hein, gente? Dia mundial de lavar as mãos, é dia de Santa Teresa d'Ávila. É dia do educador ambiental. E também aí dia especial, né, Giza? Dia dos professores, né? A Giza é professora também, né? Não exerce mais a atividade que agora entrou nessa máquina chamada rádio, né? Mas teve isso. Quando eu comecei a namorar a Giza, ela era professora, né, Giza? A vala pros baixinhos, né? Tudo agora gente de bem, né? Aí é, todos aí seguiram o seu rumo, né? Depois os aprendizados aí sábios da sua mestra, dona Giza Vitinês. Olha só, gente, é um abraço aí pra toda essa pessoa aí que trabalha ainda, né, Giza? Ensinando, né? Que em todas as profissões do mundo, gente, passa pela mão de professor, tá? Pode ser o maior profissional do planeta Terra. Elon Musk passou pela mão de um professor. É uma profissão aí pouco valorizada, mas extremamente necessária. Meu amigo, o Gildo, inclusive, está aí fazendo aí grandes elogios e parabenizando todos os profissionais dessa área. 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
2: 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Boa noite, Giza. 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

0: 8:31, é o nosso Paradão Sertanejo ao vivo aqui na Mais Popular.
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2: 20:43.
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3: Muito bem, eu, Samir. Boa noite, dama do rádio aí, dona Giza. Eu queria pedir uma música, por gentileza, meu amigo, do Sorriso Lindo aí, Cabelão Preto aí, desejar aí a todos uma ótima noite, hein? Sob proteção divina sempre, hein? Desejo a vocês um bom trabalho aí. O programa aí está nota mil aí. Programação sempre nota mil aí. Parabéns aí. Oferecer essa música aí para os nossos amigos vigilantes aí, que estão trabalhando aí. Nossos amigos aí da segurança pública aí, sob proteção divina sempre, hein? Nossos amigos da Ruby Fruit lá. Um forte abraço aí. Seu amigo Leomão do Chaves aí. Um forte abraço aí. Nosso amigo Noel também, que tá junto aí, trabalhando com o Alemão das Chaves aí. Nosso amigo lá da Skill lá, os vigilantes lá, um forte abraço lá, gurizado lá. Seu Jorge da Van aí também, forte abraço. E seu Jorge? Desejar aí também a todos aí, estão ligados na programação aí, então, um forte abraço a todos aí. E se for atendido, muito obrigado.

8 horas e 49 minutos, é o nosso Paradão Sertanejo, ao vivo aqui na Mais Popular. Alô, meu amigo Luiz, aí, né, o Luiz Fernando Cabral tá aí na nossa companhia, também o Luiz lá do bairro Franciose, né, Jesus, bairro Imperial, né? Tá na nossa sintonia, alô, tio Luiz, abraço aí pra você. É, obrigado pela sintonia, hein? Brasil! É o nosso vizinho lá, mora do lado da nossa casa, né? Tá sempre na nossa companhia aí, né? Alô, tio Luiz! Te conhecemos aí há muitos anos, né, tio Luiz? É, rapaz, olha, é tempo, né? 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Abraço aí pra gurizada ligado com a gente, né? O pessoal tá na nossa sintonia, bom demais, né? Abraço, meu amigo Gildo. Também, meu nome é Leonardo, bairro Chácara das Palmeiras. Quero pedir a música. Nego José Valdir, manda um abraço aí para vocês aí da rádio e para o pessoal da Associação dos Recicladores. Parabéns pelo serviço espetacular aí que vocês fazem. Valeu, querido. Obrigado. Abraço aí para você, grande Leonardo aí, dos Recicladores na nossa sintonia. Também vou tocar o Namoro de Corvo aí pro meu amigo... aí, o tio Miranda, gente bacana lá do Bazar, pediu hoje à tarde, né? É, vou tocar de novo pra ele aí, viu? Alô, Miranda, gente bacana, abraço pra você. Agora 8 pras 9, já, já.

8:59, é o nosso Paradão Sertanejo, já chega o Minuto Gospel, tá, gente? Lá na minha... 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Olha só, vamos chegando com a modinha de viola aqui, o pessoal tá pedindo, né? Deixa eu ver aqui, ó. Boa noite, Samir e Giza. Seu programa é muito bom. Escutamos todos os dias. Eu, meu esposo Celso e o filho Carlos. Se possível, aí a música Baile na Roça com Tonico Chinoco, né? Música boa aí, música antiga, né, gente? A gente gosta de uma moda de viola, né? Do tempo assim que a gente acordava pequeno de madrugada e dava de cara com a mãe da gente trabalhando em casa, escutando rádio a todo vapor. Lembra dessa época aí, gente? É coisa muito boa, né? Tempos antigos que não voltam mais, né? 9:01 é o nosso Paradão Sertanejo aqui na Rádio Esmeralda.